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1: Ora que melhora! É mentira! Da boca para fora não vale nada se você não viver o que prega. Se você não viver o que é ora, não adianta nada você declarar amor para sua mulher: meu amor, você é linda, é uma princesa, é uma rainha Esther, se depois você trata ela mal.

0: Adianta, irmãos?
1: Não.
0: O homem que entende de mulher tem que tratar bem a esposa de dia. Tem que tratar ela com carinho. Vou usar uma terminologia que eles estão usando aí. Tem que luxar ela de dia. Para quando chegar de noite, ter beijinho, ter amor, ter carinho. Como acordar o maridão? Sabe? Com beijo. Oh, tá na hora aí, ó. Vai trabalhar. Faz assim não, irmão. Misericórdia. Tá amarrado. Pior do que isso é quando a mulher acorda e fala assim: fulano, olha aqui o tanto de conta que tem para pagar, ó. Ô infeliz, viu? Tem que saber agradar, irmão. Tem que saber agradar, levar um cafezinho pro varão, ó. Hoje eu trouxe um cafezinho para você. Pedacinho de queijo. Saber agradar. Tem muito pregador idiota que fala assim: importa agradar a Deus, se maltratar o marido. Idiota. Importa sim agradar a Deus, mas agradar as pessoas faz tão bem. Agradar a esposa. Agradar o marido. Lembre, viu, irmã? Homem vai pelo que ele vê, e a mulher vai, viu, irmão, pelo que ela ouve. Você pode botar uma camisola, viu, irmão, um camisolão, não vai tocar na sua mulher não, mas se você chegar para ela e falar no ouvido dela, quem está entendendo, diga amém. Glória a Deus. O cara que conhece prostituta, ele pode ter tido um monte de prostituta, ele não conhece mulher. Quem conhece mulher, irmão, é quem tem uma esposa de verdade e sabe tratá-la. E sabe tolerar a TPM. Tem hora que a mulher fica insuportável, mas não pensa você que é só você que pensa, não. Ela também pensa assim. Ela olha no espelho e fala assim: nossa, eu estou custando a me suportar hoje. Normal, TPM. Nada é perfeito, por isso que a Bíblia diz que o amor cobre todos os defeitos. Eu saí totalmente fora do assunto, que o assunto era para falar sobre prosperidade. Mas está valendo a pena, sim ou não? Se tiver valendo a pena, bata a palma. Minha irmã, a senhora pode ter 90 anos. Pare de falar que a senhora é barriguda, tem veia arrebentada. Para com isso. O homem que ama, ele não vê defeito, não. Ele abraça a mulher e fala assim: essa aqui, ó, é minha companheira. Oh, que maravilha. Essa mulher aqui, ó, o homem que ama, ele dá valor

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1: O dia está chegando ao fim, mais uma vez estamos juntos na força da fé, paz e luz. Que o nosso Deus te abençoe rica e abundantemente, em nome de Jesus. Eu estava conversando com um rapaz, ele me dizia que não consegue ser feliz no amor, mas também as companhias com quem ele anda acabam atraindo todo tipo de desastre. São pessoas que elas não acreditam no amor e vivem falando isso para ele. São pessoas que acham que sexo é algo que pode se fazer com qualquer um e que não precisa ter compromisso, não precisa ter responsabilidade. São pessoas que infelizmente carregam uma imundice na mente, porque elas veem apenas a relação entre homem e mulher como algo sujo e algo que pode ser feito de qualquer jeito. Não acreditam num romance, numa vida feliz, não acreditam num futuro. Aí eu falei, olha, me diga com quem tu andas e eu vou te dizer quem você é. Aí eu falei com ele, agora é hora de você buscar por Deus. É hora de você participar junto com jovens que acreditam na esperança. Lembra que eu falei na reflexão passada sobre mentalidade? O ambiente onde você vive, aquilo que você lê, aquilo que você assiste, aquilo que você deixa entrar para dentro de você, é que vai acabar criando uma mentalidade, um conjunto de crenças que vai fazer com que você viva em cima disso. O apóstolo Paulo, ele fala sobre isso em Romanos, capítulo 8, versículos 5 a 7, ele diz assim: quem vive segundo a carne tem a mente voltada para o que a carne deseja. Mas quem vive de acordo com o Espírito tem a mente voltada para o que o Espírito deseja. A mentalidade da carne é morte, mas a mentalidade do Espírito é vida e paz. A mentalidade da carne é inimiga de Deus, porque não se submete à lei de Deus e nem pode fazê-lo. Aqui o apóstolo Paulo não está falando da lei judaica, mas do conjunto de normas espirituais estabelecidos por Deus para que possamos viver bem. Assim como os conjuntos de leis que existem, que regem o universo, como a lei da gravidade, a lei da ação e reação, existem leis espirituais. É por isso que, quando a gente fala do tapete do amor, que é uma jornada espiritual que a pessoa passa no altar da casa de Deus, onde ela deixa para trás uma vida de infelicidade e ela começa a olhar para frente, é um processo espiritual que acontece no âmbito físico, quando ligamos na Terra, e passa para o âmbito espiritual, quando a pessoa ela sacrifica e acredita numa vida melhor. É como eu estava ouvindo esses dias um casal que ninguém dava nada por eles. É um casal que ninguém esperava que os dois pudessem ficar juntos e que eu tive a alegria de abençoar o noivado deles. Uma senhora que nunca foi feliz no amor e um senhor já de uma idade, mas que encontrou nela a razão de viver. Entende o que eu estou falando? A mentalidade de fé, ela muda a história da vida das pessoas. E é aí que você precisa mudar. Por isso, a mudança de mentalidade é o tema que a gente vai trabalhar amanhã no Estudo de Vida Profunda com Deus, finalizando o capítulo 8 do livro Prospere Sendo Sócio de Deus. Uma mentalidade que prospera, uma mentalidade que abençoa, uma mentalidade que vive uma vida feliz e te prepara para dia 12, no dia dos namorados, o tapete do amor, você passar no santuário. Uma mentalidade que te faz confrontar o inimigo e enfrentar os espinhos que você está vivendo. No dia 13, no sábado, onde vai haver uma grande batalha espiritual. uma mentalidade que te faz buscar por Deus e adorar a Deus no domingo, na grande oração do fogo. Serão 3 dias de força e poder espiritual que vão acontecer no santuário. Mas nessa quarta-feira eu vou falar sobre isso e vou te preparar para este final de semana que será inesquecível e vai mudar a sua vida, porque a sua mentalidade, ela vai mudar. O conhecimento faz a diferença. E no nome de Jesus, eu abençoo o final do seu dia. Tudo que você ainda vai fazer neste final de dia, neste final de terça-feira, preparando para que não perca o conhecimento revelado do Espírito e a graça divina de Deus. Eu te abençoo, abençoo o seu dia, abençoo tudo que você colocar as mãos, para que você possa servir a Deus e ver o resultado deste propósito lindo e maravilhoso. Em nome de Jesus. Amém. Que Deus te abençoe. Forte abraço. Paz e luz. Não se esqueça de assistir esse vídeo de novo, compartilhar, curtir, se inscrever no canal e comentar. Quando você comenta, eu sei que eu pude te ajudar. Deus abençoe. Paz e luz.

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2: 9:23.

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0: É no quadro Sete Mergulhos, eu tenho procurado trazer aqui sempre para você uma palavra, um testemunho, falando da importância dos Sete Mergulhos. Eu estava ouvindo um testemunho maravilhoso. Esse ano foi um ano de muitos testemunhos para muitas pessoas. Todos os dias tem chegado pessoas novas em todos os santuários espalhados pelo Brasil. Eu estou no estado de Goiás, no santuário de Goiânia, e a responsabilidade ali por aquela região toda. Eu tenho visto, conversando com os pastores, missionários, profetas, as pessoas que têm chegado no santuário para buscar por Deus. E cada pessoa, quando chega, tem um problema, tem uma questão para ser resolvida. Então ela começa a sua corrente na sexta-feira, passa para um atendimento espiritual com o profeta, com a profetisa, recebe orientação espiritual do que precisa fazer. Este ano o Monte Manaim recebeu multidões. Muitas pessoas foram no Monte Manaim esse ano para fazer atos proféticos, quebra de demanda, quebra de maldição, abertura de caminhos. E você não pode terminar o ano de qualquer jeito não, viu? O segredo de um ano de vitória, um ano vitorioso, o segredo de um ano vitorioso é a preparação espiritual. Porque tem pessoas, o que muda na vida delas é o calendário. Mas a história de vida é a mesma, o sofrimento é a mesma, a doença é a mesma, a dor é a mesma, o desgosto é o mesmo, a amarração é a mesma, porque ela não faz nada para mudar. Se você não fizer nada diferente para ter uma mudança, vai ficar do mesmo jeito, aquela mesmice de sempre. E eu estava ouvindo um testemunho de um irmão, que esse ano ele foi no Monte Manaim, foi difícil para ele ir lá, foi difícil. E ele estava conversando comigo, e falou assim, quanto mais luta, quanto maior a luta, né? Maior é a vitória. E ele recebeu uma vitória tão grande na vida dele agora, na família, na vida financeira. E eu falei, tá vendo o resultado? Se você não tivesse obedecido o profeta, você não teria alcançado o que o Senhor alcançou. O Senhor está dando testemunho hoje porque o Senhor obedeceu. A palavra de Deus fala em 2 Crônicas, capítulo 20, versículo 20. Crê no Senhor vosso Deus, estareis seguros. Crê nos seus profetas e prosperareis. E falou, graças a Deus. Deus me deu força, Deus me deu condições, Deus me deu a saúde. E ano que vem eu quero poder estar vindo aqui mais vezes ainda, porque eu tive essa experiência com Deus. Então os atos proféticos que acontecem no Monte Manaim, e o sacrifício que gera milagres, a santa ceia no domingo, a corrente na sexta-feira, são trabalhos espirituais. Aí vem o conhecimento. Cada livro que o apóstolo lança é carregado de segredos espirituais. O povo está comentando agora do novo livro. Tem irmãos que estão lendo e quer que a família toda lê também, seu colega de trabalho lê, os evangelistas envolvidos em levar a mensagem que está nesse livro para as pessoas. Isso é importante, a luz da revelação, a luz para aquela pessoa que está buscando uma esperança, uma palavra de fé. Que Deus abençoe nossos evangelistas, né? Presbítero, diácono, diaconisa, jovens, até crianças que são usadas por Deus para fazer o trabalho de evangelização. Mas vamos ouvir no quadro Sete Mergulhos, o que Deus tem feito na vida das pessoas, vamos? Ouvi mais um testemunho de fé. Põe aí, vamos ouvir.
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2: Qual é seu nome?
3: Lenilda.
2: E qual foi o milagre que você recebeu de Deus aqui no Monte Manaim?
3: Aqui no Monte Manaim, o que eu recebi de Deus foi sobre a nossa casa. Que eu mais o meu esposo, nós estávamos começando a construir. Aí as coisas começavam a dar certo, depois as coisas pioravam. E depois nós mergulhamos no Rio Sagrado, tudo começou a dar certo.
2: E há quanto tempo você estava lutando para realizar esse sonho, né, de ter a sua casa própria, de sair do aluguel?
3: Ah, já tinha mais ou menos 10 anos.
2: 10 anos de luta?
3: 10 anos de luta.
2: Você fez um propósito com Deus aqui no Monte Manaim, passou pelos mergulhos, fez esse pedido do milagre, e o que aconteceu?
3: Aí nós conseguimos comprar o material para poder estar levantando o alicerce da casa. Nós conseguimos já estar assim com o quarto já pronto. A casa praticamente está faltando pouca coisa para acabar de ficar pronta.
2: A sua vida financeira mudou a ponto de você conseguir construir a sua casa, que é a realização do seu sonho.
3: Sim. Esse ano ainda ela já está pronta, porque está bem adiantado.
2: Existem muitas pessoas que estão ouvindo você agora e que também tem um sonho, que está com a vida financeira amarrada, vítima de inveja e perseguições espirituais. O que você fala para essa pessoa que nunca veio no Monte Manaim?
3: Eu falo com ela que é para ela ter fé e vir conhecer o Monte Manaim, que ela vai gostar muito. E a partir dela conhecer o Monte Manaim, o Rio Jordão, ela, no Rio Sagrado, ela vai ficar assim admirada. E vai conseguir fazer, ela tendo fé, ela vai conseguir fazer o sonho dela, realizar o sonho dela.

0: Olha aí que maravilha. Olha aí. São tantos e tantos testemunhos do poder de Deus, como que Deus operou grandemente na vida das pessoas que não perderam a simplicidade da fé. Então, Monte Manaim, cada ano que passa, vai acumulando mais brasas, mais força de poder, de unção, e quando você vê algo diferente e como que Deus trata com seu povo. Que Deus seja louvado por essa revelação, pela vida do apóstolo, pela vida da apóstola Sol, dos profetas e do povo de fé do reino dos céus e as pessoas que estão chegando no santuário, que estão recebendo a revelação grandiosa desta obra forte. Que Deus abençoe. Leva aqui, ó, eu levo aqui no meu coração a minha fé. Eu envio uma bênção para você em nome de Jesus e vamos sempre nos encontrar lá no Monte Manaim, o lugar dos grandes milagres de Deus, aonde estarei sempre ali junto ao Rio Sagrado, no ato profético dos sete mergulhos, a purificação do corpo, da alma e do espírito. Paz e luz, que Deus abençoe.
1: A canção que vou cantar agora fala de uma mulher rejeitada, humilhada pela situação que vivia, afrontada pela sua rival, sem poder abrir a boca, sem poder sequer orar, perseguida, envergonhada, humilhada. Há quantas pessoas que estão na situação de Ana, até que um dia, junto à fonte, veio a inspiração do céu.

E o Deus de Ana, o Deus dos milagres, continua vivo. E continua fazendo o impossível por aqueles que buscam na fonte de Ana uma resposta. Uma resposta.

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0: Não pense que...

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1: 10 horas.
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5: Nós estamos na semana que será uma semana decisiva para muitas pessoas. Na sexta-feira nós teremos o trabalho forte pela vida sentimental, que é o tapete do amor, e vai ser muito forte. Então você que precisa e crê na bênção de Deus, na sua vida sentimental, no seu casamento, vai ao santuário para você passar nesse dia 12 de junho sobre o tapete do amor, e você vai estar recebendo uma bênção de Deus na sua vida sentimental. Você que é casado, que já tem anos, né, que é casado, e você precisa, e você sente que precisa de um renovo no seu casamento, no relacionamento. Aquela pessoa que não tem sorte, que tem pessoas que dizem: eu não tenho sorte no amor, todo relacionamento que eu começo não vai para frente. E nós ouvimos até o testemunho da Bispa Bárbara, ela falando da importância da base espiritual. Que às vezes a pessoa, ela começa a vida sentimental e ela preocupa com tantas outras coisas, preocupa com o noivado, preocupa com aliança, com enxoval, preocupa com tudo, né? Com a roupa que ela vai vestir, mas esquece às vezes do mais importante, que é o lado espiritual. Se você começa errado, vai dar errado. Agora, se você começar certo, as coisas vão dar certo. Você tem que ter uma base forte. Então, sexta-feira, o tapete do amor. As pessoas que têm na vida um sofrimento, e esse sofrimento é um espinho que a pessoa tem. Às vezes um espinho pode ser essa doença que está no seu corpo. Pode ser um problema espiritual, uma inveja, dúvida, amarração, desemprego. Aquela pessoa que tem um problema no casamento, ou vício do seu filho, do seu marido. Alguma situação que você tem convivido já há muito tempo, muitos anos, e você fala assim: eu preciso, esse trabalho é para mim, essa revelação é para mim. Eu preciso que Deus tira da minha vida esses espinhos que têm me causado sofrimentos, dores, angústia, e você colocar um ponto final. Então, dia 13, a queima dos espinhos. E dia 14, nós teremos aí o Pentecoste, um momento maravilhoso, uma experiência profunda com o Espírito Santo de Deus. Agora, para tudo isso, é importante você preparar. Falar com o profeta, com a profetisa. Essa semana os profetas vão estar no santuário e vão estar em preparação espiritual, porque requer de todos os profetas e profetisas uma preparação espiritual, porque a gente está enfrentando o inimigo por sua causa, para ver o seu bem, para ouvir o seu testemunho, para você contar a vitória que você vai conquistar na sua vida. Eu fico muito feliz quando eu vejo as pessoas contar um testemunho. Chegou no santuário, estava para baixo, estava doente, estava desempregado, com a vida amarrada, a vida financeira toda travada. E agora Deus está prosperando. A gente está vendo tantos irmãos prosperar a partir do momento que aprendeu a servir a Deus, a entregar o seu dízimo, cumprir com a sua obrigação espiritual, colocar no altar a sua oferta, seu sacrifício. Nós estamos vendo isso dentro do santuário. E não é possível que você vai ficar aí sofrendo. Vá aceitar esse sofrimento na sua vida. Faça algo diferente, para que você veja algo diferente acontecer na sua vida. Sai da mesmice. Tem gente que pede oração para todo mundo. Pede oração para um, para outro, mas ela mesma faz o que é para ela fazer. Eu faço a minha parte como profeta de Deus. Estou aqui te alertando. Deus faz a parte dele. Agora você precisa ter responsabilidade para você fazer o que é para você fazer. Então, entramos na semana, uma semana decisiva, e uma semana que vamos ver grandes resultados depois do dia 13, a queima dos espinhos. Se nada fizer, nada vai acontecer. Faça a sua parte, que eu tenho certeza que o arcanjo Miguel, o anjo da espada de fogo, vai cortar todo o laço, todo inimigo, todo espinho que será arrancado, será queimado, queimado, queimado, queimado em nome de Jesus. 7 vezes queimado, para que você possa viver a sua vida. É lutar, vencer e ser feliz.

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1: Existem pessoas que se assustam com a forma que eu falo as coisas, mas eu sou assim mesmo. E lá vai outra. Deus não atende frouxo. Deus não atende frouxo. Deus não atende frouxo. Se você se entrega na batalha, se você desiste de lutar, a sua derrota será certa. Reaja, porque a vitória é de quem luta e sabe lutar pelo poder de Deus. Parta para cima, porque o inimigo vai bater em retirada. A vitória é sua!

0: pare e reflita agora em tudo que você vai ouvir neste momento. 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
1: Muito bem, estamos aqui diretamente do Monte Manaim, o lugar dos grandes milagres de Deus. Eu estou aqui com mais uma pessoa que vai contar o seu testemunho de fé. Qual é o seu nome?
2: Degmar.
1: A cidade?
2: Curitiba.
1: Conta para as pessoas que estão assistindo a senhora o que estava acontecendo na vida do neto da senhora.
2: Então, na vida do meu neto, quando ele tinha 8 meses, daí ele começou com crises de bronquite. E daí foi, com o passar de tempo, foi cada vez piorando mais. E começou a corrente da cura.
1: Ele ficou com quanto tempo com esse sofrimento?
2: Acho que 1 ano e 6 meses, mais ou menos.
1: 1 ano e 6 meses.
2: Frequente.
1: Sempre dava esses ataques?
2: Sempre. Toda semana ele estava no médico, toda semana.
1: E como daí... que era esse sofrimento na vida do seu neto, da sua família?
2: Ah, era complicado, né? Porque a gente tinha muita dó de ver ele estar sofrendo, né? Sem poder respirar. Daí ia no médico, ele voltava melhorzinho, daqui a pouco, na outra semana, a crise voltava pior. E daí o médico também já não sabia o que fazer mais, né? Porque daí mandou fazer exame do pulmão dele para ver se tinha alguma coisa.
1: Aí foi no médico e não resolvia nada?
2: Não, não resolvia nada. Aí começou a corrente da cura. Daí a bispa me orientou a fazer. Aí no terceiro elo que eu estava fazendo, já estava bem melhor, e daí foi só diminuindo, e graças a Deus hoje ele está curado, não sente mais nada.
1: A senhora sacrificou pelo neto da senhora, ele fez a corrente da cura, a senhora está vindo aqui no Monte Manaim para agradecer.
2: Agradecer pela cura dele, vou deixar ali, graças a Deus, hoje ele toma seu banho gelado, piscina... Já foi na praia e, graças a Deus, nunca mais.
1: Está completamente saudável?
2: Completamente. Para a honra e glória de Jesus.
1: Tem muitas pessoas que estão assistindo a senhora agora, que tem um parente, um familiar, que está passando por esse mesmo sofrimento, ou por um outro sofrimento, uma doença que não tem cura, o médico desenganou. O que que você fala para essa pessoa?
2: Ai, que venha para o santuário, né? Faça suas correntes, sacrifica, que vai receber a graça.
1: O sacrifício gera milagres? O
2: sacrifício gera milagres.
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0: Em Isaías 53 está escrito:
1: quem creu na mensagem do sacrifício?
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0: Moisés creu na mensagem do sacrifício e Deus deu a ele o poder de dominar Satanás.
1: Ana creu na mensagem do sacrifício e Deus deu a ela o direito de gerar filhos.
0: Gideão creu na mensagem do sacrifício e Deus tirou a força do inimigo e deu a ele a força de 1.000 homens.
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0: Elias creu na mensagem do sacrifício e Deus derramou chuva abundante.
1: Quem creu em nossa pregação? E a quem foi revelado o braço do Senhor?
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2: É, meu irmão, minha irmã, eu tenho procurado, através do nosso programa que une pessoas das mais diversas denominações e religiões em todas as partes do Brasil e do mundo, trazer a participação de companheiros e companheiras que enriquecem, profundamente enriquecem o nosso programa. A visão do reino, a visão de salvação, a visão de vitória espiritual é importantíssima, porque a nossa fé é uma força carreada de acordo com a nossa visão. É tão sério isso que o medo é o inverso da fé. O medo é acreditar, já falei isso aqui, que o mal vai acontecer. Então você teme. A fé, ela joga você para cima, para frente, enquanto que o mundo joga você para o passado, para trás, e quer que você raciocine para trás, imaginando que Não dá certo mesmo, não consegue mesmo, não conseguiu no passado, não consegue no presente e não vai conseguir no futuro. A fé não. Ela traz o novo do novo para a sua vida. É forte demais. Vamos agora à participação de mais um companheiro, de mais uma companheira nossa, trazendo para você uma visão de Deus para a sua vida, enriquecendo o nosso programa.
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0: Quando Salomão, filho de Davi, assumiu o reino de Israel, ele pegou um reino falido, empobrecido pelas derrotas sofridas por inimigos que tomaram do povo de Deus suas riquezas. Diante das dificuldades e sem ver a saída, Salomão convocou todo o povo a fazer um grande sacrifício a Deus. Ao ver o sacrifício perfeito no altar, Deus viu a fé de Salomão no sacrifício oferecido no altar. E aquele sacrifício tocou no coração do Pai, que desceu do céu e disse a Salomão para lhe fazer um pedido. Salomão então pediu a Deus sabedoria e conhecimento. Mas Deus lhe deu mais. Deus deu a Salomão muito mais do que ele pediu: saúde, riqueza, longevidade e vitória sobre todos os inimigos. Bárbara Barcelos agora traz para você as sete colunas da sabedoria.
3: O temor do Senhor é o princípio da sabedoria. Aprendendo a pedir. Um jovem, muito atento e dedicado, decidiu se isolar nas montanhas para trabalhar um medo que ele sentia muito grande dentro de seu ser. Quando ele chegou no alto da montanha, ele encontrou um sábio, bem velho e sorridente. E aquele velho sábio, sorrindo, disse ao jovem: "Seja bem-vindo, meu filho." O jovem, não esperando encontrar alguém naquele lugar, perguntou: "O que o senhor faz aqui? Eu não esperava encontrar ninguém no alto dessa montanha. Vim para cá para refletir e me retirar. O que fazes aqui?" E o velho sábio respondeu calmamente: "Eu vim aqui para ouvir você e realizar o seu pedido. Você pode fazer apenas um pedido. Faça bem feito, porque é apenas um." O jovem então achou um pouco estranho, mas aceitou a proposta do velho sábio. E disse: "Vou fazer então o meu pedido. Eu desejo nunca mais sentir medo de nada." O sábio então respondeu: "Que seja assim." Virou as costas e sumiu no meio da mata. O jovem aprendiz ficou ali sozinho, no alto da montanha. Anoiteceu e ele começou a sentir medo. Ouviu os sons que vinham da mata e se apavorava. Por mais que tentasse se manter relaxado e meditativo, ele não conseguia. O medo cada vez mais se apossava dele, e em todos os cantos da montanha Ele percebia inúmeros perigos e começou então a gritar por socorro. Sentia um medo enorme pairando em seu ser, a ponto de entrar em pânico. E gritava: socorro, socorro, alguém me ajude, por favor. De repente, no meio dos arbustos, aparece novamente o velho sábio. Colocou as mãos no ombro do jovem rapaz e ele deu um salto de susto e respirou ofegante ao ver aquele velho sábio atrás dele novamente. O velho sábio perguntou: por que estás a gritar, meu jovem? E o jovem, aborrecido, já foi logo brigando com o velho sábio, dizendo: eu pedi a você que eu ficasse livre dos meus medos. E nesse momento o que eu mais senti foi medo, completamente o oposto daquilo que eu havia te pedido. O senhor não atendeu meu pedido. O senhor não é sábio, coisa alguma, é apenas um velho. Com toda a paciência e calmaria, aquele velho sábio olhou para o jovem e disse: quando você pede, você deve saber que nada desaparece ou aparece por si mesmo. Para estar livre do medo, você deve trabalhar com o medo, deve encará-lo de frente, conhecer sua natureza frágil e ilusória. Só assim, mostrando a sua determinação em superar o medo, é que

perdidos. Ainda desconheces as consequências que acompanham cada um deles. Teus pedidos nunca vêm sozinhos. Eles sempre vêm acompanhados de uma luta para você lutar e vencer. Tens que estar ciente de que, para receber o que pediste, deves estar preparado também para receber os meios pelos quais eles podem ser realizados. Meu amigo, minha amiga ouvinte, essa parábola me faz lembrar um caso simples que aconteceu no santuário. Uma senhora de aproximadamente uns 35 anos de idade repetia várias vezes que o sonho dela era ter um carro. E ela dizia: eu vou ter um carro, Deus ainda há de me dar um carro. Eu sonho em ter um carro, eu venho para o santuário a pé. Às vezes o sol está muito quente e eu me canso muito, mas eu venho, mas um dia eu vou ter um carro. Um dia eu vou ter um carro. E aí foi feita para ela uma simples pergunta: a senhora vai ter um carro, Deus vai dar a senhora um carro, mas a senhora já tirou carteira de motorista? Pois é, aí ela ficou muda. Aprendida a lição, ela entrou na autoescola. E aí sim, ela que sempre foi muito fiel, dizimista, fiel, depois de tirar carteira de motorista, ela demorou um pouquinho. Demorou quase um ano para tirar a carteira de habilitação, mas tirou. E aí sim, depois de tirar a carteira, ela conseguiu conquistar o tão sonhado carro. Mas quantos anos ela lutou por esse sonho? Aliás, corrigindo, ela não lutou por esse sonho. Ela apenas sonhou em vão. Sonhou, sonhou e de braços cruzados ficou. Mas só quando ela enfrentou o que tinha de enfrentar para conquistar aquele sonho é que realmente ele se realizou. Pense, reflita sobre isso e que o Espírito de Deus te abençoe.

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7: 11 horas.
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2: eu vou falar hoje sobre liberdade. Deus nos deu, quando nos criou, o livre-arbítrio, a liberdade de decidir o que você quer ou não quer fazer da sua vida. É sua. Essa liberdade Deus te deu. O que você vai fazer da sua vida é você quem sabe. Você decide. Sua profissão, seu amor, seu estilo de vida, como viver, suas decisões são suas. Deus não vai tomar decisão por você. Você que tem que tomar as suas decisões. Ora a Deus e toma as suas decisões. Sua forma de ser, sua forma de agir. Se você vai ser uma pessoa formada, você tem que estudar. Se você vai ser um trabalhador honesto, você vai ter que zelar da sua moral. Se você vai ser esposa, se você vai ser uma mulher apenas do momento ou de um compromisso, você vai decidir sua vida. Agora preste atenção. A decisão é sua. As consequências também. Todos os erros e todos os acertos que nós temos na vida trazem consequências, desdobramentos. Às vezes, terríveis. Às vezes, bons. Melhor do que você errar e pedir perdão e não errar. Melhor do que você errar e sair correndo atrás do prejuízo é não errar. Melhor do que você tomar um caminho errado e voltar atrás é não tomar o caminho errado. Melhor do que você cruzar os braços e assistir o inimigo destruir seu filho é você lutar, brigar pelo seu filho, pela sua filha, pela pessoa que você ama. Prevenir é melhor do que remediar. Ensinaram errado em muitas igrejas que você tem que orar, ora que melhora. E não é bem assim. Você tem que orar sim, mas você tem que aprender a ensinar na sua casa o respeito. Você tem que aprender a cobrar respeito, mas você tem que dar respeito. Às vezes uma palavra dura não agrada, mas é preciso, porque o remédio amargo é que é bom. Tem muita gente que ama o meu programa, tanto de rádio quanto de televisão, porque eu não uso meias palavras. Eu vou direto ao assunto. As pessoas, elas gostam muito de ser bajuladas, e eu não sei bajular. Pregadores gostam muito de contornar o assunto e levantar a plateia. Eu não estou aqui para isso. Eu quero que você seja feliz. Tenha uma família sadia e uma vida vitoriosa. O possível você faz, o impossível Deus fará por você.

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1: Hoje eu vou falar uma coisa que não vai agradar muita gente. Eu canto, minha filha canta, sou amplamente favorável ao louvor na igreja, mas existem igrejas e líderes que só se preocupam com louvor, com a pregação e com a oração. Tem igrejas inteiras que você vai lá, é só louvor, pregação e oração. Louvor, pregação e oração. Vai de novo, louvor, pregação e oração. E oferta, né? Oferta é que mantém as igrejas, toda a igreja é assim. Dízimo é que mantém, é obrigação nossa entregar o dízimo, ser fiel a Deus. Mas eles preocupam, o pastor preocupa, os líderes preocupam em louvor, cantam como os anjos, pregam como os apóstolos, oram como os profetas. E os filhos vão para a droga, os filhos vão para a prostituição, os casais separam. Outros vão para o mundo do crime, outros caem na jogatina, e o povo está cantando, está pregando, está orando, e a família indo para o buraco. Aí você pergunta, mas no santuário não tem louvor? Tem, tem. Tem pregação da palavra de Deus? Tem, tem. Tem oração? Tem. Mas tem uma coisa que é muito importante: a revelação do Espírito Santo. A palavra rema, a palavra revelada. E a prática do que é necessário fazer, do que precisa fazer, do que precisa agir para ficar de pé. Ah, meu irmão, para ficar de pé, não basta só orar, não basta apenas você cantar, não basta apenas pregar. Tem que vigiar. Tem que ensinar como você observa o mover do inimigo. Tem que ter força para a batalha espiritual. Tem que ter garra de águia. Tem que ter visão de águia. Tem que voar alto e tem que ser praticante da verdade. Às vezes isso desagrada. Então, quando eu chamo lá na frente os adolescentes, pré-adolescentes, e tenho uma reunião com os pré-adolescentes, e falo para eles a verdade, e falo: olha, se vocês não estudarem, vocês não vão conseguir nada na vida. E depois, se vocês conseguirem alguma coisa na vida, alguém que estudou vai tomar de você. Então, quando eu começo a falar para os pré-adolescentes e adolescentes, que é um trabalho lindo que nós realizamos, que eles têm que honrar o pai, honrar a mãe, que eles têm que estudar, e que é ruim estudar, eu nunca gostei, eu sou doutor formado, nunca gostei de estudar, mas eu estudei para não ser feito de bobo. Aí o pai chega para mim depois e fala assim: muito obrigado, o senhor me ajudou muito. A mãe: muito obrigado, o senhor me ajudou muito. O avô, a avó: o senhor me ajudou muito, a palavra que o senhor me deu valeu por uma pregação, aquilo que o senhor falou para o meu filho, para minha filha, valeu por uma pregação. Porque hoje meu filho estuda, não me dá trabalho, tem a cabeça no lugar e não anda com qualquer pessoa. Esqueceram de ensinar as crianças, os adolescentes e pré-adolescentes. Esqueceram de ensinar as coisas normais da vida. Esqueceram de ensinar que parentes a gente não escolhe, mas amigos a gente escolhe. Deus quer que você tenha uma vida sadia, normal, vitoriosa.

0: Em Isaías 53 está escrito:
1: quem creu na mensagem do sacrifício?
0: Abraão creu na mensagem do sacrifício e Deus deu a ele o poder de dominar a cidade onde morava.
1: Isaac creu na mensagem do sacrifício e Deus deu a ele o poder de herança.
0: Moisés creu na mensagem do sacrifício e Deus deu a ele o poder de dominar Satanás.
1: Ana creu na mensagem do sacrifício e Deus deu a ela o direito de gerar filhos.
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1: Por que que eu não prospero, apóstolo? Eu sou evangélico, sou católico, sou espírita, não importa a denominação. Sou uma pessoa de fé e não consigo prosperar. Qual que é a chave dos Salmos de número 1? Todo aquele homem que não anda segundo o conselho dos ímpios, que não se detém no caminho dos pecadores, que não se assenta na roda dos escarnecedores, que é dizimista, que é fiel a Deus, que tem seu prazer na lei do Senhor, ele será como uma árvore plantada junto a ribeiro das águas, de águas, da qual dará seu fruto na estação própria, cujas folhas não caem, e tudo quanto ele fizer prosperará.
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1: Nada acontece por acaso. Pode ter certeza disso. Foi Deus quem me colocou hoje no seu caminho. Eu quero falar para você sobre a formação do caráter de uma pessoa no meio da família. Talvez você pense que eu esteja sendo muito incisivo, muito forte, batendo muito. Mas é muito importante você entender que cada um de nós terá que prestar contas a Deus pela nossa família, pelos nossos filhos, pelos nossos netos, pelas pessoas da nossa casa. É muito importante você se preocupar em formar o caráter dos seus netos, dos seus filhos. E às vezes nós temos que desagradar filhos. E às vezes nós temos que

e outras pessoas que choram amargamente a solidão que ficaram. Eu descobri em São Paulo muita gente que mora sozinho, sozinho e Deus. Às vezes a pessoa mora numa casa grande, numa mansão, sozinha e Deus. Filho não vai ver. Às vezes a esposa Deus já levou, ou o marido Deus já levou, o pai, a mãe Deus já levou. É muito triste isso. Porque muitas pessoas reclamam que sofrem e não sabem de onde vem o sofrimento. E nós temos que aprender na vida a ser boas pessoas, a tratar todo mundo com gentileza, com generosidade, com amor. Os nossos pais, nossos avós, nossos tios, nossas filhas e filhos, nossos netos, nossos entes queridos, nossas amizades sinceras. Toma cuidado com os falsos amigos, toma cuidado com parentes invejosos. Não se pode falar tudo o que pensa, e nem planos, projetos, contar para as pessoas, porque inveja existe. Sobretudo, irmão, irmã, tenha consciência cristã para você servir a Deus e, através do seu exemplo, do seu testemunho, você levar salvação às pessoas que você ama.

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8: 11:54.
9: Um homem com uma força sobrenatural. No Monte Manaim, todos viram ele orar no altar do castiçal e a chuva de milagres descer. Muita gente foi curada na hora com a chuva sobrenatural. Ele sempre foi chamado de o homem dos milagres.

0: Ele viaja pelo Brasil recolhendo cadeira de rodas, muletas e aparelhos de pessoas curadas através da sua oração. Impressionante o poder sobrenatural que Deus lhe concedeu. Uma certa vez, ele mandou as pessoas comprarem nas lojas da cidade um lenço branco comum, que nunca tivesse sido usado. Mandou as pessoas colocarem o lenço no local da enfermidade. E orou pedindo a Jesus que curasse as pessoas e tocasse no lenço com suas mãos ensanguentadas. Quando terminou a oração, ele mandou as pessoas olharem para o lenço e lá estava a marca do sangue, como sinal do toque das mãos ensanguentadas de Jesus. No Monte Manaim, onde esse homem ora, os anjos aparecem de forma sobrenatural. As pessoas veem a olhos nus os anjos de Deus que moram ali, na montanha sagrada de Manaim. Lá também foi fotografada uma porta misteriosa, junto ao rio sagrado, num lugar onde não há construção. Que mistério há nesse homem? Como explicar a oração que ele fez pelo rádio, mandando os espíritos que se escondem dentro das casas se manifestarem nas garrafas d'água? E sem tocar em nenhuma garrafa, apenas orando pelo rádio, muitas garrafas estouraram. Outras entortaram como se tivessem sido levadas ao fogo. E em outras apareceram terra de cemitério e bichos. Como explicar esses fenômenos sobrenaturais realizados através da simplicidade desse homem de Deus? A oração que ele faz para quem está com feitiçaria nas mãos, fazendo travar as mãos das pessoas de tal forma que elas não conseguem separar uma mão da outra. A oração de Manassés, que faz a pessoa esquecer completamente o passado de sofrimento dela. E mesmo que ela tente lembrar, ela não consegue mais. As pessoas que vão ao Monte Manaim perguntam: como pode um homem ter tanto poder assim? E as vezes que vimos ele tirar dores com a mão e ainda mostrar para as pessoas ao dizer: a dor dela está aqui na minha mão. E perguntar à pessoa: parou de doer? E a pessoa responder: sumiu a dor. Ele mostra na mão dele: a sua dor está aqui. Que mistério há nesse homem? Quem é ele para fazer isso? Por que ele é tão simples? A resposta é uma só. Estamos diante de um verdadeiro apóstolo de Cristo. O apóstolo Davi, missionário Adelino de Carvalho.
1: 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Prepare o seu coração, porque a oração que você vai receber agora foi feita no alto do Monte Manaim.

dos grandes milagres de Deus. Onde milhares de pessoas já foram curadas, tiveram visões de anjos, um lugar sagrado, onde o apóstolo sempre ora pelo povo.

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1: Esta é a prece da meia-noite. Quando os dois ponteiros do relógio apontam para os céus, milhares e milhares de católicos, espíritas, protestantes e evangélicos formam comigo a grande força espiritual, a prece da meia-noite. Pelos que choram, pelos carentes de amor e de afeto, pelos injustiçados e encarcerados, e por todos aqueles que, irmanados numa grande força do pensamento positivo, fazem comigo a poderosa oração da proteção.

Alerta! Diante da Arca da Aliança, da estrela reveladora dos mistérios espirituais, do castiçal sagrado e da força espiritual, da espada do Arcanjo Miguel, invoco o poder mais alto.

chagas abertas, Sagrado Coração, todo amor e bondade, o sangue de Nosso Senhor Jesus Cristo no meu corpo se derrame hoje e sempre. E eu andarei vestido e armado com as armas espirituais de Deus, para que meus inimigos, tendo pés, não me alcancem, tendo mãos, não me peguem, tendo olhos, não me enxerguem, e nem pensamentos eles possam ter para me fazer mal. Armas de fogo o meu corpo não alcançarão, facas e lanças se quebrem sem ao meu corpo chegar, cordas e correntes se arrebentem sem o meu corpo amarrar. O arcanjo Miguel derrube meus inimigos com o poder de sua espada de fogo. Jesus Cristo me proteja e me defenda com o poder de sua santa e divina graça. O Espírito Santo me cubra de luz e me guie na verdade. E Deus, com sua infinita misericórdia e grande poder, seja meu defensor contra as maldades e perseguições de meus inimigos. E eu, para sempre, saberei dizer: graças a Deus.

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4: Meia-noite e 14.

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1: Do meu lado aqui está a dona Efigênia. E a dona Efigênia chegou no santuário através da corrente poderosa da cura, buscando um milagre, uma libertação para o filho dela. E a senhora chegou aqui no santuário e iniciou a corrente, levando a água da fonte de Ana para casa, para fazer o uso. Conta para quem está nos assistindo, para os irmãos aqui do santuário, a mudança que aconteceu na vida da senhora através dessa corrente gloriosa.
2: Não, foi maravilhoso, gente. Por quê? Eu estava buscando pelo meu filho, eu fui curada do intestino, meu intestino era solto, sabe? O médico me deu um laudo que eu tinha que colocar uma tela no meu intestino. E daí, quando eu iniciei a corrente da cura, eu já senti libertação da cura. E foi maravilhoso.
1: A senhora estava há 3 anos esperando uma provisão dos médicos, não é isso?
2: 3 anos na fila esperando a provisão dos médicos. Daí, quando eu entrei aqui na igreja, eu já senti que eu já fui curada.
1: E aí a senhora me contou também que a senhora, a situação do seu estômago era tão terrível que a senhora precisava em alguns momentos até usar a fralda para sair de casa, né?
2: Verdade.
1: Constrangedor.
2: É verdade, eu tinha até que usar a fralda.
1: E aí a senhora foi curada. Hoje o intestino da senhora funciona direitinho?
2: Normalmente, hoje não preciso, já alimento de tudo, que eu não podia nem alimentar direito.
1: E a senhora prosseguiu na corrente e a senhora começou a ver a mudança na vida do seu filho. Como que o seu filho era antes?
2: Meu filho vivia saindo todas as noites para a rua, chegava do serviço e ia para as ruas, sabe? E para mim era um... Era vida de choro, choro.
1: E a senhora ficava preocupada, ficava,
2: né? Não dormia à noite, tinha preocupação. E aí ele, agora pela graça do nosso Senhor Jesus Cristo, ele está mais tranquilo, já não está vivendo mais na noitada da...
1: Trabalha, volta para casa, fica com a família.
2: Fica com a família, não está saindo. De vez em quando ele dá uma saidinha, mas...
1: Nada como era antes.
2: Nada como era antes.
1: E hoje a senhora está firmada nesse altar, né? A senhora durante muitos anos sofreu em lugares fracos, em igrejas fracas. Chegou até a ouvir de uma mulher que se dizia pastora. O que essa mulher falou para a senhora que fez que a senhora entendesse que o lugar da senhora não era lá?
2: Ela falou que não adiantava eu estar ali, né, buscando pelo meu filho, porque eu estava buscando pelo meu filho, pela cura, libertação dele. Ela falou que não adiantava para mim deixar para lá. Aí eu fiquei muito, muito triste na hora que ela falou aquela palavra, mas ainda mesmo assim, ainda continuei indo. Estava indo, aí pedindo Deus direção. Aí Deus me mostrou, no Espírito Santo, Deus me revelou que aonde que eu estava não era o meu lugar. E aí Deus me enviou, me deu um toque, que eu levantei as mãos e Deus me enviou esse lado de cá. E aqui eu estou.
1: Firme, curada, com seu filho liberto, sendo liberto, a vida transformada. Deus trouxe a senhora para cá para mudar a sua vida para a glória de Deus. Amém?
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1: Eu estava com depressão, câncer, eu devia muito dinheiro, eu entrei numa falência. 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
6: Deus fez um milagre na vida da minha filha. 3 de julho de 2019, a minha filha foi diagnosticada com leucemia e Jesus curou minha filha por completo. 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
7: Meia-noite 48.
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2: Nós estamos na semana que será uma semana decisiva para muitas pessoas. Na sexta-feira nós teremos o trabalho forte pela vida sentimental, que é o tapete do amor, e vai ser muito forte. Então você que precisa e crê na bênção de Deus, na sua vida sentimental, no seu casamento, vai ao santuário para você passar nesse dia 12 de junho sobre o tapete do amor e você vai estar recebendo uma bênção de Deus na sua vida sentimental. Você que é casado, que já tem anos, né, que é casado, e você precisa e você sente que precisa de um renovo no seu casamento, no relacionamento. Aquela pessoa que não tem sorte, que tem pessoas que dizem: eu não tenho sorte no amor, todo relacionamento que eu começo não vai para frente. E nós ouvimos até o testemunho da Bispa Bárbara, ela falando da importância da base espiritual, que às vezes a pessoa ela começa a vida sentimental e ela preocupa com tantas outras coisas, preocupa com o noivado, preocupa com aliança, com enxoval, preocupa com tudo, né? Com a roupa que ela vai vestir, mas esquece às vezes do mais importante, que é o lado espiritual. Se você começa errado, vai dar errado. Agora, se você começar certo, as coisas vão dar certo. Você tem que ter uma base forte. Então, sexta-feira, o tapete do amor. As pessoas que têm na vida um sofrimento, e esse sofrimento é um espinho que a pessoa tem. Às vezes um espinho pode ser essa doença que está no seu corpo, pode ser um problema espiritual, uma inveja, dúvida, amarração, desemprego. Aquela pessoa que tem um problema no casamento, ou vício do seu filho, seu marido, alguma situação que você tem convivido já há muito tempo, muitos anos, e você fala assim: eu preciso, esse trabalho é para mim, essa revelação é para mim, eu preciso que Deus tira da minha vida esses espinhos que têm me causado sofrimentos, dores, angústia, e você colocar um ponto final. Então, dia 13, a queima dos espinhos, e dia 14 nós teremos aí o Pentecoste, um momento maravilhoso, uma experiência profunda com o Espírito Santo de Deus. Agora, para tudo isso é importante você preparar, falar com o profeta, com a profetisa. Essa semana os profetas vão estar no santuário e vão estar em preparação espiritual, porque requer de todos os profetas e profetisas uma preparação espiritual, porque a gente está enfrentando o inimigo por sua causa, para ver o seu bem, para ouvir o seu testemunho, para você contar a vitória que você vai conquistar na sua vida. Eu fico muito feliz quando eu vejo as pessoas contar um testemunho. Chegou no santuário, estava para baixo, estava doente, estava desempregado, com a vida amarrada, a vida financeira toda travada. E agora Deus está prosperando. A gente está vendo tantos irmãos prosperar a partir do momento que aprendeu a servir a Deus, a entregar o seu dízimo, cumprir com a sua obrigação espiritual, colocar no altar a sua oferta, seu sacrifício. Nós estamos vendo isso dentro do santuário. E não é possível que você vai ficar aí sofrendo. Vá aceitar esse sofrimento na sua vida. Faça algo diferente, para que você veja algo diferente acontecer na sua vida. Sai da mesmice. Tem gente que pede oração para todo mundo. Pede oração para um, para outro, mas ela mesma faz o que é para ela fazer. Eu faço a minha parte como profeta de Deus. Estou aqui te alertando. Deus faz a parte dele. Agora você precisa ter responsabilidade para você fazer o que é para você fazer. Então, entramos na semana, uma semana decisiva, e uma semana que vamos ver grandes resultados depois do dia 13, a queima dos espinhos. Se nada fizer, nada vai acontecer. Faça a sua parte, que eu tenho certeza que o arcanjo Miguel, o anjo da espada de fogo, vai cortar todo o laço, todo inimigo, todo espinho que será arrancado, será queimado, queimado, queimado, queimado em nome de Jesus. 7 vezes queimado, para que você possa viver a sua vida. É lutar, vencer e ser feliz.

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2: Eu me encontro aqui agora no Monte Manaim, o lugar dos grandes milagres de Deus, e estou aqui com mais uma pessoa de fé que vai contar o seu testemunho. Qual o nome da senhora?
3: Aurora.
2: Aurora, conta aqui pra gente qual o testemunho da senhora.
3: Meu testemunho é que eu sentia de dor de esporão, né, no pé. Passei uns 5 anos e até operar o meu pé, né. Aí eu usei minha fé, conheci essa igreja há 4 anos atrás. Aí pela televisão eu comecei a mandar meus votos, né. Aí eu cheguei o dia de vir até aqui o Manaí, no 2022 eu vim aqui. Aí Jesus me curou do esporão.
2: E a senhora disse que sofreu com esse problema há 5 anos, né? A senhora chegou a procurar ali os médicos, especialistas. O que, que eles diziam para a senhora?
3: Dizia que não tinha melhora não. Ia operar para ter uma tentativa, né? Para ver se curava. Aí eu ia ficar praticamente aleijada, porque ia torar esse ossinho do pé, né? Aí eu usei minha fé e Jesus me curou. Então...
2: A senhora não aceitou a situação, procurou o profeta. E o profeta orientou a senhora a vir ao Monte Manaim.
3: Sim.
2: E aí a senhora sacrificou, usou a sua fé e chegou até aqui. E agora, como é que está esse problema que a senhora tinha no pé?
3: Estou curada, eu ando para todo lugar, né? Que eu não conseguia andar só, tinha que ter um filho me sustentando, e a hora eu caí, que era assim, aleijada, entendeu? Aí agora, para a honra e glória de Jesus, já faz o quê? Uns 4 anos que eu tô curada, não voltou mais não. Agora não dói, eu posso bater na parede, bater em qualquer coisa.
2: Pode andar normalmente, que não tem mais nada. Tá curada, glória a Deus.
3: Glória a Deus.
2: E valeu a pena a senhora ter ali buscado o profeta, ter sacrificado, obedecido?
3: Com certeza.
2: E o que, que a senhora tem para dizer para essa pessoa que nesse momento está ouvindo, assistindo a senhora?
3: Tem que dizer para elas que ela procura um profeta, né? E tem orientação e venha para o Manaim fazer seu sacrifício, que Deus vai curar.
2: Glória a Deus!
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2: Prepare seu coração, porque vou rasgar o verbo com você. Não sei usar meias palavras. Deus me levantou como profeta e como profeta da verdade. Eu rasgo o verbo e foi assim que aprendi desde criança. Criado num lar humilde, mas cheio de honestidade e verdade. Preste atenção, existem pessoas que saem por aí pedindo oração porque não gostam de sacrificar. Existem pessoas que querem que todo mundo ore por elas e elas mesmas não querem fazer a parte delas. Então, se você é uma dessas pessoas, não espere nada de Deus, não. Você cruzou os braços e quer que os outros façam por você aquilo que você tem que fazer. É você quem tem que sacrificar. É você que tem que buscar. É você que tem que ir à luta, porque é você que está sofrendo. É você que está sofrendo. Por mais que eu ore, por mais que as pessoas orem, não vai resolver. Vai ajudar, mas não vai resolver. O que resolve é fazer como o profeta Elias fez. Consertou o altar, sacrificou e fez a derrubada dos inimigos. Sabe por que você está sofrendo? Sabe? Não é Deus, não. Não foi Deus quem mandou esse sofrimento para você, não. Você está sofrendo porque você deu brecha e alguém, usado pelo príncipe das trevas, atacou você pelas costas, porque o invejoso nunca ataca pela frente. A vitória é sua. Reaja. Ainda é tempo de você fazer a virada.

Se você quer que tudo dê certo na sua vida, faça certo, que vai dar certo. Faça errado e vai dar errado. Se você quer ser feliz no amor e prosperar nos negócios, faça certo, que vai dar certo. Se você fizer errado, vai dar errado. Se você quer receber a cura, um milagre, uma libertação, sacrifique um sacrifício verdadeiro, porque o sacrifício gera milagres. Faça certo, que vai dar certo. Faça sua corrente de maneira certa, às 13 sextas-feiras. Faça certo, que vai dar certo. Vá ao Monte Manaim com fé, com sacrifício, com determinação. E lá em cima do monte, Deus vai contemplar a sua fé. Vai te dar o que você precisa e o que só Ele pode fazer por você. Faça certo, que vai dar certo. Santuário da Igreja Forte, Rua Tupinambás, 841, esquina Paraná, Sobreloja, telefone 31-3654-2482. 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
1: Qual é o seu nome?
2: É Juliana.
1: Juliana, conta aqui para quem está te assistindo qual foi o grande milagre que você alcançou lá no Monte Manaim.
2: Foi a cura da minha filha. Ela dava convulsão dormindo, né? Então, comecei a fazer o tratamento, o médico falou que ela não poderia deixar de tomar o medicamento, porque ela poderia dar aquela convulsão e não voltar mais. Aí, então, graças a Deus, eu fui orientada pela profetisa, subi ao monte, né? Fiz o ato profético às 3 horas da manhã, naquela fé, em favor dela, né? E hoje ela está curada, em nome de Jesus.
1: Ela viveu quanto tempo com esse sofrimento?
2: Até os 14 anos de idade.
1: Então, desde os 4 até os 14 anos ali, mais ou menos?
2: Isso.
1: E com a senhora como mãe, como é que era para a senhora ver a sua filha sofrendo isso tudo e os médicos dizendo que ela ia viver tomando remédio?
2: Não, é triste, né? Porque às vezes eu não dormia. Eu ficava à noite olhando ela, entendeu? Com medo de ela dar, entendeu? E não voltar. Aí eu coloquei a minha fé em ação, né? Sacrifiquei e consegui o milagre.
1: Fez o sacrifício, fez o propósito em prol da filha, foi ao Monte Manaim. E aí, quando a senhora voltou, sua filha já estava curada.
2: Em nome de Jesus, minha filha está curada, em nome de Jesus.
1: Graças a Deus, graças a Deus. Testemunho forte. Olha, você vê, o que você tem para dizer para essa pessoa que pode estar passando o mesmo problema ou problemas até piores?
2: Não, essa pessoa, ela tem que colocar o pé na estrada. Vamos supor, obedecer o profeta. O profeta orientou, não fala nem para terceiro, nem para segundo. É você e Deus, e sacrificar. Não importa, entendeu? O que vai acontecer. É você acreditar na sua cura e no seu milagre.
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1: Às vezes eu gosto muito de conversar. Conversar com os meus ouvintes. Conversar com você. Eu não me vejo no rádio. Não me vejo dentro do estúdio. Não. É incrível. Eu não me vejo no rádio e nem no estúdio. Eu me vejo do seu lado. Eu me vejo do seu lado. Sabia? Cada pessoa tem uma missão na vida. E o grande desafio hoje, sem dúvida alguma, é a falta de paz que há no mundo. O que é a depressão se não a falta de paz pelas decepções da vida? A falta de paz ocasionada pela desilusão, pela decepção,

aflições. Tem um momento na vida da pessoa que só Deus é capaz de compreender a pessoa, de preencher o vazio da vida da pessoa. E ela não tem para onde correr. Ela não tem para onde olhar. Se ela olhar para trás, é desanimador. Se ela olhar para a situação, é desanimadora. Se ela olhar para os lados, ela não tem ninguém com ela. Então ela tem que olhar para o céu. Eu estou falando com uma pessoa, dentre tantas pessoas que me ouvem, tem uma pessoa que está nesta situação. Parece até que ela me contou, parece até que ela me falou, mas o Espírito de Deus tem visto tudo o que tem acontecido em tua vida. E a palavra de Deus para você é esta: olhe para o céu, olhe para o céu, olhe para o céu, porque a tua resposta já está vindo do céu. E não foi por acaso que hoje eu trouxe para você esta palavra. Não foi. Você vai para o santuário, você vai para o santuário e vai dizer para o missionário, ou para a missionária que te atender: eu fui a pessoa revelada, eu fui a pessoa revelada, eu fui a pessoa revelada pelo missionário Adelino de Carvalho no rádio, e estou aqui, me ajude. Um coração humilde e sincero. Deus não desprezará nunca. Ele disse assim: aquele que vem a mim, de maneira alguma o lançarei fora. Portanto, alegre o teu coração, encha a tua alma de esperança, porque eu estou aqui, ó, eu estou aqui te passando forças, força espiritual, força de determinação, força de fé. Estou aqui do seu lado na sua luta.

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1: 1h50.
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3: Em João 8, a partir do versículo 31, diz assim: Jesus dizia, pois, aos judeus, que eram os religiosos, que criam nele: se vós permanecerdes na minha palavra, verdadeiramente sereis meus discípulos, se permanecerdes na minha palavra. Se permanecerdes fiéis, sereis meus discípulos. O infiel não é contado como discípulo de Jesus. Ele pode ter uma carteira religiosa, membro de uma igreja, pastor, apóstolo, bispo, uma carteira religiosa. Ele não é contado como discípulo de Jesus, porque é infiel, não tem promessa de Deus para infiéis, para quem não leva a sério as coisas de Deus. Que fazem teatro na igreja, ou seja, vão à frente, levanta a mão, entrega a vida para Jesus, amém, orou, pastor, orou, está salvo. Espera, isso é teatro. A pessoa, para ter a salvação, ela tem que viver aquilo que ela prega, ela tem que ter compromisso com Deus. Ela tem que ter seriedade no trato do sagrado de Deus. E ela tem que conhecer a Deus para adquirir crescimento espiritual através do conhecimento. Versículo 32: e conhecereis a verdade, e a verdade vos libertará. Responderam-lhe: somos descendência de Abraão e nunca servimos a ninguém. Como dizes tu, sereis livres? Os religiosos falaram com Jesus. Respondeu-lhes Jesus: em verdade vos digo, que todo aquele que comete pecado é servo do pecado. Ora, o servo não fica para sempre em casa, o filho fica para sempre em casa. Existem pessoas que passam pela casa de Deus, mas não ficam. Passam pelo santuário, mas não ficam. Passam pela obra de Deus, mas não ficam. Por quê? Porque elas são vistas por Deus como filhas. Deus olha para você e vê você como filho, como filha. Mas tem pessoas que não enxergam a Deus como pai. Não enxergam a Deus como pai. E então Jesus continua dizendo: se pois o filho vos libertar, verdadeiramente sereis livres. Bem sei que sois descendência de Abraão, contudo procurais matar-me, porque a minha palavra não entra em vós. A religiosidade endurecia o coração dos judeus para não acreditarem em Jesus. Eu falo do que vi junto de meu pai, e vós fazeis o que também viste junto de vosso pai. Responderam e disseram-lhe: nosso pai é Abraão. Jesus disse-lhes: se vosso pai fosse Abraão, se vós fosseis filhos de Abraão, faríeis as mesmas obras de Abraão. Então, quem é filho de Abraão na fé, como eu sou, você é, tem prazer em sacrificar porque Abraão sacrificou. Tem prazer em ser fiel porque Abraão foi fiel. Tem prazer em ser dizimista porque Abraão foi dizimista. Tem prazer em adorar a Deus e nunca negar ao Senhor aquilo que o Senhor Deus nos ordenou a fazer. Abraão foi tão fiel que quando Deus o colocou à prova para sacrificar o filho, ele foi até o fim. Até o fim. É muito importante entender que o nosso encontro com Jesus, a nossa vida com Jesus, o nosso viver com Jesus, é, sobretudo, um compromisso de lealdade, de fidelidade. O que é fidelidade? É ser fiel até a morte, ser fiel até o fim, estar na casa do Pai enquanto viver.

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1: Quem não gosta de família, não vai gostar do santuário, não. Não gosta do santuário, não gosta de mim, não gosta de Jesus, não gosta das coisas de Deus, não gosta de dar oferta, não é dizimista. Por quê? Porque gasta o dinheiro na prostituição, gasta o dinheiro no cunhaque, gasta o dinheiro na vodka, gasta o dinheiro no uísque, gasta o dinheiro com prostituta, com droga, mas não é capaz de ser fiel a Deus. É porque tudo se alinha na vida. O bem se alinha com o bem, o mal se alinha com o mal. O bem traz para você boas companhias, o mal traz para você pessoas do mal.
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2: O que falta em muitos pastores é o conhecimento espiritual. Não é de Bíblia, mas da revelação espiritual. Veja só, Jesus veio ao mundo, morreu, ressuscitou, foi para o céu, mandou o Espírito Santo e falou: agora vocês fazem a obra. Ele disse: eis que vivo e é me dado todo o poder no céu e na terra. E eu vos dou o meu poder. Faz a obra. E foi para o céu. Para que que ele fez isso? Para a gente ser derrotado? Para a gente ser envergonhado? Claro que não. O demônio não tem poder, não. O diabo não tem poder nenhum. Satanás não tem poder nenhum. Lúcifer não tem poder nenhum. Quem tem poder é Jesus. E quem crê em Jesus tem poder

qualquer um que é fiel a Deus tem mais poder do que Lúcifer, do que o diabo, do que Satanás, que é a trindade satânica, é Lúcifer, diabo e Satanás, e do que os demônios. O grande problema é a falta de instrução. Pastores não sabem instruir o povo na palavra, na revelação. Pastor outro dia falou assim: houve batalha no céu e Jesus expulsou o Lúcifer do céu. Falei, não foi Jesus não, irmão. De onde você tirou isso? Ele é rei. Jesus é rei, ele não entra na batalha não. Ele dá ordem aos seus anjos, que são comandados por Miguel, e obedece a Jesus. Aí ele falou, o arcanjo Miguel é Jesus? Eu falei, também não é não. Já quem salva é só Jesus, mais ninguém. Quem salva é só Jesus. Agora, o arcanjo Miguel, já o arcanjo Miguel, ele comanda o exército de guerra de Jeová. Ele não salva, ele mata. Ele mata. O arcanjo Miguel mata. Foi ele que matou o exército egípcio na travessia do Mar Vermelho. Foi ele que matou os filisteus. Foi ele que matou os amalequitas e midianitas quando eles peitaram Gideão. Foi ele que matou novamente o outro exército quando o exército inimigo peitou o profeta Samuel, e Samuel tirou do altar o chororô, a água das lágrimas, e ele trocou as lágrimas pelo sacrifício. E falou assim: sacrifica, sacrifica, põe aqui no altar sangue, sacrifício, sacrifica, sacrifício. Vale mais do que um caminhão de lágrimas. Tem pessoas que acham que Deus só atende a gente quando a gente chora. Isso é mentira. Até os demônios choram. Deus atende a gente quando ele é provocado pela nossa fé sacrificial, pela nossa fé verdadeira, pela nossa fé. Porque quando a gente coloca no altar um sacrifício, a gente está colocando o sangue da gente. Porque aquele dinheiro que você está dando de oferta, ele representa o sangue que você deu para ganhar aquele dinheiro, no seu trabalho, na sua vida. Então você dá aquela oferta de sacrifício no altar, você está dando seu sangue ali.

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0: prepare e reflita agora em tudo que você vai ouvir neste momento. Pois pessoas que por meio de uma fé sacrificial obtiveram o seu resultado e alcançaram o milagre de Deus na sua vida. O que você vai ouvir agora é uma prova viva que Deus, que operou ontem, opera hoje e sempre. Vamos agora acompanhar mais um resultado de quem usou a fé e recebeu o seu milagre.
1: Qual é o seu nome?
2: É Juliana.
1: Juliana, conta aqui para quem está te assistindo qual foi o grande milagre que você alcançou lá no Monte Manaim.
2: Foi a cura da minha filha. Ela dava convulsão dormindo, né? Então comecei a fazer o tratamento, o médico falou que ela não poderia deixar de tomar o medicamento, porque ela poderia dar aquela convulsão e não voltar mais. Aí então, graças a Deus, eu fui orientada pela profetisa, subi ao monte, né? Fiz o ato profético às 3 horas da manhã, naquela fé, em favor dela, né? E hoje ela está curada, em nome de Jesus.
1: Ela viveu quanto tempo com esse sofrimento?
2: Até os 14 anos de idade.
1: Então, desde os 4 até os 14 anos ali, mais ou menos?
2: Isso.
1: E com a senhora como mãe, como é que era para a senhora ver sua filha sofrendo isso tudo e os médicos dizendo que ela ia viver tomando remédio?
2: Não, é triste, né? Porque às vezes eu não dormia. Eu ficava à noite olhando ela, entendeu? Com medo de ela dar, entendeu? E não voltar. Aí eu coloquei a minha fé em ação, né? Sacrifiquei e consegui o milagre.
1: Fez o sacrifício, fez o propósito em prol da filha, foi ao Monte Manaim. E aí, quando a senhora voltou, sua filha já estava curada.
2: Em nome de Jesus, minha filha está curada, em nome de Jesus.
1: Graças a Deus, testemunho forte. Olha, você vê. O que você tem para dizer para essa pessoa que pode estar passando o mesmo problema ou problemas até piores?
2: Nossa, a pessoa, ela tem que colocar o pé na estrada vamos supor, obedecer o profeta. O profeta orientou, não fala nem para terceiro, nem para segundo. É você e Deus e sacrificar. Não importa, entendeu? O que vai acontecer. É você acreditar na sua cura e no seu milagre.
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1: Ruas e 47.
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2: O nosso programa é feito de alegria, de fé, música, testemunhos maravilhosos que levam a pessoa a acreditar que, se aconteceu com ela, se aconteceu com ele, se ele foi curado, se ela foi curada, eu também tenho fé, eu também posso ser, porque Deus é Pai de todos nós. É lindo isso, né? É lindo isso. Nós vamos agora a mais um quadro do nosso programa, sempre buscando a evolução, o conhecimento espiritual, porque quanto mais nós temos conhecimento espiritual, mais nós chegamos para perto de Deus. Vamos a mais um quadro do nosso programa.
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0: Quando Salomão, filho de Davi, assumiu o reino de Israel, ele pegou um reino falido, empobrecido pelas derrotas sofridas por inimigos que tomaram do povo de Deus suas riquezas. Diante das dificuldades e sem ver a saída, Salomão convocou todo o povo a fazer um grande sacrifício a Deus. Ao ver o sacrifício perfeito no altar, Deus viu a fé de Salomão no sacrifício oferecido no altar. E aquele sacrifício tocou no coração do Pai, que desceu do céu e disse a Salomão para lhe fazer um pedido. Salomão então pediu a Deus sabedoria e conhecimento. Mas Deus lhe deu mais. Deus deu a Salomão muito mais do que ele pediu: saúde, riqueza, longevidade e vitória sobre todos os

0: inimigos. Bárbara Barcelos, agora traz para você as sete colunas da sabedoria.
1: O temor do Senhor é o princípio da sabedoria. Aprendendo a pedir. Um jovem, muito atento e dedicado, decidiu se isolar nas montanhas para trabalhar um medo que ele sentia muito grande dentro de seu ser. Quando ele chegou no alto da montanha, ele encontrou um sábio, bem velho e sorridente. E aquele velho sábio, sorrindo, disse ao jovem: "Seja bem-vindo, meu filho." O jovem, não esperando encontrar alguém naquele lugar, perguntou: "O que o senhor faz aqui? Eu não esperava encontrar ninguém no alto dessa montanha. Vim para cá para refletir e me retirar. O que fazes aqui?" E o velho sábio respondeu calmamente: "Eu vim aqui para ouvir você e realizar o seu pedido. Você pode fazer apenas um pedido. Faça bem feito, porque é apenas um." O jovem então achou um pouco estranho, mas aceitou a proposta do velho sábio. E disse: "Vou fazer então o meu pedido. Eu desejo nunca mais sentir medo de nada." O sábio então respondeu: "Que seja assim." Virou as costas e sumiu no meio da mata. O jovem aprendiz ficou ali sozinho, no alto da montanha. Anoiteceu e ele começou a sentir medo. Ouviu os sons que vinham da mata e se apavorava. Por mais que tentasse se manter relaxado e meditativo, ele não conseguia. O medo cada vez mais se apossava dele, e em todos os cantos da montanha ele percebia inúmeros perigos e começou então a gritar por socorro. Sentia um medo enorme pairando em seu ser, a ponto de entrar em pânico. E gritava: "Socorro! Socorro! Alguém me ajude, por favor!" De repente, no meio dos arbustos, aparece novamente o velho sábio. Colocou as mãos no ombro do jovem rapaz e ele deu um salto de susto e respirou ofegante ao ver aquele velho sábio atrás dele novamente. O velho sábio perguntou: "Por que estás a gritar, meu jovem?" E o jovem, aborrecido, já foi logo brigando com o velho sábio, dizendo: "Eu pedi a você que eu ficasse livre dos meus medos. E nesse momento o que eu mais senti foi medo, completamente o oposto daquilo que eu havia te pedido. O senhor não atendeu meu pedido. O senhor não é sábio, coisa alguma, é apenas um velho." Com toda a paciência e calmaria, aquele velho sábio olhou para o jovem e disse: "Quando você pede, você deve saber que nada desaparece ou aparece por si mesmo. Para estar livre do medo, você deve trabalhar com o medo. Deve encará-lo de frente, conhecer sua natureza frágil e ilusória. Só assim, mostrando a sua determinação em superar o medo, é que dissipas as maiores ilusões criadas por você mesmo." Quando você sentir falta de alguma coisa que ainda não tens, não precisas entristecer-te. Se essa mesma coisa possuir valor para ti, recolha o teu sonho no mais absoluto silêncio e pede. Pede. Mas pede com fé e pede exatamente o que queres, pois em muito dos teus pedidos ainda desconheces as consequências que acompanham cada um deles. Teus pedidos nunca vêm sozinhos. Eles sempre vêm acompanhados de uma luta para você lutar e vencer. Tens que estar ciente de que, para receber o que pediste, deves estar preparado também para receber os meios pelos quais eles podem ser realizados. Meu amigo, minha amiga ouvinte, essa parábola me faz lembrar um caso simples que aconteceu no santuário. Uma senhora de aproximadamente uns 35 anos de idade repetia várias vezes que o sonho dela era ter um carro. E ela dizia: eu vou ter um carro, Deus ainda há de me dar um carro. Eu sonho em ter um carro, eu venho para o santuário a pé. Às vezes o sol está muito quente e eu me canso muito, mas eu venho, mas um dia eu vou ter um carro. Um dia eu vou ter um carro. E aí foi feita para ela uma simples pergunta: a senhora vai ter um carro, Deus vai dar a senhora um carro, mas a senhora já tirou carteira de motorista? Pois é. Aí ela ficou muda. Aprendida a lição, ela entrou na autoescola. E aí sim, ela que sempre foi muito fiel, dizimista, fiel, depois de tirar carteira de motorista, ela demorou um pouquinho. Demorou quase um ano para tirar a carteira de habilitação, mas tirou. E aí sim, depois de tirar a carteira, ela conseguiu conquistar o tão sonhado carro. Mas quantos anos ela lutou por esse sonho? Aliás, corrigindo, ela não lutou por esse sonho. Ela apenas sonhou em vão. Sonhou, sonhou e de braços cruzados ficou. Mas só quando ela enfrentou o que tinha de enfrentar para conquistar aquele sonho é que realmente ele se realizou. Pense, reflita sobre isso e que o Espírito de Deus te abençoe.

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1: Nós estamos na semana que será uma semana decisiva para muitas pessoas. Na sexta-feira nós teremos o trabalho forte pela vida sentimental, que é o tapete do amor, e vai ser muito forte. Então você que precisa e crê na bênção de Deus, na sua vida sentimental, no seu casamento, vai ao santuário para você passar nesse dia 12 de junho sobre o tapete do amor, e você vai estar recebendo uma bênção de Deus na sua vida sentimental. Você que é casado, que já tem anos, né, que é casado, e você precisa, e você sente que precisa de um renovo no seu casamento, no relacionamento. Aquela pessoa que não tem sorte, que tem pessoas que dizem: eu não tenho sorte no amor, todo relacionamento que eu começo não vai para frente. E nós ouvimos até o testemunho da Bispa Bárbara, ela falando da importância da base espiritual. Que às vezes a pessoa, ela começa a vida sentimental e ela preocupa com tantas outras coisas, preocupa com o noivado, preocupa com aliança, com enxoval, preocupa com tudo, né? Com a roupa que ela vai vestir, mas esquece às vezes do mais importante, que é o lado espiritual. Se você começa errado, vai dar errado. Agora, se você começar certo, as coisas vão dar certo. Você tem que ter uma base forte. Então, sexta-feira, o tapete do amor. As pessoas que têm na vida um sofrimento, e esse sofrimento é um espinho que a pessoa tem. Às vezes um espinho pode ser essa doença que está no seu corpo. Pode ser um problema espiritual, uma inveja, dúvida, amarração, desemprego, aquela pessoa que tem um problema no casamento, ou vício do seu filho, do seu marido, alguma situação que você tem convivido já há muito tempo, muitos anos, e você fala assim: eu preciso, esse trabalho é para mim, essa revelação é para mim. Eu preciso que Deus tira da minha vida esses espinhos que têm me causado sofrimentos, dores, angústia, e você colocar um ponto final. Então, dia 13, a queima dos espinhos. E dia 14, nós teremos aí o Pentecoste, um momento maravilhoso, uma experiência profunda com o Espírito Santo de Deus. Agora, para tudo isso, é importante você preparar. Falar com o profeta, com a profetisa. Essa semana os profetas vão estar no santuário e vão estar em preparação espiritual, porque requer de todos os profetas e profetisas uma preparação espiritual, porque a gente está enfrentando o inimigo por sua causa, para ver o seu bem, para ouvir o seu testemunho, para você contar a vitória que você vai conquistar na sua vida. Eu fico muito feliz quando eu vejo as pessoas contar um testemunho. Chegou no santuário, estava para baixo, estava doente, estava desempregado, com a vida amarrada, a vida financeira toda travada. E agora Deus está prosperando. A gente está vendo tantos irmãos prosperar a partir do momento que aprendeu a servir a Deus, a entregar o seu dízimo, cumprir com a sua obrigação espiritual, colocar no altar a sua oferta, seu sacrifício. Nós estamos vendo isso dentro do santuário. E não é possível que você vai ficar aí sofrendo. Vá aceitar esse sofrimento na sua vida. Faça algo diferente, para que você veja algo diferente acontecer na sua vida. Sai da mesmice. Tem gente que pede oração para todo mundo. Pede oração para um, para outro, mas ela mesma não faz o que é para ela fazer. Eu faço a minha parte como profeta de Deus. Estou aqui te alertando. Deus faz a parte dele. Agora você precisa ter responsabilidade para você fazer o que é para você fazer. Então, entramos na semana. Uma semana decisiva. E uma semana que vamos ver grandes resultados depois do dia 13, a queima dos espinhos. Se nada fizer, nada vai acontecer. Faça a sua parte, que eu tenho certeza que o arcanjo Miguel, o anjo da espada de fogo, vai cortar todo o laço, todo inimigo, todo espinho que será arrancado, será queimado, queimado, queimado, queimado, em nome de Jesus, 7 vezes queimado, para que você possa viver a sua vida, é lutar, vencer e ser feliz.

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8: 3:17.
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9: Em João 8,
2: a partir do versículo 31, diz assim: Jesus dizia, pois, aos judeus, que eram os religiosos, que criam nele: se vós permanecerdes na minha palavra, verdadeiramente sereis meus discípulos, se permanecerdes na minha palavra. Se permanecerdes fiéis, sereis meus discípulos. O infiel não é contado como discípulo de Jesus. Ele pode ter uma carteira religiosa, membro de uma igreja, pastor, apóstolo, bispo, uma carteira religiosa. Ele não é contado como discípulo de Jesus, porque é infiel, não tem promessa de Deus para infiéis, para quem não leva a sério as coisas de Deus. Que fazem teatro na igreja, ou seja, vão à frente, levanta a mão, entrega a vida para Jesus, amém, orou, pastor, orou, está salvo. Espera, espera, isso é teatro. A pessoa, para ter a salvação, ela tem que viver aquilo que ela prega, ela tem que ter compromisso com Deus, ela tem que ter seriedade no trato do sagrado de Deus. E ela tem que conhecer a Deus para adquirir crescimento espiritual através do conhecimento. Versículo 32: e conhecereis a verdade, e a verdade vos libertará. Responderam-lhe: somos descendência de Abraão e nunca servimos a ninguém. Como dizes tu, sereis livres? Os religiosos falaram com Jesus. Respondeu-lhes Jesus: em verdade vos digo, que todo aquele que comete pecado é servo do pecado. Ora, o servo não fica para sempre em casa, o filho fica para sempre em casa. Existem pessoas que passam pela casa de Deus, mas não ficam. Passam pelo santuário, mas não ficam. Passam pela obra de Deus, mas não ficam. Por quê? Porque elas são vistas por Deus como filhas. Deus olha para você e vê você como filho, como filha. Mas tem pessoas que não enxergam a Deus como pai. Não enxergam a Deus como pai. E então Jesus continua dizendo: se pois o Filho vos libertar, verdadeiramente sereis livres. Bem sei que sois descendência de Abraão, contudo procurais matar-me, porque a minha palavra não entra em vós. A religiosidade endurecia o coração dos judeus para não acreditarem em Jesus. Eu falo do que vi junto de meu pai, e vós fazeis o que também viste junto de vosso pai. Responderam e disseram-lhe: nosso pai é Abraão. Jesus disse-lhes: se vosso pai fosse Abraão, se vós fosseis filhos de Abraão, faríeis as mesmas obras de Abraão. Então, quem é filho de Abraão na fé, como eu sou, você é, tem prazer em sacrificar porque Abraão sacrificou. Tem prazer em ser fiel porque Abraão foi fiel. Tem prazer em ser dizimista porque Abraão foi dizimista. Tem prazer em adorar a Deus e nunca negar ao Senhor aquilo que o Senhor Deus nos ordenou a fazer. Abraão foi tão fiel que quando Deus o colocou à prova para sacrificar o filho, ele foi até o fim. Até o fim. É muito importante entender que o nosso encontro com Jesus, a nossa vida com Jesus, o nosso viver com Jesus, é, sobretudo, um compromisso de lealdade, de fidelidade. O que é fidelidade? É ser fiel até a morte, ser fiel até o fim, estar na casa do Pai enquanto viver.

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1: Quem não gosta de família, não vai gostar do santuário, não. Não gosta do santuário, não gosta de mim, não gosta de Jesus, não gosta das coisas de Deus, não gosta de dar oferta, não é dizimista. Por quê? Porque gasta o dinheiro na prostituição, gasta o dinheiro no cunhaque, gasta o dinheiro na vodka, gasta o dinheiro no uísque, gasta o dinheiro com prostituta, com droga, mas não é capaz de ser fiel a Deus. É porque tudo se alinha na vida. O bem se alinha com o bem, o mal se alinha com o mal. O bem traz para você boas companhias, o mal traz para você pessoas do mal.
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2: O que falta em muitos pastores é o conhecimento espiritual, não é de Bíblia, mas da revelação espiritual. Veja só, Jesus veio ao mundo, morreu, ressuscitou, foi para o céu, mandou o Espírito Santo e falou: agora vocês fazem a obra. Ele disse: eis que vivo e é me dado todo o poder no céu e na terra. E eu vos dou o meu poder. Faz a obra. E foi para o céu. Para que que ele fez isso? Para a gente ser derrotado? Para a gente ser envergonhado? Claro que não. O demônio não tem poder, não. O diabo não tem poder nenhum. Satanás não tem poder nenhum. Lúcifer não tem poder nenhum. Quem tem poder é Jesus. E quem crê em Jesus tem poder, e mais poder do que Lúcifer, do que Satanás, do que o diabo, do que todos os demônios. Porque ou isso é verdade, ou o cristianismo é uma fraude. Então, quando eu oro e todo mundo fica impressionado, que eu falo: demônio, eu tenho mais poder do que você. Eu não estou falando vantagem nenhuma, não. Tem mesmo. Qualquer um que é fiel a Deus tem mais poder do que Lúcifer, do que o diabo, do que Satanás, que é a trindade satânica, é Lúcifer, diabo e Satanás, e do que os demônios. O grande problema é a falta de instrução. Pastores não sabem instruir o povo na palavra, na revelação. O pastor outro dia falou assim: houve batalha no céu e Jesus expulsou o Lúcifer do céu. Falei: não foi Jesus não, irmão. De onde você tirou isso? Ele é rei. Jesus é rei, ele não entra na batalha, não. Ele dá ordem aos seus anjos, que são comandados por Miguel, e obedece a Jesus. Aí ele falou: ah, o arcanjo Miguel é Jesus. Eu falei: também não é, não. já... Quem salva é só Jesus. Mas ninguém. Quem salva é só Jesus. Agora, o Arcanjo Miguel, já o Arcanjo Miguel, ele comanda o exército de guerra de Jeová. Ele não salva, ele mata. Ele mata. O Arcanjo Miguel mata. Foi ele que matou o exército egípcio na travessia do Mar Vermelho. Foi ele que matou os filisteus. Foi ele que matou os amalequitas e midianitas quando eles peitaram Gideão. Foi ele que matou novamente o outro exército quando o exército inimigo peitou o profeta Samuel, e Samuel tirou do altar o chororô, a água das lágrimas, e ele trocou as lágrimas pelo sacrifício. E falou assim: sacrifica, sacrifica, põe aqui no altar sangue, sacrifício, sacrifica, sacrifício. Vale mais do que um caminhão de lágrimas. Tem pessoas que acham que Deus só atende a gente quando a gente chora. Isso é mentira. Até os demônios choram. Deus atende a gente quando ele é provocado pela nossa fé sacrificial, pela nossa fé verdadeira, pela nossa fé, porque quando a gente coloca no altar um sacrifício, a gente está colocando o sangue da gente. Porque aquele dinheiro que você está dando de oferta, ele representa o sangue que você deu para ganhar aquele dinheiro no seu trabalho, na sua vida. Ele representa o sangue que você deu para ganhar aquele dinheiro no seu trabalho.

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0: prepare e reflita agora em tudo que você vai ouvir neste momento. Pois pessoas que por meio de uma fé sacrificial obtiveram o seu resultado e alcançaram o milagre de Deus na sua vida. O que você vai ouvir agora é uma prova viva que Deus, que operou ontem, opera hoje e sempre. Vamos agora acompanhar mais um resultado de quem usou a fé e recebeu o seu milagre.
1: Qual é o seu nome?
2: É Juliana.
1: Juliana, conta aqui para quem está te assistindo qual foi o grande milagre que você alcançou lá no Monte Manaim.
2: Foi a cura da minha filha. Ela dava convulsão dormindo, né? Então, comecei a fazer o tratamento, o médico falou que ela não poderia deixar de tomar o medicamento, porque ela poderia dar aquela convulsão e não voltar mais. Aí, então, graças a Deus, eu fui orientada pela profetisa, subi ao monte, né? Fiz o ato profético às 3 horas da manhã, naquela fé, em favor dela, né? E hoje ela está curada, em nome de Jesus.
1: Ela viveu quanto tempo com esse sofrimento?
2: Até os 14 anos de idade.
1: Então, desde os 4 até os 14 anos ali, mais ou menos?
2: Isso.
1: E com a senhora como mãe, como é que era para a senhora ver sua filha sofrendo isso tudo e os médicos dizendo que ela ia viver tomando remédio?
2: Não, é triste, né? Porque às vezes eu não dormia. Eu ficava à noite olhando ela, entendeu? Com medo de ela dar, entendeu? E não voltar. Aí eu coloquei a minha fé em ação, né? Sacrifiquei e consegui o milagre.
1: Fez o sacrifício, fez o propósito em prol da filha, foi ao Monte Manaim. E aí, quando a senhora voltou, sua filha já estava curada.
2: Em nome de Jesus, minha filha está curada, em nome de Jesus.
1: Graças a Deus, graças a Deus. Testemunho forte. Olha, você vê, o que você tem para dizer para essa pessoa que pode estar passando o mesmo problema ou problemas até piores?
2: Não, essa pessoa, ela tem que colocar o pé na estrada. Vamos supor, obedecer o profeta. O profeta orientou, não fala nem para terceiro, nem para segundo. É você e Deus, e sacrificar. Não importa, entendeu? O que vai acontecer. É você acreditar na sua cura e no seu milagre.
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7: 4 e 14.
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8: O nosso programa é feito de alegria, de fé, música, testemunhos maravilhosos que levam a pessoa a acreditar que, se aconteceu com ela, se aconteceu com ele, se ele foi curado, se ela foi curada, eu também tenho fé, eu também posso ser, porque Deus é Pai de todos nós. É lindo isso, né? É lindo isso. Nós vamos agora a mais um quadro do nosso programa, sempre buscando a evolução, o conhecimento espiritual, porque quanto mais nós temos conhecimento espiritual, mais nós chegamos para perto de Deus. Vamos a mais um quadro do nosso programa.
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2: A sabedoria edificou sua casa e lavrou suas sete colunas. Provérbios 9:1.
0: Quando Salomão, filho de Davi, assumiu o reino de Israel, ele pegou um reino falido, empobrecido pelas derrotas sofridas por inimigos que tomaram do povo de Deus suas riquezas. Diante das dificuldades e sem ver a saída, Salomão convocou todo o povo a fazer um grande sacrifício a Deus. Ao ver o sacrifício perfeito no altar, Deus viu a fé de Salomão no sacrifício oferecido no altar. E aquele sacrifício tocou no coração do Pai, que desceu do céu e disse a Salomão para lhe fazer um pedido. Salomão então pediu a Deus sabedoria e conhecimento. Mas Deus lhe deu mais. Deus deu a Salomão muito mais do que ele pediu: saúde, riqueza, longevidade e vitória sobre todos os inimigos. Bárbara Barcelos agora traz para você as sete colunas da sabedoria.
9: O temor do Senhor é o princípio da sabedoria. Aprendendo a pedir. Um jovem, muito atento e dedicado, decidiu se isolar nas montanhas para trabalhar um medo que ele sentia muito grande dentro de seu ser. Quando ele chegou no alto da montanha, ele encontrou um sábio, bem velho e sorridente. E aquele velho sábio, sorrindo, disse ao jovem: "Seja bem-vindo, meu filho." O jovem, não esperando encontrar alguém naquele lugar, perguntou: "O que o senhor faz aqui? Eu não esperava encontrar ninguém no alto dessa montanha. Vim para cá para refletir e me retirar. O que fazes aqui?" E o velho sábio respondeu calmamente: "Eu vim aqui para ouvir você e realizar o seu pedido. Você pode fazer apenas um pedido. Faça bem feito, porque é apenas um." O jovem então achou um pouco estranho, mas aceitou a proposta do velho sábio e disse: "Vou fazer então o meu pedido. Eu desejo nunca mais sentir medo de nada." O sábio então respondeu: "Que seja assim." Virou as costas e sumiu no meio da mata. O jovem aprendiz ficou ali sozinho, no alto da montanha. Anoiteceu e ele começou a sentir medo. Ouviu os sons que vinham da mata e se apavorava. Por mais que tentasse se manter relaxado e meditativo, ele não conseguia. O medo cada vez mais se apossava dele. E em todos os cantos da montanha, ele percebia inúmeros perigos e começou então a gritar por socorro. Sentia um medo enorme pairando em seu ser, a ponto de entrar em pânico e gritava: socorro, socorro, alguém me ajude, por favor. De repente, no meio dos arbustos, aparece novamente o velho sábio. Colocou as mãos no ombro do jovem rapaz e ele deu um salto de susto e respirou ofegante ao ver aquele velho sábio atrás dele novamente. O velho sábio perguntou: por que estás a gritar, meu jovem? E o jovem, aborrecido, já foi logo brigando com o velho sábio, dizendo: eu pedi a você que eu ficasse livre dos meus medos. E nesse momento o que eu mais senti foi medo, completamente o oposto daquilo que eu havia te pedido. O senhor não atendeu meu pedido. O senhor não é sábio, coisa alguma, é apenas um velho. Com toda a paciência e calmaria, aquele velho sábio olhou para o jovem e disse: quando você pede, você deve saber que nada desaparece ou aparece por si mesmo. Para estar livre do medo, você deve trabalhar com o medo. Deve encará-lo de frente. Conhecer sua natureza frágil e ilusória. Só assim, mostrando a sua determinação em superar o medo, é que dissipas as maiores ilusões criadas por você mesmo. Quando você sentir falta de alguma coisa que ainda não tens, não precisas entristecer-te. Se essa mesma coisa possuir valor para ti, recolha o teu sonho no mais absoluto silêncio e pede. Pede. Mas pede com fé e pede exatamente o que queres, pois em muito dos teus pedidos ainda desconheces as consequências que acompanham cada um deles. Teus pedidos nunca vêm sozinhos. Eles sempre vêm acompanhados de uma luta para você lutar e vencer. Tens que estar ciente de que, para receber o que pediste, deves estar preparado também para receber os meios pelos quais eles podem ser realizados. Meu amigo, minha amiga ouvinte, essa parábola me faz lembrar um caso simples que aconteceu no santuário. Uma senhora de aproximadamente uns 35 anos de idade repetia várias vezes que o sonho dela era ter um carro. E ela dizia: eu vou ter um carro, Deus ainda há de me dar um carro. Eu sonho em ter um carro, eu venho para o santuário a pé. Às vezes o sol está muito quente e eu me canso muito. Mas eu venho, mas um dia eu vou ter um carro. Um dia eu vou ter um carro. E aí foi feita para ela uma simples pergunta: a senhora vai ter um carro, Deus vai dar a senhora um carro, mas a senhora já tirou carteira de motorista? Pois é. E aí ela ficou muda. Aprendida a lição, ela entrou na autoescola. E aí sim, ela que sempre foi muito fiel, dizimista, fiel, depois de tirar carteira de motorista, ela demorou um pouquinho. Demorou quase um ano para tirar a carteira de habilitação, mas tirou. E aí sim, depois de tirar a carteira, ela conseguiu conquistar o tão sonhado carro. Mas quantos anos ela lutou por esse sonho? Aliás, corrigindo, ela não lutou por esse sonho. Ela apenas sonhou em vão. Sonhou, sonhou e de braços cruzados ficou. Mas só quando ela enfrentou o que tinha de enfrentar para conquistar aquele sonho é que realmente ele se realizou. Pense, reflita sobre isso e que o Espírito de Deus te abençoe.

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1: Nós estamos na semana que será uma semana decisiva para muitas pessoas. Na sexta-feira nós teremos o trabalho forte pela vida sentimental, que é o tapete do amor, e vai ser muito forte. Então você que precisa e crê na bênção de Deus, na sua vida sentimental, no seu casamento, vai ao santuário para você passar nesse dia 12 de junho sobre o tapete do amor, e você vai estar recebendo uma bênção de Deus na sua vida sentimental. Você que é casado, que já tem anos, né, que é casado, e você precisa, e você sente que precisa de um renovo no seu casamento, no relacionamento, aquela pessoa que não tem sorte, que tem pessoas que dizem, eu não tenho sorte no amor, todo relacionamento que eu começo não vai para frente. E nós ouvimos até o testemunho da Bispa Bárbara, ela falando da importância da base espiritual. Que às vezes a pessoa ela começa a vida sentimental e ela preocupa com tantas outras coisas, preocupa com o noivado, preocupa com aliança, com enxoval, preocupa com tudo, né? Com a roupa que ela vai vestir, mas esquece às vezes do mais importante, que é o lado espiritual. Se você começa errado, vai dar errado. Agora, se você começar certo, as coisas vão dar certo. Você tem que ter uma base forte. Então, sexta-feira, o tapete do amor. As pessoas que têm na vida um sofrimento, e esse sofrimento é um espinho que a pessoa tem. Às vezes um espinho pode ser essa doença que está no seu corpo, pode ser um problema espiritual, uma inveja, dúvida, amarração, desemprego. Aquela pessoa que tem um problema no casamento, ou vício do seu filho, do seu marido, alguma situação que você tem convivido já há muito tempo, muitos anos, e você fala assim, eu preciso, esse trabalho é para mim, essa revelação é para mim, eu preciso que Deus tira da minha vida esses espinhos que têm me causado sofrimentos, dores, angústia, e você colocar um ponto final. Então dia 13, a queima dos espinhos, e dia 14 nós teremos aí o Pentecoste, um momento maravilhoso, uma experiência profunda com o Espírito Santo de Deus. Agora, para tudo isso é importante você preparar, falar com o profeta, com a profetisa. Essa semana os profetas vão estar no santuário e vão estar em preparação espiritual, porque requer de todos os profetas e profetisas uma preparação espiritual, porque a gente está enfrentando o inimigo por sua causa, para ver o seu bem, para ouvir o seu testemunho, para você contar a vitória que você vai conquistar na sua vida. Eu fico muito feliz quando eu vejo as pessoas contar um testemunho, chegou no santuário, estava para baixo, estava doente, estava desempregado, com a vida amarrada, a vida financeira toda travada, e agora Deus está prosperando. A gente está vendo tantos irmãos prosperar a partir do momento que aprendeu a servir a Deus, a entregar o seu dízimo, cumprir com a sua obrigação espiritual, colocar no altar a sua oferta, seu sacrifício. Nós estamos vendo isso dentro do santuário, e não é possível que você vai ficar aí sofrendo. Vai aceitar esse sofrimento na sua vida. Faça algo diferente, para que você veja algo diferente acontecer na sua vida. Sai da mesmice. Tem gente que pede oração para todo mundo. Pede oração para um, para outro, mas ela mesma faz o que é para ela fazer. Eu faço a minha parte como profeta de Deus. Estou aqui te alertando. Deus faz a parte dele. Agora você precisa ter responsabilidade para você fazer o que é para você fazer. Então, entramos na semana, uma semana decisiva, e uma semana que vamos ver grandes resultados depois do dia 13, a queima dos espinhos. Se nada fizer, nada vai acontecer. Faça a sua parte, que eu tenho certeza que o arcanjo Miguel, o anjo da espada de fogo, vai cortar todo o laço, todo o inimigo, todo o espinho que será arrancado, será queimado, queimado, queimado, queimado, em nome de Jesus, 7 vezes queimado, para que você possa viver a sua vida, é lutar, vencer e ser feliz.

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7: 4h44.
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2: Eu vou falar hoje sobre liberdade. Deus nos deu, quando nos criou, o livre-arbítrio, a liberdade de decidir o que você quer ou não quer fazer da sua vida. É sua. Essa liberdade Deus te deu. O que você vai fazer da sua vida é você quem sabe. Você decide. Sua profissão, seu amor, seu estilo de vida, como viver, suas decisões são suas. Deus não vai tomar decisão por você. Você que tem que tomar as suas decisões. Ora a Deus e toma as suas decisões. Sua forma de ser, sua forma de agir. Tomar as suas decisões. Ora a Deus e toma as suas decisões. Sua forma de ser.

A decisão é sua. As consequências também. Todos os erros e todos os acertos que nós temos na vida trazem consequências, desdobramentos. Às vezes, terríveis. Às vezes, bons. Melhor do que você errar e pedir perdão é não errar. Melhor do que você errar e sair correndo atrás do prejuízo é não errar. Melhor do que você tomar um caminho errado e voltar atrás é não tomar o caminho errado. Melhor do que você cruzar os braços e assistir o inimigo destruir seu filho é você lutar, brigar pelo seu filho, pela sua filha, pela pessoa que você ama. Prevenir é melhor do que remediar. Ensinaram errado em muitas igrejas que você tem que orar, ora que melhora. E não é bem assim. Você tem que orar sim, mas você tem que aprender a ensinar na sua casa o respeito. Você tem que aprender a cobrar respeito, mas você tem que dar respeito. Às vezes uma palavra dura não agrada, mas é preciso, porque o remédio amargo é que é bom. Tem muita gente que ama o meu programa, tanto de rádio quanto de televisão, porque eu não uso meias palavras. Eu vou direto ao assunto. As pessoas, elas gostam muito de ser bajuladas, e eu não sei bajular. Pregadores gostam muito de contornar o assunto e levantar a plateia. Eu não estou aqui para isso. Eu quero que você seja feliz. Tenha uma família sadia e uma vida vitoriosa. O possível você faz, o impossível Deus fará por você.

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1: Hoje eu vou falar uma coisa que não vai agradar muita gente. Eu canto, minha filha canta, sou amplamente favorável ao louvor na igreja, mas existem igrejas e líderes que só se preocupam com louvor, com a pregação e com a oração. Tem igrejas inteiras que você vai lá, é só louvor, pregação e oração. Louvor, pregação e oração. Vai de novo, louvor, pregação e oração. E oferta, né? Oferta é que mantém as igrejas, toda a igreja é assim. Dízimo é que mantém, é obrigação nossa entregar o dízimo, ser fiel a Deus. Mas eles preocupam, o pastor preocupa, os líderes preocupam em louvor, cantam como os anjos, pregam como os apóstolos, oram como os profetas. E os filhos vão para a droga, os filhos vão para a prostituição, os casais separam, outros vão para o mundo do crime, outros caem na jogatina, e o povo está cantando, está pregando, está orando, e a família indo para o buraco. Aí você pergunta, mas no santuário não tem louvor? Tem. Tem pregação da palavra de Deus? Tem. Tem oração? Tem. Mas tem uma coisa que é muito importante: a revelação do Espírito Santo. A palavra rema, a palavra revelada. E a prática do que é necessário fazer, do que precisa fazer, do que precisa agir para ficar de pé. Ah, meu irmão, para ficar de pé, não basta só orar, não basta apenas você cantar, não basta apenas pregar. Tem que vigiar. Tem que ensinar como você observa o mover do inimigo. Tem que ter força para a batalha espiritual. Tem que ter garra de águia. Tem que ter visão de águia. Tem que voar alto e tem que ser praticante da verdade. Às vezes isso desagrada. Então, quando eu chamo lá na frente os adolescentes, pré-adolescentes, e tenho uma reunião com os pré-adolescentes, e falo para eles a verdade, e falo: olha, se vocês não estudarem, vocês não vão conseguir nada na vida, e depois, se vocês conseguirem alguma coisa na vida, alguém que estudou vai tomar de você. Então, quando eu começo a falar para os pré-adolescentes e adolescentes, que é um trabalho lindo que nós realizamos, que eles têm que honrar o pai, honrar a mãe, que eles têm que estudar, e que é ruim estudar, eu nunca gostei, eu sou doutor formado, nunca gostei de estudar, mas eu estudei para não ser feito de bobo. Aí o pai chega para mim depois e fala assim: muito obrigado, o senhor me ajudou muito. A mãe: muito obrigado, o senhor me ajudou muito. O avô, a avó: o senhor me ajudou muito, a palavra que o senhor me deu, valeu por uma pregação aquilo que o senhor falou para o meu filho, para minha filha, valeu por uma pregação. Porque hoje meu filho estuda, não me dá trabalho, tem a cabeça no lugar e não anda com qualquer pessoa. Esqueceram de ensinar as crianças, os adolescentes e pré-adolescentes. Esqueceram de ensinar as coisas normais da vida. Esqueceram de ensinar que parentes a gente não escolhe, mas amigos a gente escolhe. Deus quer que você tenha uma vida sadia, normal. vitoriosa.

0: Em Isaías 53 está escrito:
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1: Por que que eu não prospero, apóstolo? Eu sou evangélico, sou católico, sou espírita, não importa a denominação. Sou uma pessoa de fé e não consigo prosperar. Qual que é a chave dos Salmos de número 1? Todo aquele homem que não anda segundo o conselho dos ímpios, que não se detém no caminho dos pecadores, que não se assenta na roda dos escarnecedores, que é dizimista, que é fiel a Deus, que tem seu prazer na lei do Senhor, ele será como uma árvore plantada junto a ribeiro das águas, de águas, da qual dará seu fruto na estação própria, cujas folhas não caem, e tudo quanto ele fizer prosperará.
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1: Nada acontece por acaso. Pode ter certeza disso. Foi Deus quem me colocou hoje no seu caminho. Eu quero falar para você sobre a formação do caráter de uma pessoa no meio da família. Talvez você pense que eu esteja sendo muito incisivo, muito forte, batendo muito. Mas é muito importante você entender que cada um de nós terá que prestar contas a Deus pela nossa família, pelos nossos filhos, pelos nossos netos, pelas pessoas da nossa casa. É muito importante você se preocupar em formar o caráter dos seus netos, dos seus filhos. E às vezes nós temos que desagradar. Somos obrigados a falar determinadas coisas, principalmente quando uma pessoa mais velha, ela se vê ameaçada pelos filhos, porque tem filho que não respeita o pai, não respeita a mãe, e outras pessoas que choram amargamente a solidão que ficaram. Eu descobri em São Paulo muita gente que mora sozinho, sozinho e Deus. Às vezes a pessoa mora numa casa grande, numa mansão, sozinha e Deus. Filho não vai ver. Às vezes a esposa Deus já levou, ou o marido Deus já levou, o pai, a mãe Deus já levou. É muito triste isso. Porque muitas pessoas reclamam que sofrem e não sabem de onde vem o sofrimento. E nós temos que aprender na vida a ser boas pessoas, a tratar todo mundo com gentileza, com generosidade, com amor. Os nossos pais, nossos avós, nossos tios, nossas filhas e filhos, nossos netos, nossos entes queridos, nossas amizades sinceras. Toma cuidado com os falsos amigos. Toma cuidado com parentes invejosos. Não se pode falar tudo o que pensa, e nem planos, projetos, contar para as pessoas, porque inveja existe. Sobretudo, irmão, irmã, tenha consciência cristã para você servir a Deus. E através do seu exemplo, do seu testemunho, você levar salvação às pessoas que você ama.

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7: 5:38.
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8: Quer ouvir o conselho do seu apóstolo? Olha pra cá. Quer ouvir? Não paga pra ver, não. Não deixa a ponta solta, não. O bicho vai pegar. Seu marido sai para trabalhar. Você não sabe onde ele vai, o que é que ele come, com quem ele conversa, sua esposa. Não deixa a ponta solta, não. Não paga para ver, não. Não joga fora a sua sorte, não. João 6,60. Muitos, pois, dos seus discípulos, ouvindo isso, disseram: duro é este discurso. Quem o pode ouvir? Sabendo, pois, Jesus em si mesmo, que os seus discípulos murmuravam a respeito disso, disse-lhes: isto vos escandaliza? Versículo 62. Que seria, pois, se visseis subir o Filho do Homem para onde primeiro estava? O Espírito é o que dá vida. A carne para nada aproveita. As palavras que eu vos disse são Espírito e vida. E Jesus continuou falando: mas há alguns de vós que não creem. Porque Jesus sabia quem desde o princípio cria e quem eram aqueles que não criam e o que o havia de entregar, que era Judas. E dizia: por isso eu vos disse que ninguém pode vir a mim se não for concedido pelo meu Pai. Ou seja, Deus é que trouxe você até Jesus. Deus é que me trouxe até Jesus. Versículo 66. Desde então, muitos dos seus discípulos tornaram para trás e já não andavam com ele. Eu lembro de um homem que estava acostumado a ir nessas igrejas onde eles bajulam rico e desprezam pobre. E ele chegou aqui no santuário, aonde eu trato todo mundo com amor e com carinho, e não me interessa se a pessoa é rica ou não é. Chegou de carro ou chegou a pé. Se a pessoa anda vestida com roupa de grife ou se anda vestida com roupa de liquidação, não interessa. O que interessa para mim é que você que está aqui veio ao santuário trazido por Deus. E você não é melhor do que eu e nem pior. Não. Nós somos iguais. Nós somos necessitados. Aqui não tem santo e nem pecador. Aqui tem pessoas que querem receber a bênção de Deus. É por isso que eu sou dessa igreja. Versículo 66. Desde então, muitos dos seus discípulos quiseram voltar para trás, voltar para o mundo, abandonar Jesus, e não queriam andar com ele. Então Jesus chamou a todos e perguntou-lhes: vocês não querem ir embora também, não? Caramba! Que coragem! Que coragem! Ele chamou os 12. Falou: vocês não querem ir embora também, não? Caçar o rumo de vocês? Aí Pedro, versículo 68, tomou a frente. Por isso que Jesus gostava de Pedro. Pedro era peitudo, era corajoso, tomou a frente e disse: Senhor, para onde iremos nós, se só o Senhor tem vida eterna para nos dar? Levanta a mão direita e fala assim comigo: Senhor, para onde iremos nós, se só o Senhor tem vida eterna para nos dar? Segunda vez, vou perguntar, igual Jesus perguntou, tá? Vocês não querem ir embora também, não? Repita comigo: Senhor, para onde iremos nós, se só o Senhor tem vida eterna para nos dar? Caramba! Vou perguntar de novo. Jesus olhou e falou assim: vocês não querem ir embora também, não? Levanta a mão direita e fala: Senhor, eu já estou com vontade de chorar. De novo, me ajuda aí. Senhor, fala mesmo com ele. Senhor, para onde iremos nós, se só o Senhor tem vida eterna para nos dar? Quarta vez, Jesus chegou e falou assim: e vocês? Vocês não querem ir embora também, não? E eles responderam: Senhor, para onde iremos nós, se só o Senhor tem vida eterna para nos dar? Agora é a quinta vez? Quinta vez. Controla, Adelino, que é forte. E Jesus chegou e falou: e vocês? Não querem ir embora também, não? E eles responderam: responde, responde para Jesus, olha para si e fala assim: Senhor, para onde iremos nós, se só o Senhor tem vida? Fala assim: Senhor, para onde iremos nós,

Quando Jesus viu que alguns discípulos voltaram atrás e deixaram ele, ele perguntou: e vocês? Vocês também não querem voltar atrás, não? E eles responderam: comigo, vai. Senhor! Mais forte, irmãos. Senhor! Para onde iremos nós? Se só o Senhor tem vida eterna para nos dar. Para onde, Senhor? Eu conheço o mundo. Eu vim do mundo. Para onde eu vou, Senhor? Para onde eu vou? Quem poderá salvar minha alma? Quem poderá me dar paz? Quem poderá me guardar? Quem poderá me proteger? Quem poderá me dar salvação? A não ser o Senhor, quem poderá me dar vida? Vida, vida. O que é vida? Vida é ânimo, vida é alegria, vida é vencer o mal, vida é ter entusiasmo em acordar pela manhã, cantar, trabalhar, lutar, vencer e ser feliz, vida e vida eterna. E ele disse: eu vim para que tenham vida e a tenham em abundância. Abundância é fartura. Muita vida para você. Muita vida para você. Eu estou ministrando muita vida para você. Põe a mão no peito e fala: eu recebo. Eu estou ministrando muita vida para você. Muita vida. Muita vida. Muita vida. Muita vida para você.

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1: As muralhas de Jericó era o impedimento que o povo de Deus tinha pela frente para conquistar as promessas de Deus, para conquistar a terra prometida. Onde o povo de Deus estava, liderado por Josué, em Gilgal, era deserto. Era deserto. Era uma situação difícil. Era desesperador. Tinha que atravessar as muralhas. Atrás das muralhas estavam os guerreiros de Jericó, um exército poderoso. Mas era exatamente onde estava sendo dominado pelo inimigo, o território onde o inimigo dominou foi o território onde Deus prometeu dar a seu povo. Então o que Deus prometeu dar a você está na mão do inimigo. A sua felicidade, a sua realização sentimental, o homem que você ama, a mulher que você ama, o filho que você ama, a sua saúde, a sua paz, a sua alegria, o carro dos seus sonhos, a casa dos seus sonhos, a promessa de Deus para você, a terra prometida está na mão do inimigo, está sendo dominado pelo inimigo. Então você tem que atacar. Tem que partir para cima. Tem que acreditar. E foi isso que o arcanjo Miguel falou com Josué, no relento da noite. Ele estava sozinho, um líder sozinho é muito triste. Ele estava sozinho e com medo, diz a Bíblia. De repente apareceu um guerreiro enorme na frente dele, com espada reluzente, e Josué, que era o líder do povo de Deus, olhou para ele, tremeu nas bases, teve medo e perguntou para ele: és tu um dos nossos ou dos nossos inimigos? E Miguel falou assim: eu sou o comandante do exército de Deus que acaba de chegar nesse lugar. Aí Josué caiu de joelhos. Chegou a resposta de Deus. E hoje eu estou profetizando que a resposta de Deus chegou para a tua vida. Eu trago a resposta de Deus, porque Deus tem visto os teus clamores, as tuas orações, as tuas súplicas, teu sofrimento, as tuas humilhações. E por isso eu estou aqui.

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1: 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Todo aquele homem que não anda segundo o conselho dos ímpios, que não se detém no caminho dos pecadores, que não se assenta na roda dos escarnecedores, que é dizimista, que é fiel a Deus, que tem seu prazer na lei do Senhor, ele será como uma árvore plantada junto a ribeiro das águas, de águas, da qual dará seu fruto na estação própria, cujas folhas não caem, e tudo quanto ele fizer prosperará.
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1: Ora que melhora! É mentira! Da boca para fora não vale nada se você não viver o que prega. Se você não viver o que é ora, não adianta nada você declarar amor para sua mulher: meu amor, você é linda, é uma princesa, é uma rainha Esther, se depois você trata ela mal.

0: Adianta, irmãos?
1: Não.
0: O homem que entende de mulher tem que tratar bem a esposa de dia . Tem que tratar ela com carinho. Vou usar uma terminologia que eles estão usando aí. Tem que luxar ela de dia. Para quando chegar de noite, ter beijinho, ter amor, ter carinho. Como acordar o maridão? Sabe? Com um beijo. Oh, tá na hora aí, ó. Vai trabalhar. Faz assim, não, irmão. Misericórdia. Tá amarrado. Pior do que isso é quando a mulher acorda e fala assim: fulano, olha aqui o tanto de conta que tem pra pagar, ó. Ô infeliz, viu? Tem que saber agradar, irmão. Tem que saber agradar, levar um cafezinho pro varão. Hoje eu trouxe um cafezinho para você. Pedacinho de queijo. Saber agradar. Tem muito pregador idiota que fala assim: importa agradar a Deus, se maltratar o marido. Idiota, importa sim agradar a Deus, mas agradar as pessoas faz tão bem. Agradar a esposa, agradar o marido. Lembre, viu, irmã? Homem vai pelo que ele vê, e a mulher vai, viu, irmão? Pelo que ela ouve. Você pode botar uma camisola, viu, irmão? Um camisolão. Não vai tocar na sua mulher, não. Mas se você chegar para ela e falar no ouvido dela: quem está entendendo, diga amém. Glória a Deus. O cara que conhece prostituta, ele pode ter tido um monte de prostituta, ele não conhece mulher. Quem conhece mulher, irmão, é quem tem uma esposa de verdade, sabe tratá-la. E sabe tolerar a TPM. Tem hora que a mulher fica insuportável, mas não pensa você que é só você que pensa, não. Ela também pensa assim. Ela olha no espelho e fala assim: nossa, eu estou custando a me suportar hoje. Normal, TPM. Nada é perfeito, por isso que a Bíblia diz que o amor cobre todos os defeitos. Eu saí totalmente fora do assunto, que o assunto era para falar sobre prosperidade. Mas está valendo a pena, sim ou não? Se tiver valendo a pena, bata a palma. Minha irmã, a senhora pode ter 90 anos. Pare de falar que a senhora é barriguda, tem veia arrebentada. Para com isso. O homem que ama, ele não vê defeito, não. Ele abraça a mulher e fala assim: essa aqui, ó, é minha companheira. Oh, que maravilha. Essa mulher aqui, ó, o homem que ama, ele dá valor

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5: 6:32.
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7: Eu vou falar hoje sobre liberdade. Deus nos deu, quando nos criou, o livre-arbítrio, a liberdade de decidir o que você quer ou não quer fazer da sua vida. É sua. Essa liberdade Deus te deu. O que você vai fazer da sua vida é você quem sabe. Você decide. Sua profissão, seu amor, seu estilo de vida, como viver, suas decisões são suas. Deus não vai tomar decisão por você. Você que tem que tomar as suas decisões. Ora a Deus e toma as suas decisões. Sua forma de ser, sua forma de agir. Se você vai ser uma pessoa formada, você tem que estudar. Se você vai ser um trabalhador honesto, você vai ter que zelar da sua moral. Se você vai ser esposa, se você vai ser uma mulher apenas do momento ou de um compromisso, você vai decidir sua vida. Agora preste atenção. A decisão é sua. As consequências também. Todos os erros e todos os acertos que nós temos na vida trazem consequências, desdobramentos. Às vezes, terríveis. Às vezes, bons. Melhor do que você errar e pedir perdão é não errar. Melhor do que você errar e sair correndo atrás do prejuízo é não errar. Melhor do que você tomar um caminho errado e voltar atrás é não tomar o caminho errado. Melhor do que você cruzar os braços e assistir o inimigo destruir seu filho é você lutar, brigar pelo seu filho, pela sua filha, pela pessoa que você ama. Prevenir é melhor do que remediar. Ensinaram errado em muitas igrejas que você tem que orar, ora que melhora. E não é bem assim. Você tem que orar sim, mas você tem que aprender a ensinar na sua casa o respeito. Você tem que aprender a cobrar respeito, mas você tem que dar respeito. Às vezes uma palavra dura não agrada, mas é preciso, porque o remédio amargo é que é bom. Tem muita gente que ama o meu programa, tanto de rádio quanto de televisão, porque eu não uso meias palavras. Eu vou direto ao assunto. As pessoas, elas gostam muito de ser bajuladas, e eu não sei bajular. Pregadores gostam muito de contornar o assunto e levantar a plateia. Eu não estou aqui para isso. Eu quero que você seja feliz. Tenha uma família sadia e uma vida vitoriosa. O possível você faz, o impossível Deus fará por você.

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1: Hoje eu vou falar uma coisa que não vai agradar muita gente. Eu canto, minha filha canta, sou amplamente favorável ao louvor na igreja, mas existem igrejas e líderes que só se preocupam com louvor, com a pregação, que só se preocupam com louvor,

Pastor preocupa, os líderes preocupam em louvor, cantam como os anjos, pregam como os apóstolos, oram como os profetas. E os filhos vão para a droga, os filhos vão para a prostituição, os casais separam, outros vão para o mundo do crime, outros caem na jogatina, e o povo está cantando. Está pregando, está orando, e a família indo para o buraco. Aí você pergunta, mas no santuário não tem louvor? Tem. Tem. Tem pregação da palavra de Deus? Tem. Tem. Tem oração? Tem. Mas tem uma coisa que é muito importante: a revelação do Espírito Santo. A palavra rema, a palavra revelada. E a prática do que é necessário fazer, do que precisa fazer, do que precisa agir para ficar de pé. Ah, meu irmão, para ficar de pé não basta só orar, não basta apenas você cantar, não basta apenas pregar. Tem que vigiar. Tem que ensinar como você observa o mover do inimigo. Tem que ter força para a batalha espiritual. Tem que ter garra de águia. Tem que ter visão de águia. Tem que voar alto. E tem que ser praticante da verdade. Às vezes isso desagrada. Então, quando eu chamo lá na frente os adolescentes, pré-adolescentes, e tenho uma reunião com os pré-adolescentes, e falo para eles a verdade, e falo, olha, se vocês não estudarem, vocês não vão conseguir nada na vida, e depois, se vocês conseguirem alguma coisa na vida, alguém que estudou vai tomar de você. Então, quando eu começo a falar para os pré-adolescentes e adolescentes, que é um trabalho lindo que nós realizamos, que eles têm que honrar o pai, honrar a mãe, que eles têm que estudar, e que é ruim estudar, eu nunca gostei, eu sou doutor formado, nunca gostei de estudar, mas eu estudei para não ser feito de bobo. Aí o pai chega para mim depois e fala assim: muito obrigado, o senhor me ajudou muito. A mãe: muito obrigado, o senhor me ajudou muito. O avô, a avó: o senhor me ajudou muito, a palavra que o senhor me deu, valeu por uma pregação, aquilo que o senhor falou para o meu filho, para minha filha, valeu por uma pregação, porque hoje meu filho estuda, não me dá trabalho, tem a cabeça no lugar e não anda com qualquer pessoa. Esqueceram de ensinar as crianças, os adolescentes e pré-adolescentes, esqueceram de ensinar as coisas normais da vida, esqueceram de ensinar que parentes a gente não escolhe, mas amigos a gente escolhe. Deus quer que você tenha uma vida sadia, normal e vitoriosa.

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0: sai de você.
1: No primeiro mergulho, eles vão rir de mim.
0: Tem que descer, tem que descer.
1: E no segundo mergulho,

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1: Nada acontece por acaso. Pode ter certeza disso. Foi Deus quem me colocou hoje no seu caminho. Eu quero falar para você sobre a formação do caráter de uma pessoa no meio da família. Talvez você pense que eu esteja sendo muito incisivo, muito forte, batendo muito. Mas é muito importante você entender que cada um de nós terá que prestar contas a Deus pela nossa família, pelos nossos filhos, pelos nossos netos, pelas pessoas da nossa casa. É muito importante você se preocupar em formar o caráter dos seus netos, dos seus filhos. E às vezes nós temos que desagradar. Somos obrigados a falar determinadas coisas, principalmente quando uma pessoa mais velha, ela se vê ameaçada pelos filhos, porque tem filho que não respeita o pai, não respeita a mãe, e outras pessoas que choram amargamente a solidão que ficaram. Eu descobri em São Paulo muita gente que mora sozinho, sozinho e Deus. Às vezes a pessoa mora numa casa grande, numa mansão, sozinha e Deus. Filho não vai ver. Às vezes a esposa Deus já levou, ou o marido Deus já levou, o pai, a mãe Deus já levou. É muito triste isso. Porque muitas pessoas reclamam que sofrem e não sabem de onde vem o sofrimento. E nós temos que aprender na vida a ser boas pessoas, a tratar todo mundo com gentileza, com generosidade, com amor. Os nossos pais, nossos avós, nossos tios, nossas filhas e filhos, nossos netos, nossos entes queridos, nossas amizades sinceras. Toma cuidado com os falsos amigos. Toma cuidado com parentes invejosos. Não se pode falar tudo o que pensa, e nem planos, projetos, contar para as pessoas, porque inveja existe. Sobretudo, irmão, irmã, tenha consciência cristã para você servir a Deus. E através do seu exemplo, do seu testemunho, você levar salvação às pessoas que você ama.

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7: 7:27.
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5: Eclesiastes, capítulo 11, versículo 9. Marque na sua Bíblia esse texto. Eu quero ler, quero que fique gravado no seu coração. Eclesiastes, capítulo 11, versículo 9 em diante. Do Lucas, falo para você e para todos os jovens. Para todas as mamães jovens, papais jovens, os adolescentes e para todos nós, qualquer idade, diz assim: alegra-te, jovem, na tua juventude. Canta, pula, alegre, salta, grita. E recreia o teu coração nos dias da tua mocidade. Alegra seu coração. Ande pelos caminhos que satisfazem o teu coração e agradam os teus olhos. Sabe, porém, que de todas estas coisas Deus te pedirá contas. Sabe por que eu tenho 70 anos e sou feliz? Você é papai, tem uma igreja maravilhosa, porque quando eu tinha a sua idade, Lucas, 17 anos, eu me entreguei para Jesus e passei a ser fiel a Ele, a honrar a Ele na minha vida. Não existe colheita sem plantação. Primeiro você tem que plantar para depois colher. Muito cedo eu aprendi no santuário a honrar meu pai, que Deus levou porque ele bebia muito. E na época eu não conhecia essa igreja ainda, essa obra. Senão eu ia fazer uma corrente para ele de sexta-feira com o arcanjo Miguel para arrancar dele esse desejo maldito do vício da cachaça. Perdi minha mãe seguida. Depois encontrei a outra mãe. E Deus pode me pedir contas do meu pai, da minha mãe, da outra mãe. As duas são verdadeiras, porque eu sempre fiz o melhor. Afasta, pois, do teu coração, versículo 10, o desgosto. Quem convive comigo sabe que eu não ando mal-humorado. Eu não ando de mal com a vida. Eu não sou uma pessoa amargurada, que vive reclamando. Eu já sofri muito, você que não sabe, eu tenho razões para ser amargurado, porque eu já sofri muito. Não! Tem não! Você tem razão, é para glorificar a Deus, porque Deus tirou do caminho do inferno, te deu o reino dos céus, para ser feliz, para vencer as dificuldades, e jogou por terra os seus inimigos. Versículo 10. Afasta do teu coração desgosto e remove da tua carne a dor, porque a juventude e a primavera da vida são vaidades. Você vai chegar num ponto na sua vida que você vai descobrir que tudo que você fez na época da juventude foi baseado na vaidade. Roupa, divertimento, esnobar aquilo que você conquistou, são vaidades. O que vale na vida é você fazer o bem, amar as pessoas. Versículo 1, agora do capítulo 12. Capítulo 11, a partir do versículo 9, foi escrito para os jovens. O 12 já fala para os velhos. E diz assim: lembra-te do teu Criador nos dias da tua mocidade, antes que venham os maus dias e cheguem os anos dos quais dirás: não tenho mais prazer neles. Antes que os teus olhos escureçam o sol, a lua e as estrelas, do esplendor da tua vida, e tornem a vir as nuvens depois do aguaceiro, no dia em que tremerem os guardas da casa e os teus braços não tiverem mais força, e se curvarem os homens, outrora fortes. Já observou que a pessoa vai ficando mais velha, ela vai ficando curvada? Por mais que se esforce, isso vai acontecer com todos nós. E tuas pernas cessarem as suas forças, e os teus dentes da boca, por já serem poucos, se escurecerem, e os teus olhos nas janelas, e os teus lábios, quais portas da rua, se fecharem, no dia em que não puderes falar em voz alta, te levantares a voz das aves, e todas as harmonias, filhas da música, te diminuírem, como também quando temeres o que é alto, e te espantares no caminho, e te embranqueceres, como floresce a amendoeira, e o gafanhoto te for um peso, e te perecer o apetite, porque na velhice a pessoa vai perdendo o apetite, o prazer, por quais vais à casa eterna, ou seja, chegará a hora de você ir para o céu. Os pranteadores andem rodeando pela praça. Palavra de Deus, palavra da salvação, podeis assentar. Eu quero falar um pouco para você sobre o ciclo ou os ciclos da vida. Não é tudo igual. Ser jovem não é igual ser criança. Ser jovem não é igual ser adolescente. Ser velho, por mais que você se esforce, faça ginástica, ainda busque força onde não tem, não é igual quando você era adolescente. Mas nos ciclos da vida, você pode, ainda que tenha 60, 70, 80, 90, 100 anos, ter o vigor de um homem de fé, o vigor de uma mulher de fé, porque a última coisa que desaparece na vida de uma pessoa é a fé. Enquanto você tem coração, você tem fé. Enquanto você tem fé, ninguém te derruba. Você não vai morrer antes da hora. Você vai permanecer de pé. Você vai ver a tua posteridade, os teus netos, bisnetos, tataranetos, alegrarem teu coração, porque eles são um segmento da tua vida. Tem pai que não sabe dar valor ao filho, não sabe dar valor à mãe, e tem mãe que não sabe dar valor ao filho, e tem filho que não sabe dar valor à avó, o avô, bisavó, bisavô. Mas todos estes fazem parte do ciclo da nossa vida. É muito lindo isso. Eu amo a família. Eu amo a sua família. Eu quero que você aprenda a amar a sua família. Por falar nisso, você já deu um beijo na sua mãe hoje? Você já deu um beijo no seu pai hoje? Na sua avó, no seu avô? E aquela pessoa que não é sua avó, não é seu avô, não é sua mãe, não é seu pai? É sua tia, sua madrinha, seu tio, seu padrinho, aquela pessoa que te ajudou quando você era criança. E muitas vezes não tinha ninguém para te ajudar, mas ela te ajudou. Pense nisso. A vida passa muito depressa. Não desperdice a oportunidade de ser feliz, não. Porque o que você está pensando, plantando hoje, é o que você vai colher amanhã. Coloque isso na sua cabeça. A vida é uma semeadura. Pare e pense. Se eu não amar quem me ama, eu vou amar a quem?

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1: Do meu lado aqui está a dona Efigênia. E a dona Efigênia chegou no santuário através da corrente poderosa da cura, buscando um milagre, uma libertação para o filho dela. E a senhora chegou aqui no santuário e iniciou a corrente, levando a água da fonte de Ana para casa, para fazer o uso. Conta para quem está nos assistindo, para os irmãos aqui do santuário, a mudança que aconteceu na vida da senhora através dessa corrente gloriosa.
2: Não, foi maravilhoso, gente. Por quê? Eu estava buscando pelo meu filho, eu fui curada do intestino, meu intestino era solto, sabe? O médico me deu um laudo que eu tinha que colocar uma tela no meu intestino. E daí, quando eu iniciei a corrente da cura, eu já senti libertação da cura. E foi maravilhoso.
1: A senhora estava 3 anos esperando uma provisão dos médicos, não é isso?
2: 3 anos na fila esperando a provisão dos médicos. Daí, quando eu entrei aqui na igreja, eu já senti que já fui curada.
1: E aí a senhora me contou também que a senhora, a situação do seu estômago era tão terrível que a senhora precisava em alguns momentos até usar a fralda para sair de casa, né?
2: Verdade.
1: Constrangedor.
2: É verdade, eu tinha até que usar a fralda.
1: E aí a senhora foi curada. Hoje o intestino da senhora funciona direitinho.
2: Normalmente, hoje não preciso, já alimento de tudo, que eu não podia nem alimentar direito.
1: E a senhora prosseguiu na corrente e a senhora começou a ver a mudança na vida do seu filho. Como que o seu filho era antes?
2: Meu filho vivia saindo todas as noites para a rua. Chegava do serviço e ia para as ruas, sabe? E para mim era um... Era vida de choro, choro.
1: E a senhora ficava preocupada, ficava, né?
2: Não dormia à noite, tinha preocupação. E aí ele, agora graça, pela graça do nosso Senhor Jesus Cristo, ele está mais tranquilo, já não está vivendo mais na noitada da...
1: Trabalha, volta para casa, fica com a família.
2: Fica com a família, não está saindo. De vez em quando ele dá uma saidinha, mas...
1: Nada como era antes.
2: Nada como era antes.
1: E hoje a senhora está firmada nesse altar, né? A senhora durante muitos anos sofreu em lugares fracos, em igrejas fracas. Chegou até a ouvir de uma mulher que se dizia pastora. O que essa mulher falou para a senhora que fez que a senhora entendesse que o lugar da senhora não era lá?
2: Ela falou que não adiantava eu estar ali, né, buscando pelo meu filho, porque eu estava buscando pelo meu filho, pela cura, libertação dele. Ela falou que não adiantava para mim deixar para lá. Aí eu fiquei muito, muito triste na hora que ela falou aquela palavra, mas ainda mesmo assim, ainda continuei indo. Estava indo, aí pedindo Deus direção. Aí Deus me mostrou, no Espírito Santo, Deus me revelou que aonde que eu estava não era o meu lugar. E aí Deus me enviou, me deu um toque, que eu levantei as mãos e Deus me enviou esse lado de cá. E aqui eu estou.
1: Firme, curada, com seu filho liberto, sendo liberto, a vida transformada. Deus trouxe a senhora para cá para mudar a sua vida para a glória de Deus. Amém?
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7: 8 horas.
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7: Nós estamos na semana que será uma semana decisiva para muitas pessoas. Na sexta-feira nós teremos o trabalho forte pela vida sentimental, que é o tapete do amor, e vai ser muito forte. Então você que precisa e crê na bênção de Deus, na sua vida sentimental, no seu casamento, vai ao santuário para você passar nesse dia 12 de junho, sobre o tapete do amor, e você vai estar recebendo uma bênção de Deus na sua vida sentimental. Você que é casado, que já tem anos, né, que é casado, e você precisa, e você sente que precisa de um renovo no seu casamento, no relacionamento, aquela pessoa que não tem sorte, que tem pessoas que dizem, eu não tenho sorte no amor, todo relacionamento que eu começo não vai para frente. E nós ouvimos até o testemunho da Bispa Bárbara, ela falando da importância da base espiritual. Que às vezes a pessoa ela começa a vida sentimental e ela preocupa com tantas outras coisas, preocupa com o noivado, preocupa com aliança, com enxoval, preocupa com tudo, né? Com a roupa que ela vai vestir, mas esquece às vezes do mais importante, que é o lado espiritual. Se você começa errado, vai dar errado. Agora, se você começar certo, as coisas vão dar certo. Você tem que ter uma base forte. Então, sexta-feira, o tapete do amor. As pessoas que têm na vida um sofrimento, e esse sofrimento é um espinho que a pessoa tem. Às vezes, um espinho pode ser essa doença que está no seu corpo. Pode ser um problema espiritual, uma inveja, dúvida, amarração, desemprego. Aquela pessoa que tem um problema no casamento, ou vício do seu filho, do seu marido. Alguma situação que você tem convivido já há muito tempo, muitos anos, e você fala assim, eu preciso, esse trabalho é para mim, essa revelação é para mim. Eu preciso que Deus tira da minha vida esses espinhos que têm me causado sofrimentos, dores, angústia, e você colocar um ponto final. Então, dia 13, a queima dos espinhos. E dia 14, nós teremos aí o Pentecoste, um momento maravilhoso, uma experiência profunda com o Espírito Santo de Deus. Agora, para tudo isso, é importante você preparar. Falar com o profeta, com a profetisa. Essa semana os profetas vão estar no santuário e vão estar em preparação espiritual, porque requer de todos os profetas e profetisas uma preparação espiritual, porque a gente está enfrentando o inimigo por sua causa, para ver o seu bem, para ouvir o seu testemunho, para você contar a vitória que você vai conquistar na sua vida. Eu fico muito feliz quando eu vejo as pessoas contar um testemunho. Chegou no santuário, estava para baixo, estava doente, estava desempregado, com a vida amarrada, a vida financeira toda travada. E agora Deus está prosperando. A gente está vendo tantos irmãos prosperar a partir do momento que aprendeu a servir a Deus, a entregar o seu dízimo, cumprir com a sua obrigação espiritual, colocar no altar a sua oferta, seu sacrifício. Nós estamos vendo isso dentro do santuário. E não é possível que você vai ficar aí sofrendo. Vá aceitar esse sofrimento na sua vida. Faça algo diferente, para que você veja algo diferente acontecer na sua vida. Sai da mesmice. Tem gente que pede oração para todo mundo. Pede oração para um, para outro, mas ela mesma faz o que é para ela fazer. Eu faço a minha parte como profeta de Deus. Estou aqui te alertando. Deus faz a parte dele. Agora você precisa ter responsabilidade para você fazer o que é para você fazer. Então, entramos na semana, uma semana decisiva, e uma semana que vamos ver grandes resultados depois do dia 13, a queima dos espinhos. Se nada fizer, nada vai acontecer. Faça a sua parte, que eu tenho certeza que o arcanjo Miguel, o anjo da espada de fogo, vai cortar todo o laço, todo inimigo, todo espinho que será arrancado, será queimado, queimado, queimado, queimado em nome de Jesus. 7 vezes queimado, para que você possa viver a sua vida, é lutar, vencer e ser feliz.

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2: Eu me encontro aqui agora no Monte Manaim, o lugar dos grandes milagres de Deus, e estou aqui com mais uma pessoa de fé que vai contar o seu testemunho. Qual o nome da senhora?
3: Aurora.
2: Aurora, conta aqui pra gente qual o testemunho da senhora.
3: Meu testemunho é que eu sentia de dor de esporão, né, no pé. Passei uns 5 anos e até operar o meu pé, né. Aí eu usei minha fé, conheci essa igreja há 4 anos atrás. Aí pela televisão eu comecei a mandar meus votos, né. Aí eu cheguei o dia de vir até aqui o Manaí, no 2022 eu vim aqui. Aí Jesus me curou do esporão.
2: E a senhora disse que sofreu com esse problema há 5 anos, né? A senhora chegou a procurar ali os médicos, especialistas. O que, que eles diziam para a senhora?
3: Dizia que não tinha melhora não. Ia operar para ter uma tentativa, né? Para ver se curava. Aí eu ia ficar praticamente aleijada, porque ia torar esse ossinho do pé, né? Aí eu usei minha fé e Jesus me curou. Então...
2: A senhora não aceitou a situação, procurou o profeta. E o profeta orientou a senhora a vir ao Monte Manaim.
3: Sim.
2: E aí a senhora sacrificou, usou a sua fé e chegou até aqui. E agora, como é que está esse problema que a senhora tinha no pé?
3: Estou curada, eu ando para todo lugar, né? Que eu não conseguia andar só, tinha que ter um filho me sustentando, e a hora eu caí, que era assim, aleijada, entendeu? Aí agora, para honra e glória de Jesus, já faz o quê? Uns 4 anos que eu tô curada, não voltou mais não. Agora não dói, eu posso bater na parede, bater em qualquer coisa.
2: Pode andar normalmente, que não tem mais nada. Tá curada, glória a Deus.
3: Glória a Deus.
2: E valeu a pena a senhora ter ali buscado o profeta, ter sacrificado, obedecido?
3: Com certeza.
2: E o que, que a senhora tem para dizer para essa pessoa que nesse momento está ouvindo, assistindo a senhora?
3: Tem que dizer para elas que ela procura um profeta, né? E tem orientação e venha para o Manaim fazer seu sacrifício, que Deus vai curar.
2: Glória a Deus!
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2: Prepare seu coração, porque vou rasgar o verbo com você. Não sei usar meias palavras. Deus me levantou como profeta e como profeta da verdade. Eu rasgo o verbo e foi assim que aprendi desde criança. Criado num lar humilde, mas cheio de honestidade e verdade. Preste atenção, existem pessoas que saem por aí pedindo oração porque não gostam de sacrificar. Existem pessoas que querem que todo mundo ore por elas e elas mesmas não querem fazer a parte delas. Então, se você é uma dessas pessoas, não espere nada de Deus, não. Você cruzou os braços e quer que os outros façam por você aquilo que você tem que fazer. É você quem tem que sacrificar. É você que tem que buscar. É você que tem que ir à luta, porque é você que está sofrendo. É você que está sofrendo.

pelo príncipe das trevas, atacou você pelas costas, porque o invejoso nunca ataca pela frente. 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Reaja! Ainda é tempo de você fazer a virada!

Se você quer que tudo dê certo na sua vida, faça certo, que vai dar certo. Faça errado e vai dar errado. Se você quer ser feliz no amor e prosperar nos negócios, faça certo, que vai dar certo. Se você fizer errado, vai dar errado. Se você quer receber a cura, um milagre, uma libertação, sacrifique um sacrifício verdadeiro, porque o sacrifício gera milagres. Faça certo, que vai dar certo. Faça sua corrente de maneira certa, às 13 sextas-feiras. Faça certo, que vai dar certo. Vá ao Monte Manaim com fé, com sacrifício, com determinação. E lá em cima do monte, Deus vai contemplar a sua fé. Vai te dar o que você precisa e o que só Ele pode fazer por você. Faça certo, que vai dar certo. 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

10:16, 10:16, o meu abraço pra você ligadinho com a gente, obrigada pela companhia, pela participação, que Deus abençoe você, sua casa, sua família, as pessoas que você ama, porque afinal de contas ninguém é feliz sozinho, não é verdade? Ninguém. A gente só é feliz quando as pessoas que a gente gosta, que a gente ama também estão bem. Por isso que é importante buscar por elas. No livro do missionário Adelino de Carvalho, o último lançamento dele, e olha que ele tem lançamento, hein? Vencendo as armadilhas do inimigo, tem aqui, olha, uma observação importante para a sua vida. A batalha espiritual, ela não está apenas em resistir o mal. Eu resisto ao mal. Não, não está apenas nisso. Eu vou resistir ao mal. Eu vou ser forte e vou resistir ao mal. Não, não está apenas nisso, mas em não dar espaço para ele. Às vezes você é aquela pessoa que resiste o mal. Você resiste, mas a batalha espiritual está principalmente em não dar espaço para o mal entrar. Pense nisso. É como, por exemplo, você ferir uma pessoa e pedir perdão, que seria melhor não ferir. Nesse caso aqui, seria melhor não dar espaço do que depois ter que buscar a libertação, a cura, não é verdade? Então, quando Deus te dá a cura, te dá a libertação, você precisa cuidar do que Deus te dá ou do que Deus te deu. E ser uma pessoa ainda mais abençoada, ainda mais feliz todos os dias. Aí, você vai viver todos os dias colecionando bênçãos e agradecendo a Deus por aquela bênção que você recebeu, por aquela vitória que Ele te deu. Pense como é importante você valorizar as coisas lindas que vêm de Deus. Porque tudo que vem dEle é lindo. Tudo que vem dEle é maravilhoso. Eu tenho uma pessoa, uma amiga, e ela enfrenta uma situação muito constrangedora. Ela sofre de câncer e ela, todas as manhãs, ela me dá um bom dia e ela fala comigo: Suzana, tudo que eu quero é acreditar em Deus, continuar crendo nele, porque eu sei o que ele vai fazer por mim. Olha que coisa maravilhosa, olha que coisa linda, em meio à dor, em meio ao sofrimento, em meio às dificuldades, que não devem ser poucas, ela está sempre agradecendo a Deus, esperando de Deus a mão dele agir por ela. E nisso, ela vai vivendo, ela vai buscando. Aí eu disse a ela: vai no santuário formar a sua corrente, vai colocar na mão de Deus, vai deixar Deus agir na sua vida. Porque quando você faz assim, quando você deixa, quando você abre espaço para Deus entrar, é que a vitória chega na sua mão. Pense nisso. Seja essa pessoa alegre, feliz, cheia de vida. Agradeça a Deus. Você tem saúde? Agradeça. Você não tem? Agradeça. Mas vá buscar por Deus, né? Para Deus abençoar você e a pessoa que você representa. Sexta-feira, dia 12... é dia dos namorados, né? É dia do amor. É a data, né? É uma data do calendário do amor, tá? Então, dia 12 é um dia especial para você ir ao santuário e buscar pela sua vida sentimental. Buscar pela sua casa, pela sua família, pela pessoa amada. É muito importante você fazer essa parte. É muito importante você buscar de Deus. Porque aí você vai se sentir uma pessoa ainda mais feliz. Quem já é feliz vai ser mais. Quem não é, vai ser. Pense como é bom, como é maravilhoso fazer a parte da gente diante de Deus. Porque Deus pode todas as coisas e Ele vai abençoar você grandemente. Sexta-feira, dia 12, tapete do amor. Um trabalho muito especial, um momento muito lindo que acontece em todos os santuários Reino dos Céus no Brasil. Vá passar pelo tapete do amor,
vá caminhar em busca da bênção de Deus para você e para a pessoa que você ama, para a pessoa que você gosta, para a pessoa que você representa pela sua fé. E quando eu falo em tapete do amor, quando eu falo em vida sentimental, eu estou falando em vida familiar, em vida a dois, em vida dentro de casa. Vai buscar, vai lá, fala com Deus e Deus vai trabalhar na sua vida e vai te dar uma grande vitória. É maravilhoso demais viver feliz. Acordar feliz, dormir feliz, é tudo de bom. Não abra mão disso. Um abraço com carinho para você, são 10h21.

Que lindo, gente. Um abraço com muito carinho a todos que vivem esse momento especial nessa semana, né? Hoje é quarta-feira e o especial é você se preparar, porque o melhor da festa, eu sempre digo, é esperar por ela, é planejá-la, é viver na esperança de que vai acontecer a festa. É assim. E você vive o dia com alegria, com prazer. Um abraço para você na sintonia. Liga lá para a Sueli e anote o endereço do santuário mais perto de você. A Sueli está no número 319-8379-4517. Vou repetir, 319-8379-4517. A Sueli vai informar você de um endereço mais pertinho de você e sexta-feira vá buscar pela sua vida. 10 horas 23 minutos, 10 e 23. Ele é um

24 minutos, 10h24, meu abraço pra você, que você seja esse anjo onde você estiver, né? Que você seja essa pessoa iluminada, feliz, linda, cheia de vida, que Deus faz e dá de presente àqueles que têm a oportunidade de estar perto de você. Pense nisso, que felizes são eles. Quando você está disposto, disposta a ser alguém na vida de alguém para abençoar, felizes são eles. Pense nisso. O meu abraço e o meu carinho para vocês. São 10 horas 25 minutos, 10h25. Telefone da Diana para inclusão na prece do meio-dia, o 31-3283-5796. 31-3283-5796 é um WhatsApp. Você deixa lá sua mensagem para Diana incluir você e sua família na prece do meio-dia. Jesus e você também. São 10 horas 26 minutos, 10h26. Sexta-feira, nosso programa começa às 9 da manhã. Convoco você com carinho, com muito amor, para estar comigo. 9 da manhã, sexta-feira, para a gente caminhar juntinho até 1 hora da tarde. É, olha, sexta-feira é um dia tão especial que até o nosso programa é em dobro. Um abraço com carinho para você, viu? Então, sexta, 9 da manhã, eu e você, ó. Aqui, é claro, né, Suzana? Amanhã é quinta-feira também, 9 horas da manhã estaremos juntos. Mas só até as 11, né, gente? Ah, tá aí, ó, 10h26, daqui a pouco é 11 horas, e aí é hora da profetisa Sirlene Cristina entrar no ar e conduzir a audiência até o meio-dia, quando o missionário Adelino de Carvalho faz em nosso favor a prece nos abençoando. Sexta-feira a gente começa 9, vai até 1 hora da tarde. 10h27. Eu quero mandar o meu abraço para os patrocinadores da programação Rede do Coração. Obrigada pelo carinho, patrocinador. Meu amigo, minha amiga, meu irmão de fé, minha irmã de fé, que vive essa alegria, que comemora, que celebra cada testemunho, cada nova vida que chega para louvar a Deus, para ser curado, para ser liberto. Tudo isso graças ao seu amor. Graças a você, que é o patrocinador dessa programação. Receba o nosso abraço, o nosso carinho. Que Deus abençoe vocês e que em julho possamos subir a escada de Jacó no Monte Manaim, agradecendo a Deus por tudo que ele faz pra gente.

agradecer a Deus pela vida de cada um que me acompanha, que faz parte da minha vida. Obrigada pelo carinho. Reginaldo em Nova Lima, meu abraço. Deus te abençoe, Reginaldo. Você e a todos quantos estão aí com a Suzana de Paiva. Obrigada pelo carinho. Tatiana de Paula, de Sete Lagoas, Minas Gerais. O meu abraço, Tatiana. Obrigada pelo carinho, pela companhia, pela participação. Que Deus alcance você de uma maneira especial. Vá ao santuário sexta-feira, hein, Tatiana? Vai lá buscar de Deus para você, para sua casa, para sua família. Deus te abençoe, Tatiana. O meu abraço vai para Geisa, vai para Marli, lá no Salgado Filho, BH, Minas Gerais. O meu abraço para você, Geisa, para você, Marli. Obrigada pelo carinho do meu coração para o coração de vocês. Gratidão sempre. 10h29.

O meu abraço com muito carinho vai pra Fabiana Ratz Ferreira. A Fabiana, ela está lá em Alagoinhas, da Bahia, ligadinha com a gente. Obrigada pelo carinho, viu, Fabiana? A você e a sua família, o meu abraço, o nosso abraço, né? E obrigada aí pelo carinho da companhia. Também o Richelle Hudson. Ô, Richelle, um abraço com muito carinho, Santana do Paraíso, Minas Gerais. Um abraço, obrigada pelo carinho da companhia, pela participação. Que Deus abençoe você, que Deus abençoe sua casa, sua família. Quero também mandar o meu abraço com muito carinho para o Guilherme Luiz. Ô Guilherme, o meu abraço, o meu carinho para você aí no São João Batista, BH, Minas Gerais. Obrigadão pelo carinho, Guilherme. Para você, para sua casa, para todos que estão na sintonia, um abraço. São 10 horas 30 minutos, 10:30.

Deus souber pensar, oh meu Deus. Eu fico mal no ar devido aí às gracinhas da Suzana de Paiva. Desculpa aí, Emerson. São 10 horas e 32 minutos, 10h32. Um abraço com carinho pra você.

0: inimigo, hein? Coitado dele! Ele fecha a porta, Deus manda o anjo que abre a porta. 10h33, obrigada pelo carinho. Vamos aí ouvir um testemunho, Emerson? Me ajuda aí, por favor. Nós vamos ouvir o testemunho do Pedro Antônio. Olha o zóio do Emerson. Ele pensa, oh meu Deus, que missão o senhor me deu. Vamos lá, Emerson, Pedro Antônio, tá aí? Tá? Então tá bom, nós vamos ouvir o Pedro contando o testemunho dele, o Emerson vai jogar no ar pra gente.
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2: Como que é o seu nome?
3: Meu nome é Pedro Antônio Santana.
2: Pedro Antônio Santana.
3: Moro em São Mateus do Sul, no estado do Paraná, fronteira de Santa Catarina.
2: Amém.
3: Faz 3 anos que eu tô nessa obra santa, irmão. Faz 3 anos que eu tô nessa obra santa pela televisão do meu querido apóstolo Adelino de Carvalho.
2: Não conheceu pela televisão?
3: Pela televisão. E eu tinha muito problema de falta de ar, de pressão e um grosseiro corpo. E agora, graças a Deus, depois que assisti o programa, levei a espada dentro da casa, tive paz na minha casa. Tive paz na casa. E não tenho mais grosseirão no corpo. E agora aqui, passei dessas águas santas aqui, a minha vida vai se transformar. Já está transformado.
2: Graças a Deus.
3: Para uma glória do nome Santo do Senhor Jesus. Enquanto eu participar, cheguei a ser até presbítero dessas igrejinhas fracas aí. Nunca vi uma obra tão forte na terra que nem essa obra santa, Reino do Céu da Terra.
2: E deixa eu te perguntar uma coisa, o senhor era desses lugares, e quanto tempo você sentia falta de ar? Quanto tempo?
3: Eu senti falta de ar, mais ou menos, irmão. As crianças me até brigavam comigo, que o pai estava se fingindo. Eu mais ou menos uns 8 anos, irmão.
2: 8 anos?
3: 8 anos, irmão, sofrendo.
2: E isso chegou a procurar os médicos? Eles receitavam
3: remédios? Várias médicos procurei aí na terra aí, e não. Porque eu assisti um programa e levei a espada do Arcanjo Miguel, sumiu toda a depressão, falta de ar, não tem mais nada. E os meus filhos estão prosperando, e eu tinha inimigo, derrubei os inimigos em nome de Jesus.
2: Nome de Jesus.
3: E hoje é só benção para a honra e glória do nome santo de nosso Senhor Jesus Cristo.
2: E hoje está aqui no Monte Manaim.
3: E hoje estou aqui.
2: Fez os mergulhos.
3: Hoje vim aqui para a honra e glória do nome do Senhor Jesus. Fiz os mergulhos dessas águas santas de Deus, essas águas falassem o grande milagre que tem acontecido aí. Meu Deus do céu. Mil por cento, hoje eu estou, graças a Deus, e a vida material estava tudo trancado. Hoje, para a honra e glória do nome do Senhor Jesus, destrancou a minha vida material e a vida dos meus filhos também, graças a Deus.
2: É bênção que puxa a bênção.
3: Os meus filhos não são evangélicos, igreja nenhuma, nem católicos, nada, mas através da minha fé eles estão prosperando em nome de Jesus e que tinha proteção do Arcanjo Miguel.

38 minutos, 22 faltando para as 11. Obrigada pelo carinho da companhia. Que testemunho mais lindo nós acabamos de ouvir. Que coisa linda esse sotaque gaúcho. Nossa, muito bom. Contando, né, que já está no reino, que está feliz, que chegou com a vida toda bagunçada e agora fala, né, da alegria dele de estar no reino. Não me lembro agora o quanto tempo, parece 3 anos. Não me lembro agora. Mas ele conta, já estou nessa obra, estou muito feliz, é uma obra forte. Ele conta que foi lá nas águas, lá do Rio Sagrado. Ai, gente, que coisa mais linda, que maravilha ouvir as pessoas reconhecer a bondade e a misericórdia de Deus, né? Este homem era um homem infeliz. E hoje, feliz, louvando a Deus, agradecendo a Deus por estar bem. Olha que coisa boa. Se ele está agradecendo, se ele está feliz, é porque está tudo bem. É claro que todos os dias tem as pedrinhas, né? Não tem as pedrinhas? Tem, todos os dias tem pedrinhas. Né? Que nós precisamos realmente passar por elas. Mas é maravilhoso demais a gente poder ser feliz. Porque a gente passa pelas pedrinhas, cantando e agradecendo a Deus. O meu abraço para você, Deus te abençoe, Deus ilumine você, que é um homem de fé, uma mulher de fé e que me acompanha todos os dias aqui no Bom Dia Alegria. São 10 horas 39 minutos, uma canção linda vem chegando agora, uma canção maravilhosa, Corsa. Quem canta pra gente é Maria de Deus. Eu mando meu abraço com essa canção lá pro Zenilton e pra família dele, que ela abraça com muito carinho. Obrigada aí pela companhia, Zenilton. E pra todos que curtem, né? Maria de Deus, canção linda, linda. Corsa no ar.

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expressar o meu amor pelo meu Senhor. E como que eu expresso esse meu amor pelo meu Senhor? É sendo grata a Ele, é indo buscá-lo todos os dias, buscá-lo para minha vida, buscá-lo para a vida da pessoa que eu amo. É assim que eu expresso a Ele o meu amor. O meu abraço para você na sintonia. Eu tenho aqui um recadinho, não ficou muito claro para mim, mas daqui a pouquinho eu vou entender direitinho. A Shirley, ela disse aqui, isso ficou claro, né? Eu só não sei de onde que a Shirley é. Mas aqui ela disse aqui, ó, a Suzana com esse sorrisinho dela é maravilhoso. Obrigada pelo sorrisinho, viu, Shirley? Um abraço pra você, obrigada pelo carinho. Ela disse, eu quero ir nessa igreja. Olha que coisa boa, né, Sueli? Olha que lindo é atender esses nossos ouvintes de fé. Quer ir ao santuário? Isso mesmo, vá. Vá ao santuário, vai buscar a Deus. Vai falar com Deus, Senhor, eu estou aqui, eu preciso de Ti. Vai sexta-feira, Shirley. Vai sexta-feira. Deus tem para você uma grande vitória, uma grande bênção para a sua vida, para a sua casa, para a sua família. Vá buscar, vá falar com Deus, vai formar a corrente de batalha espiritual. Vai buscar libertação, vai buscar cura, porque você também

pastor missionário Adelino de Carvalho. E antes da prece, entra a Diana para fazer a inclusão. Então você liga lá, deixa lá com a Diana o seu nome e o nome das pessoas que você ama, para que a Diana possa fazer a inclusão. Incluir você lá, deixa lá com a Diana o seu nome e o nome das pessoas que você ama, para que a Diana possa fazer

gente, que bom, né? Que linda canção. Um abraço com muito carinho pra você aí na sintonia. Quero mandar meu abraço lá pra Maria Paulina, o Céu Azul. Obrigada pelo carinho da companhia, também da participação. Deus abençoe você. Antônio Peixoto, meu abraço pra você. Bom dia, obrigada pelo carinho também. Osmar Marques, lá no Sion, BH, Minas Gerais. O meu abraço, o meu carinho pra você, Osmar. Obrigada, Maria Cláudia, no Barreiro de Cima. Brigadão pelo carinho, Deus te abençoe. Também mando o meu abraço com muito carinho para o Celso Batista. Ô Celso, o meu abraço, o meu carinho para você, Deus te abençoe. Fátima Antunes, do Floresta, o meu abraço, o meu carinho. Também um abraço com muito carinho, vai para Denise Kicheski, a gaúcha, né? Um abraço com muito carinho, Deus te abençoe, Deus ilumine você. E também a Maria Cláudia, no Rio de Janeiro. Eita! O meu abraço, o meu carinho pra você, Deus te abençoe. São 10 horas e 51 minutos, lá pro Baiano do Taquaril. O meu abraço, o meu carinho pra você, Deus abençoe você com toda sorte de bênçãos. São 10 horas e 51 minutos. 10h51, 9 faltando para as 11. 11 horas vai entrar no ar a profetisa Sirlene Cristina, vai conduzir a audiência até a prece do meio-dia com o missionário Adelino de Carvalho.

0: Eita, hein? Que linda canção com o missionário Adelino de Carvalho, Casa da Felicidade. Eita! Um abraço com muito carinho para você, meu amigo. Para você, minha amiga. O meu abraço, o meu carinho. Deus te abençoe. Deus te dê uma tarde linda. Uma tarde maravilhosa, uma noite feliz. Para você comemorar e celebrar a vida a todo instante. Para você acreditar que o melhor está chegando. Assim você não vai sentir as pedrinhas pelo caminho. Um abraço para você. Deus te abençoe. Deus faça de você uma pessoa feliz. Independente da circunstância. Que você seja sempre uma pessoa forte. Pense. Você só vai ser forte se você for forte. Para você essa mensagem, tá bom? Você só vai ser forte se você for forte. Um abraço com carinho para você. São 10h56. Até amanhã às 9 horas da manhã. Encontro marcado aqui na 94.1. Sueli, o meu abraço, o meu carinho a todos aí da equipe. Meu abraço, Diana. Obrigada pelo carinho. Ed, João, um abraço. Deus abençoe vocês. E no áudio comigo, o meu diretor, diretor da programação Rede do Coração. Aqui comigo está ele, a quem eu deixo o meu abraço e o meu carinho, Emerson Oliveira.
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1: Nós estamos em uma semana muito importante, preparando para os trabalhos espirituais que vai acontecer dentro dos nossos santuários, começando a partir de sexta-feira, onde você que é casado, você que é solteiro, importante você ir no santuário nessa sexta-feira, para você iniciar um novo tempo na sua vida. Você vai receber uma bênção de Deus, a oração que o profeta, a profetisa vai estar fazendo pela sua vida sentimental, para que Deus possa abrir os seus caminhos, e você vai passar pelo tapete do amor. Tudo que a gente faz, precisamos colocar fé naquilo que estamos fazendo. Então você que deseja, você que está com seu casamento, que não está indo bem, você está pensando até mesmo já no divórcio, tem vivido momentos difíceis no relacionamento dentro de casa, às vezes a esposa não entende mais o marido não entende a esposa, e não tem como duas pessoas andar juntas se não tiver de acordo. Não tem como você andar com Deus se você não concorda com as coisas de Deus. Assim também com uma pessoa, não tem como você ter uma sociedade com uma pessoa que não tem o mesmo pensamento que você tem, a mesma visão que você tem. Não adianta você ter um relacionamento com uma pessoa que ela não quer caminhar junto com você. Você pensa grande, e tem pessoas que pensam de forma miserável, de forma medíocre. Não pensa no futuro, não pensa num propósito, não pensa em vencer na vida. E conviver ao lado de pessoas assim é muito ruim. Tem pessoas que são cercadas, rodeada de pessoas negativas. Observe isso para você ver. Quando você toma uma decisão na sua vida, as primeiras pessoas a não apoiar você, muitas delas às vezes está dentro da sua própria casa, por não acreditar num projeto de vida que você tem, e elas tentam puxar você para trás. Quando você vai conversar com uma pessoa e ela te cumprimenta, ela te pergunta como que você está, é nesta hora que você precisa vigiar muito naquilo que sai da sua boca. Porque o inimigo, ele não sabe o que você pensa. Nem os anjos de Deus sabem o que você pensa. Só Deus tem o poder de ver o seu pensamento que passa na sua cabeça. O que que ele tem visto, hein? O que tem passado na sua mente durante 24 horas? Mas quando a pessoa fala, então seus inimigos ouvem. Você deu oportunidade para eles ouvir o que está passando dentro de você. Aí se você acorda de manhã, a pessoa pergunta, como é que você está? Eu estou mal, estou para baixo, eu estou triste, eu estou desistindo da vida. São palavras de derrota. Mas antes de você falar essas palavras, já passava por dentro de você esse sentimento ruim, de morte, que é um espinho, não deixa de ser um espinho. Tem pessoas que vai deixando os espinhos, acostuma tanto com os espinhos da vida, os sofrimentos da vida, que ela sempre deixa para depois. Depois eu faço. Quando surgir a oportunidade, eu faço. Será que vai dar tempo de você realmente fazer? Nunca deixa para depois o que você pode fazer hoje. Você não imagina o que pode acontecer com você no dia seguinte, no amanhecer, durante o dia, durante a tarde ou a noite. Ninguém imagina o que pode acontecer. Você não espera nada de ruim, você espera coisas boas. Você sai de casa todos os dias para trabalhar, volta para casa, tem pessoas que saem e não voltam mais. Outras que sofrem acidentes, pessoas que falam assim, eu nunca imaginava que um dia poderia acontecer isso comigo. Ou o relacionamento que estava bem, de repente um homem dá uma coisa na cabeça dele, que ele muda a mente dele, o pensamento dele, vai embora de casa, abandona a família, abandona tudo. Pessoas que abandonam a vida, desistiu de tudo. Ou às vezes ela fica exclamando, dizendo que inferno que eu estou vivendo, eu não vejo resultado algum na minha vida. Quer dizer, são coisas que a pessoa, às vezes ela até acostuma e vai convivendo com isso. Ela procura o profeta de Deus, vai até o santuário, pede uma oração, e seria diferente, eu quero a solução do problema. O que é que eu preciso fazer? Me dá uma direção, me dá uma orientação do que eu tenho que fazer. Parece muito com a situação de uma pessoa dentre as milhares que estão ouvindo, mas eu sinto que essa palavra está sendo para ela. Ela está vivendo um momento difícil na vida e tem espinhos que ela vem carregando já ao longo de anos, que já criou-se uma espinheira, porque um problema puxa o outro. E você vai acostumando, vai deixando para depois, vai deixando para depois, vai deixando para depois. Só que a situação só vai piorando. E você ora, pede oração para todo mundo, já orou para você e ainda não resolveu. Por quê? Você ainda não teve uma atitude. Como aconteceu com Ana, que era uma serva de Deus, que orava, fiel a Deus. O pastor Eli, daquela época, não entendeu o que estava acontecendo com ela. E Deus tratou com ela ali o que ela tinha que fazer, ela pegou e fez. E veio o milagre, né? Porque ela sacrificou, deu algo para Deus em porção dobrada, e Deus atendeu a petição dela, tirou aquela humilhação, aquele espinho da vida dela. Eu não sei qual que é o seu problema, qual que é o seu sofrimento, eu só sei que o Espírito de Deus está tratando com você. Você tem duas opções, continuar do jeito que está, ou mudar a situação. Você quer uma mudança? Hein? Você quer uma mudança? Aproveita hoje, vai no santuário, conversa com o profeta, com a profetisa, que vai te orientar a você, que no dia 13, que vai cair no sábado, vai ser feito esse trabalho da queima dos espinhos. Você vai levar os espinhos, mas é preciso você passar pelo profeta primeiro, para ele te orientar o procedimento desse trabalho espiritual. Conversa com o profeta, que ele vai te orientar você. Você vai fazer um sacrifício? Faz. Você é obrigado a fazer? Não. Tudo na vida é fé. E a pessoa, ela vai levar esses espinhos, que vai representar este problema, e ele vai fazer a oração da transferência, transferir esse problema para esses espinhos. E depois ele vai fazer a queima, queimar a doença, queimar esse sofrimento, queimar esse vício, essa perturbação, algo que tem te perturbado. A decisão é sua. Então, dia 12, tapete do amor. Dia 13, a queima dos espinhos. E dia 14, nós teremos o Pentecoste, um momento maravilhoso, com o Espírito Santo de Deus em todos os santuários no Brasil. Estou do seu lado, quero ouvir o seu testemunho, mas para mim ouvir o seu testemunho, você precisa ter uma atitude diferente. Olha aqui, ó, você não está me ouvindo por um acaso, não. Você é um homem de fé, você é uma mulher de fé. Agora é preciso que você faça a sua parte.

0: qual é o seu nome?
1: Terezinha, Orchel dos Santos.
0: Qual é o seu bar?
1: É Guatupê.
0: Como era a sua vida antes de você chegar ao santuário, antes de você conhecer o santuário e iniciar a Teresina?
1: Era muita briga dentro de casa, assim, na família, bebida, principalmente meu marido, né? Ele bebia bastante, agora ele já cortou. Era direto, toda noite ele ia pro boteco.
0: A senhora não tinha paz?
1: Não tinha paz. Ele e um filho meu. Era alcoólatra, né?
0: E há quanto tempo a senhora sofria com isso? Com o marido na bebida, filho na bebida? Há quanto tempo?
1: Ah, que o meu marido toma mesmo. Desde a época que eu casei, já tá com 36
0: anos. 36
1: anos?
0: E o filho da senhora?
1: O filho já faz uns 20 anos. Ele tá com 34 anos.
0: Tudo isso?
1: Tudo isso, de sofrimento.
0: Como que a senhora conheceu o santuário?
1: Através do rádio.
0: A senhora ouviu a rádio?
1: Ouvi o rádio.
0: E quando a senhora veio ao santuário, a senhora iniciou a Teresina, participou da prece forte. E o que mudou na vida da senhora?
1: Acho que mudou bastante, que meu marido não vai mais pro boteco, né? Que era toda noite, agora não.
0: E na casa da senhora?
1: Já mudou. Acabou as brigas, já tenho paz.
0: O que a senhora recomenda para as pessoas que ainda não vieram ao santuário, não conhecem o santuário?
1: Que venham, que aqui tem o milagre. Aqui existe Deus e a solução para os problemas.
0: O que a senhora está sentindo nesse momento?
1: Muita alegria no coração, muita paz na família, em todos da minha casa, já estou vendo a paz.
0: Muita coisa mudou na vida da senhora?
1: Bastante.
0: A senhora está feliz hoje?
1: Muito feliz.
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paz e luz aos nossos apóstolos, paz e luz a todos os nossos irmãos e irmãs de fé, que Deus te abençoe rica e abundantemente. Muita paz, muita luz para você. Vamos aprender mais um pouco, e é muito importante nós termos conhecimento. E quarta-feira é dia do curso bíblico, a oportunidade de você aprofundar ainda mais no conhecimento da palavra de Deus. Estamos numa semana forte. Sexta-feira nós temos um trabalho poderoso, o tapete do amor. Importante você sempre passar para frente as coisas boas e anunciar também o que vai acontecer no seu santuário na sexta-feira. A bênção na vida sentimental dos casais, das pessoas solteiras, das pessoas que buscam a felicidade na vida sentimental. Então, tapete do amor na sexta-feira, dentro da corrente poderosa do Arcanjo Miguel. Sábado, dia 13, a queima dos espinhos. Muitas pessoas estão nesta fé, já preparando o seu sacrifício para levar os espinhos, que vai representar um sofrimento que a pessoa carrega na vida, para ser queimados, destruídos, em nome de Jesus. Então, um ato profético muito forte. E quando a pessoa ela faz um voto a Deus, um voto, quando você faz, é muito sério. A pessoa não pode brincar quando ela faz um voto com Deus. Quando você vai até o profeta de Deus, a profetisa, e você faz um sacrifício, estabelece para você um sacrifício, e você ali concorda, quando o profeta, a profetisa faz a oração, apresentando aquele voto que você fez a Deus. É um compromisso espiritual que você não pode quebrar. Se alguém marca um compromisso com você, e aquela pessoa não cumpre aquilo que ela prometeu, você vai acreditar nela? Você vai confiar naquela pessoa que não cumpriu aquele compromisso que ela fez com você? Tenho certeza que você não vai acreditar. Sempre você vai desconfiar dela quando ela dá para você uma palavra. Por quê? A primeira vez ela falou e não cumpriu. Às vezes a segunda vez que ela falou também ela não cumpriu. Nós não podemos levar Deus na conversa. Me lembro muito uma experiência que um irmão teve. Não foi uma experiência muito boa, não. Uma experiência muito amarga. Ele fez um voto a Deus de ser fiel no dízimo. E não foi. Não estava sendo fiel a Deus no dízimo. E a vida dele só andando para trás, as coisas dando errado, teve muito prejuízo, prejuízo com carro, prejuízo no trabalho dele, perdeu uma oportunidade grande na empresa que ele trabalhava, mas ele não era fiel. Às vezes ele pegava o envelope do dízimo e colocava no envelope do dízimo qualquer coisa. Ele não era dizimista. Ele não entregava o dízimo dele. Olha como que isso é sério. Deus, ele sabe de todas as coisas. Ele sabe da sua vida. Às vezes você pode esconder uma coisa até do pastor, da pastora, como aconteceu com Ananias e Safira, que todo mundo conhece a história desse casal que estava dentro da igreja. Eram fiéis. Mas quando Deus colocou ele sobre o muito, porque eu vejo o seguinte, se a pessoa é fiel a Deus, no mínimo, no pouco, quando Deus dá para ela muito, ela vai continuar sendo fiel. Porque ela aprendeu. Eu vejo que Ananias e Safira, na hora que Deus deu muito para eles, eles reteve, mentiram para o pastor, e naquela época era Pedro,
achando que ia enganar o homem de Deus. Mas sobre aquele homem de Deus havia o Espírito Santo. Por que que você mentiu para o Espírito Santo de Deus? Você achando que mentindo para mim, falando mentira para mim, Deus não ia mostrar? Por que que você mentiu? Não a homem, mas sim o Espírito Santo. A esposa também havia concordado, porque antes deles ir à igreja, eles haviam concordado de mentir. E aquilo foi grave para a vida daquele casal, que custou a morte. Não seria bom ter cumprido aquilo que eles prometeram para Deus? Você, como é que você está? Você é um presbítero da igreja, um diácono da igreja, uma diaconisa. Às vezes você ainda não é uma pessoa que é oficial na igreja. Mas é aquela pessoa que está aprendendo a caminhar, a servir a Deus. Como você tem agido, comportado diante de Deus quando você faz um compromisso do seu dízimo, da sua oferta, de um sacrifício que você fez e você cumpre diante de Deus? Não espera acontecer e você passa por uma experiência amarga na sua vida, não, porque é muito ruim. Muito ruim. Porque Deus te dá, até mesmo para provar a sua fé, aquela propriedade que Ananias vendeu. Ele havia prometido para Deus um voto. Um voto que ele prometeu e não cumpriu. Ele custou a vida. Muito sério isto. É muito importante quando você analisa a sua vida, quando você chegou na igreja. Quando você chegou na igreja, você ainda não era uma coluna. Nós pegamos um livro de Apocalipse, quando Deus fala assim: farei coluna forte no templo do meu Deus. Aos que vencer, farei coluna forte no templo do meu Deus. Isso é muito forte. Porque quando Deus faz de você uma coluna, você pode observar que antigamente, nos tempos de Jesus, nos tempos mais antigos, e ainda você vê construções que você vê colunas, aquelas colunas bonitas. A gente olha para o altar do Santuário de Vitória, você vê as sete colunas no altar da casa de Deus. Tem um significado espiritual. Deus, ele disse: eu quero fazer de você coluna forte, resistente, ao ponto que todos, quando olhar, vê aquela coluna forte, que tem resistência, que tem força. Porque uma coluna, quando não tem um concreto bem feito, ela não resiste. Ela cai, ela quebra, né? Quebra, cai. E isso é muito sério. Então, quando Deus diz que fará de você coluna, hoje você é uma coluna forte. Hoje você pode passar o que tiver de passar, a luta que tiver de passar, você não é aquela pessoa que olha para os lados, para trás e desiste. Você é aquela pessoa que tem perseverança. Aqueles que perseverar até o fim receberá a sua recompensa. Não seja casquinha de ovo, não. Seja coluna forte. Uma coluna forte diante de Deus. Seja fiel, não com palavras, mas seja fiel naquilo que você prometeu para Deus. Nós estamos também num tempo de conserto. Nós estamos fazendo os trabalhos fortes. Agora nos dias 12, 13, 14. Mas também eu vejo que o mês de junho é o mês da pessoa fazer um conserto com Deus. Como é que você está diante de Deus? No livro de Jó, capítulo 2, no
no versículo 1 e no versículo 2, diz que os filhos de Deus vieram apresentar-se a Deus e entre eles vieram quem? Satanás. E Deus perguntou: de onde vem Satanás? Ele respondeu: de rodear a terra e passear por ela. Você acha que o inimigo perde tempo? Não. Ele fica dando bobeira? Não. Ele fica observando como é que você se comporta diante de Deus. Ele fica observando como que você tem agido diante de Deus e diante dos homens. Porque não adianta você ser testemunho dentro da igreja e lá fora, diante das pessoas, a pessoa se comporta como uma pessoa do mundo. Não dá testemunho. Não dá bom testemunho na família. Como que ela quer ganhar a família dela? Se aquela pessoa dentro de casa ela xinga, não dá bom exemplo, não é fiel a Deus, não é fiel. Deus conhece quem são os seus. Os olhos de Deus procuram os fiéis da terra. Então não adianta a pessoa às vezes ela levar Deus na conversa, fazer coisas erradas, achando que aquilo não vai trazer consequências, vai. Deus perdoa. A misericórdia de Deus é grandiosa. Fomos lavados e remidos pelo sangue do Cordeiro. Mas a consequência daquilo que você fazer de errado pode trazer para você graves sofrimentos, dores, percas. Então é muito importante a pessoa ela ser vigilante naquilo que ela faz. Antes de você fazer alguma coisa errada, pensa primeiro. Porque você pode trazer um sofrimento todo para dentro da sua casa, para sua família, para sua vida financeira, para todas as áreas da sua vida. Depois não adianta culpar Deus, não. Ah, eu estou passando por isso, porque aquilo outro, as coisas não se resolvem. Mas o culpado não é Deus. Às vezes é a pessoa que não quer enxergar os erros da vida dela. Seja uma coluna forte, como diz em Apocalipse. Ao que vencer, farei coluna forte no templo do meu Deus. Que Deus te abençoe, te fortalece, corrige, conserta. Deus dá oportunidade. Nós estamos aí no mês 6, que é um mês perigoso. Como que você está diante de Deus no seu dízimo, nas suas ofertas, no seu voto? Não faça um voto com Deus e deixa para lá, não. Cumpre o que você prometeu diante do altar de Deus. Não brinca com as coisas espirituais, não, porque é muito sério. Não brinca com as coisas de Deus e não brinca também com o inimigo, porque quando ele vem com toda a fúria para destruir a vida das pessoas. Hoje, dia quarta-feira, hoje, né? Vai o santuário, nós temos o curso bíblico e vamos preparar para o tapete do amor, dia 12, queima dos espinhos, dia 13, dia 14, nós temos aí o Pentecoste em todos os santuários. Coloca a sua vida em dias diante de Deus, antes que seja tarde demais. Que Deus te abençoe, paz e luz, um dia vitorioso, produtivo, eu profetizo para você.

0: nome do senhor?
1: Vitor Teodoro dos Santos.
0: O senhor estava conversando comigo antes que o senhor era viciado. Era viciado em quê?
1: Eu era bebida alcoólica, né? E jogo de baralho, né? Era. Mas só que eu esqueci. Isso aí eu já não lembro. Ficou para trás.
0: Graças
1: agora
0: a Deus.
1: Pra frente agora.
0: Amém, graças a Deus. Agora vamos lá. Deixa eu perguntar para o senhor. Há quanto tempo que o senhor sofria com esse mal, com esse vício?
1: Ah, isso foi muitos anos, né? Uhum. Quando eu... Assim, quando eu comecei a conhecer o vício, já era bem de idade, quando eu terminei meus estudos.
0: Uhum.
1: Mas só que depois que eu terminei meus estudos, que eu não tinha outra coisa para fazer, então tornou tipo uma depressão, que eu não trabalhava, né? E aí eu procurava um lazer para mim. Aí é onde que eu me enfeitei em companheiros, que não é companheiro da gente.
0: Falsos amigos, né?
1: Falsos amigos.
0: Então o senhor ficou viciado há muito tempo no vício da bebida alcoólica?
1: É.
0: E como que era o dia a dia do senhor com esse vício? Eram muitas brigas com a família? Como é que era?
1: A gente não tinha amigo, a gente não tinha felicidade. A gente vivia neutro, né? Nas coisas da vida, a gente vivia neutro. Então, até os próprios pais, a gente não confiava na gente. Porque você não fazia nada de útil, o que pegava eu gastava, então eles não acreditavam muito em mim.
0: É, como o senhor disse, o senhor estava depressivo, estava ficando depressivo, né?
1: É.
0: Então o senhor se refugiava naquela bebida.
1: Nisso aí.
0: Era uma falsa ilusão.
1: É falsa ilusão.
0: Mas hoje o senhor foi liberto através do Monte Manaim?
1: Foi liberto,
0: graças a Deus.
1: Estou aqui, né, renovando, né, e me sinto uma outra pessoa, viu?
0: E o que, que o Monte Manaim representa na vida do senhor?
1: Ah, representa para mim, acho que outro mundo que eu não conhecia, viu?
0: Bacana.
1: Eu sinto assim mais feliz, e eu sei que é outra vida que eu não tinha vivido antes.
0: Graças a Deus. Graças a Deus. E esse é mais um milagre alcançado aqui no Monte Manaim, que é o lugar dos grandes milagres de Deus.
2: Se você quer que tudo dê certo na sua vida, faça certo, que vai dar certo. 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

às 13 sextas-feiras. 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Vá ao Monte Manaim com fé, com sacrifício, com determinação. E lá em cima do monte, Deus vai contemplar a sua fé. Vai te dar o que você precisa e o que só Ele pode fazer por você. Faça certo, que vai dar certo. 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

0: Paz e luz a todos os ouvintes. Vamos agora à inclusão, à prece de hoje. E eu incluo a prece a Gleicimar Vaz e família, Natália Vaz e família, Sandra Oliveira e família, Sandra Passos e família, Sônia Maria e família, Eliane Monteiro e família, Maria Aparecida Lima, Neide Aparecida Lima e família, Tânia Melo e família, Eudivan Novaes e família, Williams Gonçalves e família, Patrícia Lima e família, Ana Paula, Elbert Pereira e família, Janete Gomes e família, Adenilson José dos Santos e família, Adriana de Souza e família, Alexandre Lima e família, Agnelo Gomes e família, Luiz Felipe e família, Cristiane Nunes e família, Alzenir e família, Luzenir e família, Ana Célia, Letícia Barros Pereira e família, Benilton Santos, Bruna Campelli e família, a Carla Lima, Carlos Lima e família, Carlos Viana Ferreira e família, Carolina Santos e família, Griselda Lima, Clarice Deusidere e família, Cláudia Eliane e família, Cleusa Amarantos e família, Cristiane e Cristiano Pereira e família, Danilo Borges e família, Adriano Borges e família, Daiane Caetano e família, Daiane Lima e família, Delfino e Maria Selenita e família, Diana Lopes e família, Gustavo Nogueira e família, Diana Santos e família, Divino Silvano e família, Edgar Monteiro e família, Edmilson e Eliane Lima e família, Helenita Ribeiro e família, Elisamara e família, Erleson Valdivino e família, Eurípedes Fábio Santos e família, Fátima Vicente e família, Fernanda Mendes e família, Fernando Franco e família, Francisco Neto e família, Francisca Nogueira e família, Francisca Ribeiro e família, Gustavo Amarantos e Gustavo Miranda e família, Heleniza e família, Hélio Machado e família. Também incluo aqui a poderosa prece de hoje, Débora Maria e família, Edice Gonçalves, Glória Jacob e família, Heloísa e família, Maria Eduarda e família, Joana Lima e família, Joenilva e família, Marcela e Conceição, Maria Nilza e família, Maria Nunes e família, Mariana Lima e família, Márcia Santos, Neuza Pereira, Sandra Lima e família, Sérgio e Maria Célia e família, Wanderson e Vera Muniz e família, Fátima Alves e família, Lorena Vaz e família, Raquel Santos e família. Também incluo aqui a poderosa prece, todos que nos acompanham de São Paulo capital, do Rio de Janeiro capital, de Salvador Bahia, de Feira de Santana na Bahia, Aparecida de Goiânia, de Anápolis de Goiânia, todos que nos acompanham de Anicuns, Goiás, todos que nos acompanham de Belo Horizonte, Minas Gerais, de Contagem, Minas Gerais. Incluo também a prece todos que nos acompanham em Vitória do Espírito Santo, de São Paulo, capital, de Campinas, São Paulo, todos que nos acompanham de Porto Alegre, de Curitiba, Paraná e do Rio Grande do Sul. Esses foram os nomes inclusos à prece de hoje. Fique agora com a poderosa prece em seu favor.
1: Um homem com uma força sobrenatural. No Monte Manaim, todos viram ele orar no altar do castiçal e a chuva de milagres descer. Muita gente foi curada na hora com a chuva sobrenatural. Ele sempre foi chamado de o homem dos milagres.

0: Ele viaja pelo Brasil recolhendo cadeira de rodas, muletas e aparelhos de pessoas curadas através da sua oração. Impressionante o poder sobrenatural que Deus lhe concedeu. Uma certa vez, ele mandou as pessoas comprarem nas lojas da cidade um lenço branco comum, que nunca tivesse sido usado. Mandou as pessoas colocarem o lenço no local da enfermidade. E orou pedindo a Jesus que curasse as pessoas e tocasse no lenço com suas mãos ensanguentadas. Quando terminou a oração, ele mandou as pessoas olharem para o lenço e lá estava a marca do sangue, como sinal do toque das mãos ensanguentadas de Jesus. No Monte Manaim, onde esse homem ora, os anjos aparecem de forma sobrenatural. As pessoas veem a olhos nus os anjos de Deus que moram ali, na montanha sagrada de Manaim. Lá também foi fotografada uma porta misteriosa, junto ao rio sagrado, num lugar onde não há construção. Que mistério há nesse homem? Como explicar a oração que ele fez pelo rádio, mandando os espíritos que se escondem dentro das casas se manifestarem nas garrafas d'água? E sem tocar em nenhuma garrafa, apenas orando pelo rádio, muitas garrafas estouraram. Outras entortaram como se tivessem sido levadas ao fogo. E em outras apareceram terra de cemitério e bichos. Como explicar esses fenômenos sobrenaturais realizados através da simplicidade desse homem de Deus? A oração que ele faz para quem está com feitiçaria nas mãos, fazendo travar as mãos das pessoas de tal forma que elas não conseguem separar uma mão da outra. A oração de Manassés, que faz a pessoa esquecer completamente o passado de sofrimento dela. E mesmo que ela tente lembrar, ela não consegue mais. As pessoas que vão ao Monte Manaim perguntam: como pode um homem ter tanto poder assim? E as vezes que vimos ele tirar dores com a mão e ainda mostrar para as pessoas ao dizer: a dor dela está aqui na minha mão. E perguntar à pessoa: parou de doer? E a pessoa responder: sumiu a dor. Ele mostra na mão dele: a sua dor está aqui. Que mistério há nesse homem? Quem é ele para fazer isso? Por que ele é tão simples? A resposta é uma só. Estamos diante de um verdadeiro apóstolo de Cristo. O apóstolo Davi, missionário Adelino de Carvalho.
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1: Esta é a prece do meio-dia. Quando os dois ponteiros do relógio apontam para os céus, milhares e milhares de católicos, espíritas, protestantes e evangélicos formam comigo a grande força espiritual da prece do meio-dia. Pelos que choram, pelos carentes de amor e de afeto, pelos injustiçados e encarcerados, e por todos aqueles que, irmanados numa grande força do pensamento positivo, fazem comigo a poderosa oração da proteção. Diante do altar, diante da Arca da Aliança, da estrela reveladora dos mistérios espirituais, do castiçal sagrado e da força espiritual da espada do Arcanjo Miguel, invoco o poder mais alto

Chagas abertas, Sagrado Coração, todo amor e bondade, o sangue de Nosso Senhor Jesus Cristo no meu corpo se derrame hoje e sempre. E eu andarei vestido e armado com as armas espirituais de Deus, para que meus inimigos, tendo pés, não me alcancem, tendo mãos, não me peguem, tendo olhos, não me enxerguem, e nem pensamentos eles possam ter para me fazer mal. Armas de fogo o meu corpo não alcançarão, facas e lanças se quebrem sem ao meu corpo chegar, cordas e correntes se arrebentem sem o meu corpo amarrar, o arcanjo Miguel derrube meus inimigos com o poder de sua espada de fogo. Jesus Cristo me proteja e me defenda com o poder de sua santa e divina graça. O Espírito Santo me cubra de luz e me guie na verdade. E Deus, com sua infinita misericórdia e grande poder, seja meu defensor contra as maldades e perseguições de meus inimigos. E eu, para sempre, saberei dizer: graças a Deus.

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5: Mais uma edição do nosso quadro A Hora do Consumidor, nesta quarta-feira, hoje 10 de junho de 2026, e a Juliana de Barreiras, na Bahia, diz que o plano de academia dela foi renovado automaticamente sem que o autorizasse, né? Sem que ela autorizasse. Ela pergunta: isso pode acontecer? Olha, Juliana, a renovação automática precisa estar claramente informada no contrato. Mesmo assim, o consumidor deve ter facilidade para cancelar o serviço. Se você não foi devidamente informada sobre essa renovação, pode contestar a cobrança e buscar o cancelamento, tá bom? Obrigado, Juliana, pela sua participação. Eu sou Kleber Salles e volto na próxima edição aqui do Hora do Consumidor. Daqui a pouquinho, né? A gente tem ainda mais uma edição nesta quarta-feira.
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6: Olá! Confira agora os principais destaques da economia, do mercado financeiro e das commodities que movimentam o Brasil e o mundo nesta quarta-feira. No mercado de câmbio, o dólar comercial apresenta leve recuo e está cotado a R$ 5,17, registrando queda de 0,30%. Já o euro opera em leve alta, sendo negociado a R$ 5,97, com valorização de 0,03%. Entre as demais moedas, o dólar turismo é vendido a R$ 5,37, apresentando queda de 0,43%. O peso argentino permanece praticamente sem alterações, enquanto o Bitcoin registra desvalorização de 1,73%, sendo negociado acima dos R$ 322 mil. Agora, vamos conferir os preços dos principais produtos agrícolas acompanhados pelo mercado nesta quarta-feira. As cotações refletem o comportamento da oferta e da demanda no setor agropecuário e servem como como referência para diversos segmentos da economia brasileira. O açúcar está cotado a R$ 91,36 por saca de 50 quilos. O algodão é comercializado a R$ 4,19 por libra-peso. Já o arroz registra preço de R$ 59,63 por saca de 50 quilos. No mercado pecuário, o bezerro é negociado a R$ 3.403,95 por cabeça, enquanto o boi gordo alcança R$ 353,15 por arroba. Entre os produtos de maior destaque nas exportações brasileiras, o café segue cotado a R$ 1.395,16 por saca de 60 quilos. Já o milho é negociado a R$ 64,54 por saca de 60 quilos. O cenário desta quarta-feira mostra um mercado financeiro de relativa estabilidade, com pequenas oscilações nas principais moedas internacionais. Investidores seguem atentos ao comportamento da economia global, às decisões dos bancos centrais e às movimentações do mercado de commodities, fatores que influenciam diretamente os preços e os negócios em diversos setores.
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8: Olá, é hora de ficar muito bem informado. O Info News está no ar. Eu sou o Silva Júnior, muito prazer. Hoje é quarta-feira, 10 de junho de 2026. A disputa em torno do Pix colocou o sistema brasileiro de pagamentos no centro de uma tensão entre Brasil e Estados Unidos. A investigação americana acusa o país de favorecer a plataforma, mas o debate vai além da concorrência. Envolve soberania digital, tecnologia e o controle de uma infraestrutura usada por milhões. Autoridades dos Estados Unidos questionam regras do PIX, a atuação do Banco Central como operador do sistema e a obrigação de grandes instituições oferecerem o serviço. O governo brasileiro reagiu, classificou as acusações como injustificadas e afirmou que a ferramenta é pública e aberto a empresas nacionais e estrangeiras. Especialistas apontam que a pressão tem ligação com interesses de empresas de cartões preocupadas com o avanço dos pagamentos instantâneos. Mesmo assim, os cartões não perderam espaço. De 2020 a 2025, o volume movimentado subiu cerca de 125%. Hoje o Pix alcança 93% da população adulta e corresponde a quase metade das transações financeiras no país. Por isso, a disputa virou um alerta para outros governos que também buscam proteger sua autonomia digital. Daqui a pouco, mais informações aqui no Info News. Fique ligado!
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12: A Fórmula 1 pode estar vendo o nascimento de uma nova lenda. Após uma atuação espetacular no Grande Prêmio de Mônaco, o jovem italiano Kimi Antonelli recebeu elogios da imprensa de seu país e até comparações com ninguém menos que Ayrton Senna. Aos 19 anos, o piloto da Mercedes dominou o fim de semana, conquistando a pole position e vencendo a corrida com autoridade, ampliando ainda mais sua liderança no campeonato. Os jornais italianos destacaram a maturidade, a velocidade e a
6: frieza demonstradas por Antonelli em uma das pistas mais difíceis do calendário. O desempenho impressionou tanto que muitos veículos passaram a enxergar no jovem talento características que marcaram a carreira de Senna, especialmente a capacidade de fazer voltas quase perfeitas em circuitos de rua. E os números ajudam a explicar toda essa empolgação. Antonelli venceu 5 corridas consecutivas, tornou-se o mais jovem vencedor da história de Mônaco e abriu uma vantagem confortável na liderança da temporada. Com resultados tão dominantes e uma sequência que parece não ter fim, o italiano vem se consolidando como a grande sensação da Fórmula 1 em 2026.
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5: Mais uma edição aqui do nosso Radar Esportivo chegando nesta quarta-feira, 10 de junho de 2026. E em sua primeira Copa do Mundo, o zagueiro Ibanhez mostrou versatilidade e afirmou estar pronto para atuar em qualquer posição que Carlo Ancelotti precisar, seja na zaga, lateral direita ou até como volante, especialmente após o corte de Wesley por lesão. O defensor de 27 anos destacou a objetividade do treinador italiano, evitou revelar detalhes dos treinamentos e celebrou sua evolução profissional no Al-Ahli da Arábia Saudita, onde ganhou experiência como líder e capitão. Após ficar fora da Copa de 2022, Ibanhez vive a realização do sonho de disputar o Mundial e garante estar focado no presente, enquanto aguarda a estreia da seleção brasileira. Eu sou o Kleber Salles e a gente conta tudo sobre a seleção brasileira. Já estamos na expectativa aí do Brasil na Copa, hein? A gente volta já já.
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11: A seleção brasileira vai estrear na Copa nesse sábado, dia 13, contra Marrocos. E a previsão do tempo para o dia indica altas temperaturas. O jogo, que será disputado no New Jersey Stadium, terá temperaturas de 32 graus Celsius, mas com sensação térmica que pode chegar a muito mais. De acordo com autoridades meteorológicas dos Estados Unidos, Nebraska, Kansas, Dakota do Sul, Minnesota, Texas e Novo México enfrentarão uma onda de calor extremo, com máximas de 39 graus na primeira semana da Copa. E no final de semana, esse calor vai se espalhar por quase todo o país, atingindo o meio-oeste e a costa leste. E a FIFA até recuou na decisão de proibir as garrafas de água nos estádios.
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5: A Hora do Consumidor, nesta quarta-feira, trazendo aqui a dúvida do nosso ouvinte Paulo, de Ji-Paraná, em Rondônia. Ele fez uma compra parcelada e a loja está cobrando parcelas maiores do que as informadas no momento da venda. E ele pergunta, o que devo fazer? Olha, Paulo, as condições apresentadas na contratação devem ser respeitadas, viu? Se houve alteração dos valores sem explicação ou previsão contratual, você pode exigir a correção da cobrança, hein? Guarde comprovantes, anúncios e documentos relacionados à compra. Tá certo, meu amigo? Obrigado aí pela sua participação. Eu sou Kleber Salles e volto na próxima edição do quadro A Hora do Consumidor. Até lá!
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1: Paz e luz pra você, meu irmão. Paz e luz pra você, minha irmã. Pra você que está acompanhando aí a nossa programação aqui na Web Rádio Reino. Que Deus venha abençoar rica e abundantemente a sua casa e a sua família, em nome de Jesus. Lembrando a você que você pode estar enviando o seu nome e o da sua família para serem inclusos ao momento de oração. Adicione o nosso número 62, nosso WhatsApp é o 62 98583 4609, 62 98583 4609, ou dentro do nosso aplicativo ou no nosso site, o www.radioreino.com, ou nosso aplicativo baixado aí na sua Play Store, o aplicativo Web Rádio Reino. Nele você pode deixar aí o seu pedido de oração na aba de pedido de oração ou de recados. Que Deus abençoe a sua vida. Mais uma vez aí, o nosso WhatsApp, 62 98583 4609. Paz e luz para você!

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2: Meio-dia e 37.
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5: Nós estamos em uma semana muito importante, preparando para os trabalhos espirituais que vai acontecer dentro dos nossos santuários, começando a partir de sexta-feira, onde você que é casado, você que é solteiro, importante você ir no santuário nessa sexta-feira, para você iniciar um novo tempo na sua vida. Você vai receber uma bênção de Deus, a oração que o profeta, a profetisa vai estar fazendo pela sua vida sentimental, para que Deus possa abrir os seus caminhos, e você vai passar pelo tapete do amor. Tudo o que a gente faz, precisamos colocar fé naquilo que estamos fazendo. Então você que deseja, você que está com seu casamento, que não está indo bem, você está pensando até mesmo já no divórcio, tem vivido momentos difíceis no relacionamento dentro de casa, às vezes a esposa não entende mais o marido não entende a esposa, e não tem como duas pessoas andar juntas se não tiver de acordo. Não tem como você andar com Deus se você não concorda com as coisas de Deus. Assim também com uma pessoa, não tem como você ter uma sociedade com uma pessoa que não tem o mesmo pensamento que você tem, a mesma visão que você tem. Não adianta você ter um relacionamento com uma pessoa que ela não quer caminhar junto com você. Você pensa grande, e tem pessoas que pensam de forma miserável, de forma medíocre. Não pensa no futuro, não pensa num propósito, não pensa em vencer na vida. E conviver ao lado de pessoas assim é muito ruim. Tem pessoas que são cercadas, rodeadas de pessoas negativas. Observe isso para você ver. Quando você toma uma decisão na sua vida, as primeiras pessoas a não apoiar você, muitas delas, às vezes, está dentro da sua própria casa, por não acreditar num projeto de vida que você tem. E elas tentam puxar você para trás. Quando você vai conversar com uma pessoa, e ela te cumprimenta, ela te pergunta como que você está, é nesta hora que você precisa vigiar muito naquilo que sai da sua boca. Porque o inimigo, ele não sabe o que você pensa, nem os anjos de Deus sabem o que você pensa. Só Deus tem o poder de ver o seu pensamento que passa na sua cabeça. O que que ele tem visto, hein? O que que tem passado na sua mente durante 24 horas? Mas quando a pessoa fala, então seus inimigos ouvem. Você deu oportunidade para eles ouvir o que está passando dentro de você. Aí se você acorda de manhã, a pessoa pergunta, como é que você está? Eu estou mal, estou para baixo, eu estou triste, eu estou desistindo da vida. São palavras de derrota. Mas antes de você falar essas palavras, já passava por dentro de você esse sentimento ruim, de morte, que é um espinho, não deixa de ser um espinho. Tem pessoas que vai deixando os espinhos, acostuma tanto com os espinhos da vida, os sofrimentos da vida, que ela sempre deixa para depois. Depois eu faço, quando surgir a oportunidade eu faço. Será que vai dar tempo de você realmente fazer? Nunca deixa para depois o que você pode fazer hoje. Você não imagina o que pode acontecer com você no dia seguinte, no amanhecer, durante o dia, durante a tarde ou a noite. Ninguém imagina o que pode acontecer. Você não espera nada de ruim, você espera coisas boas. Você sai de casa todos os dias para trabalhar, volta para casa. Tem pessoas que saem e não voltam mais. Outras que sofrem acidentes. Pessoas que falam assim, eu nunca imaginava que um dia poderia acontecer isso comigo. Ou o relacionamento que estava bem, de repente um homem dá uma coisa na cabeça dele, que ele muda a mente dele, o pensamento dele, vai embora de casa, abandona a família, abandona tudo. Pessoas que abandonam a vida, desistiu de tudo. Ou às vezes ela fica exclamando, dizendo que inferno que eu estou vivendo, eu não vejo resultado algum na minha vida. Quer dizer, são coisas que a pessoa, às vezes ela até acostuma e vai convivendo com isso. Ela procura o profeta de Deus, vai até o santuário, pede uma oração, e seria diferente. Eu quero a solução do problema. O que é que eu preciso fazer? Me dá uma direção, me dá uma orientação do que eu tenho que fazer. Parece muito com a situação de uma pessoa dentre as milhares que estão ouvindo, mas eu sinto que essa palavra está sendo para ela. Ela está vivendo um momento difícil na vida e tem espinhos que ela vem carregando já ao longo de anos, que já criou-se uma espinheira, porque um problema puxa o outro. E você vai acostumando, vai deixando para depois, vai deixando para depois, vai deixando para depois. Só que a situação só vai piorando. E você ora, pede oração para todo mundo, já orou para você e ainda não resolveu. Por quê? Você ainda não teve uma atitude, como aconteceu com Ana, que era uma serva de Deus, que orava, fiel a Deus. O pastor Eli, daquela época, não entendeu o que estava acontecendo com ela. E Deus tratou com ela ali o que ela tinha que fazer, ela pegou e fez. E veio o milagre, né? Porque ela sacrificou, deu algo para Deus em porção dobrada, e Deus atendeu a petição dela, tirou aquela humilhação, aquele espinho da vida dela. Eu não sei qual que é o seu problema, qual que é o seu sofrimento, eu só sei que o Espírito de Deus está tratando com você. Você tem duas opções: continuar do jeito que está ou mudar a situação. Você quer uma mudança? Hein? Você quer uma mudança? Aproveita hoje, vai no santuário, conversa com o profeta, com a profetisa, que vai te orientar a você, que no dia 13, que vai cair no sábado, vai ser feito esse trabalho da queima dos espinhos. Você vai levar os espinhos, mas é preciso você passar pelo profeta primeiro para ele te orientar o procedimento desse trabalho espiritual. Conversa com o profeta, que ele vai te orientar você. Você vai fazer um sacrifício? Vai. Você é obrigado a fazer? Não. Tudo na vida é fé. E a pessoa ela vai levar esses espinhos, que vai representar este problema, e ele vai fazer a oração da transferência, transferir esse problema para esses espinhos, e depois ele vai fazer a queima, queimar a doença, queimar esse sofrimento, queimar esse vício, essa perturbação, algo que tem te perturbado. A decisão é sua. Então, dia 12, tapete do amor. Dia 13, a queima dos espinhos. E dia 14, nós teremos o Pentecoste, um momento maravilhoso com o Espírito Santo de Deus em todos os santuários no Brasil. Estou do seu lado, quero ouvir o seu testemunho, mas para mim ouvir o seu testemunho, você precisa ter uma atitude diferente. Olha aqui, ó, você não está me ouvindo por um acaso, não. Você é um homem de fé. Você é uma mulher de fé. Agora é preciso que você faça a sua parte.

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1: Primeiro Crônicas 29, 10 em diante. Eu vou ler a partir do versículo 7, para ficar mais fácil ainda. Primeiro Crônicas 29, a partir do versículo 7. Olha que coisa fantástica. E deram para serviço da casa de Deus. Olha, tudo na Bíblia é assim. É uma troca. Primeiro você faz para Deus, depois Deus faz para você. 5.000 talentos de ouro e 10.000 dracmas e 10.000 talentos de prata e 18.000 talentos de cobre e 100.000 talentos de ferro. E os que se acharam com pedras preciosas deram as pedras preciosas para o tesouro da casa do Senhor na mão de Jeiel, o Gesonita. E o povo se alegrou do que deram voluntariamente. É voluntário, a oferta é voluntária. Você não é obrigado a dar nada. Você não é obrigado a fazer nada para Deus, como Deus também não é obrigado a fazer nada para você. Não adianta você achar que Deus vai fazer por você só porque você vem na igreja. Não vai não, irmão. Isso não. Você não é obrigado a fazer nada para Deus. Deus também não é obrigado a fazer nada para você. Você faz para Deus, Deus faz para você. Você cumpre o seu voto e Deus cumpre a parte dele. Você não cumpre o seu voto, não espera nada de Deus, não. Você não cumpriu com ele? Tem pessoas que acham que o caminho é largo. Não é largo, não, irmão. É estreito. 9. E o povo se alegrou do que deram voluntariamente, porque com coração perfeito deram voluntariamente ao Senhor. E também o rei Davi se alegrou com grande alegria, pelo que Davi louvou o Senhor perante os olhos de toda a congregação e disse: bendito és tu, Senhor Deus, nosso Pai Israel, Deus de nosso Pai Israel, de eternidade em eternidade. Lindo, né? Davi, que era miserável, agora estava construindo a casa para Deus. Pai de Israel. Nosso Pai. Tua é, Senhor, a magnificência e o poder e a honra e a vitória e a majestade, porque tudo é teu, Senhor. Tudo quanto há nos céus, na terra, é teu, Senhor. O reino é teu, Senhor. E tu te exaltaste sobre todos como chefe. Tudo é teu, Senhor. Então o Senhor pode me dar tudo que o Senhor tem, porque eu vou ser grato. Levanta a mão direita e fala assim: o grato recebe mais. Mais forte. Levanta a mão direita e fala: o grato recebe mais. Segunda vez: o grato recebe mais. Eu quero junto comigo, junto comigo. Terceira vez, um, dois e: o grato recebe mais. Quarta vez: o grato recebe mais. Quinta vez: o grato recebe mais. Sexta vez: o grato recebe mais. Comigo, me acompanha, vamos lá, me acompanha, fica esperto, Jacó, não seja Isaú, não, Jacó, vamos lá, agora é a sexta vez, né, sexta vez, hein, sétima vez agora, comigo, um, dois e, o grato recebe mais, aleluia, aleluia, aleluia, oh, meu Pai, pode me dar mais, porque eu sou grato, Senhor. Fecha os seus olhos. Fecha os seus olhos e repita comigo: meu Pai. Repita em voz alta: oh, meu Pai. O Senhor pode me dar mais, porque eu sou grato a Ti, Senhor. Pode me dar mais saúde, mais prosperidade, mais paz, mais alegria, mais dinheiro, mais amor, porque eu sou grato, Pai. Eu sou grato a Ti, Senhor. Eu sou muito grato a Ti, Pai.

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1: Estamos aqui no Monte Manaim, o lugar dos grandes milagres de Deus, com mais uma pessoa que vai contar o seu testemunho depois de ter feito a corrente sexta-feira no santuário. Como é que é o nome da senhora?
2: Ângela.
1: Ângela, de que cidade você veio?
2: Sou de Garapé.
1: Conta aqui para quem está nos assistindo, o que, que a senhora recebeu de Deus depois de fazer a corrente na sexta-feira?
2: Eu recebi a cura da hipertensão intracraniana, porque eu tinha dor de cabeça noite e dia, chorava, gritava. Eu ia precisar pôr válvula na cabeça, ou se não, fazer aquele exame de pulsão lombar na coluna toda semana, que é muito doloroso. E Deus me curou, porque hoje em dia eu não sinto dor de cabeça. E eu consegui isso através da corrente de batalha espiritual no santuário, na igreja, fazendo as correntes fortes de batalha espiritual. E graças a Deus, hoje em dia, eu estou curada, para a honra e glória de Deus.
1: E conta pra gente aqui, o que o médico falou para você? Porque você apenas estava com uma dor de cabeça, né? A princípio era uma dor de cabeça. E depois você estava me contando que era um aneurisma, né? E como que era, o que o médico falou para você? Ele chegou a te passar remédio ou te recomendou uma cirurgia? Como que foi?
2: Ele me passou um remédio, eu estava tomando 7 remédios por dia, controlados, e eu tinha dor de cabeça todo momento que você imaginar. Não podia ouvir som alto, nem na igreja aí eu podia ficar, porque devido à pregação, né, às vezes ser muito alta, o som, tudo, claridade também não. E de 100%, a médica chegou a falar que eu tinha 99%, assim, de morrer mesmo, já estava nas últimas.
1: Já te deu até um... Qual foi o prazo que ela te deu de vida?
2: Tipo assim, uns 3 anos, mais ou menos. E falou, não tinha muito o que fazer. Aí eu tinha a opção de colocar a válvula na cabeça. E eu falei, não vou. Porque Deus não me deu esse... Não falou isso comigo. Então eu vou correr atrás e vou conseguir. E portanto, já tem uns 7 anos que eu nem faço o exame de pulsão lombar mais. Porque não foi necessário. E Deus me curou.
1: Quanto tempo que você ficou com esse aneurisma, com essas situações? Como que era o seu dia a dia em decorrente a essa, como eu falei, né? Era uma dor de cabeça que se tornou um aneurisma. Então, como que era a sua rotina? O que você vivia assim?
2: Eu não tinha vida, eu não vivia, eu não era feliz, eu não tinha momento em família. Eu imagina assim, você acordar já com dor de cabeça, tá dormindo com dor de cabeça, o remédio que você tomava não fazia tanto efeito.
1: Você acaba vivendo em função da dor de cabeça.
2: Da dor de cabeça. Não tinha paz. Hoje em dia eu tenho paz, eu tenho vida social, eu tenho vida em família. Eu me divirto, eu sou feliz. Que se a gente tem Deus, você tem tudo, né? Então eu sou feliz, sou muito agradecida a Deus por tudo. Sou agradecida a Deus por ter me indicado, por ter eu ter encontrado o reino dos céus, que eu aprendi a guerrear, a batalhar. Tem o pastor Richard, no começo a Jenny Lênis, várias pessoas que passaram na minha vida, que são do reino, que me incentivou, me mostrou ali o caminho de Deus. E depois que eu estou no caminho de Deus, a minha família, a gente vive de milagres. Então a gente é feliz, a gente busca sempre estar aí na presença de Deus e estamos aí na luta e graças a Deus feliz. E minha família hoje em dia, todos nós servimos a Deus.
1: Amém. E o que você fala aqui para quem está nos assistindo, que precisa de uma transformação, às vezes está com aneurisma como você esteve e agora está curada, está liberta. O que você fala para essas pessoas que estão te acompanhando, que precisa de um milagre, precisa de uma solução, ainda não foi no santuário?
2: Não aceita o sofrimento, porque Deus não nos colocou no mundo para sofrer. Sofrimento não provém de Deus. Se a gente tem fé e busca Deus, tudo é possível. Eu não aceitei o sofrimento e hoje eu tô aqui, tenho uma vida em paz, uma vida feliz, eu vivo bem, eu tenho qualidade de vida e eu quero cada dia mais viver e estar na presença de Deus.
1: Amém, glória a Deus. Esse é mais um testemunho aqui maravilhoso de fé, de mais uma pessoa que esteve no santuário, fez a corrente e teve o seu resultado.
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1: Agora tudo depende dos seus olhos. Se os seus olhos forem bons, todo o teu corpo será iluminado, porque os olhos são a candeia, o luzeiro do nosso corpo. Se os seus olhos forem maus, eu falei isso para um senhor, o senhor vem aqui à toa na igreja. Ele falou, por quê? Eu falei, porque o senhor não obedece, não faz o que o profeta manda. Se os seus olhos são ruins, não adianta rezar, orar, fazer corrente. O senhor só vê maldade. Ninguém presta para o senhor. Na verdade, é o senhor que não presta. O senhor não presta, irmão. Entrega a sua vida para Jesus, fala para ele libertar os seus olhos. O senhor tem demônio nos olhos. O senhor fala mal de todo mundo. A Bíblia diz que os olhos são a candeia do corpo, a luz do nosso corpo. Está na bondade dos nossos olhos. Se você quer que Deus salve seu pai, mude a sua forma de olhar as coisas de Deus. Se você quer que Deus salve a sua mãe, mude sua forma de olhar as coisas de Deus. É a sua forma de ver com bondade, com amor, com fé. Eu vejo os irmãos que recebem milagres aqui, neste santuário aqui. São irmãos que entram na casa de Deus com bons olhos e não com olhos de Saul. Saul não teve perdão, porque ele julgava o Espírito Santo que usava o profeta Samuel. Vamos à leitura? Eu vou ler para vocês Mateus, capítulo 6, versículo 22. Diz assim: os olhos são a candeia do corpo. Se os teus olhos forem bons, todo o teu corpo terá luz. Tem uma versão que diz que todo o teu corpo resplandecerá. Não terá obra das trevas que entre no teu corpo, resplandecerá. Versículo 23. Eu li o 22, eu vou ler agora o 23. Se, porém, os teus olhos forem maus, o teu corpo será tenebroso. Sabe aquelas pessoas que vivem com dor no corpo, constantemente tem uma doença nova que aparece no corpo. Corpo tenebroso, porque os olhos são maus. Olho de invejoso, olho de rancoroso e olho de julgar, botar maldade nas coisas de Deus. Se, portanto, a luz que há em ti são trevas, tu estás em meio a uma grande treva. Não há saída para a tua vida.

Você que está sofrendo com problemas espirituais, amarração, perturbação, você que ouve vozes, vê vultos, ouve vozes chamar pelo seu nome, sente que sua vida está embaraçada, foi vítima da inveja, trabalhos de esquerda, feitiçaria e bruxaria. 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

0: 1:38.
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2: Agora eu vou ler Apocalipse 17. Fique de pé. 17:1. Eu vou falar totalmente o contrário. A senhora falou da noiva, que é pura, que é cheia de amor, cheia de sonhos. Eu vou falar da prostituta, que é cheia de podridão, vazia de amor, cheia de sofrimento e humilhação, e que na Bíblia representa o mundo aí fora, de trevas, de acusações, de doenças, de horrores. De pé, por favor. Diz assim Apocalipse 17:1. E veio um dos sete anjos que tinham as sete taças e falou comigo, dizendo: vem e mostrar-te-ei a condenação. Aí já começa a condenação de Deus sobre aqueles que não pertencem à noiva do Cordeiro, que não são da igreja. A condenação da grande prostituta que está assentada sobre muitas águas. Muitas águas, muitas conversas irônicas, piadas. Aliás, a besta do Apocalipse é o espírito de ironia, o espírito de zombador, sabe? O espírito de desfazer das coisas de Deus, desfazer da palavra de Deus e transformar a palavra de Deus em piada. Por isso que é besta, é besta. Versículo 2: com a qual se prostituíram os reis da terra, os que habitam na terra se embebedaram com o vinho da sua prostituição. Eu vi uma entrevista com uma prostituta reclamando que os prostíbulos, os cabarés, estão indo à falência, porque homens que procuravam em São Paulo os cabarés não estão procurando mais, que eram pessoas do interior, do agronegócio. E o repórter então chegou a uma conclusão que a prostituição, os cabarés estão desaparecendo porque o mundo virou um grande prostíbulo. Hoje o mundo por todo lado tem pessoas que não têm mais o menor respeito ao corpo, ao templo do Espírito Santo. E isso é terrível. E continua dizendo o texto: e levou-me em espírito a um deserto e vi uma mulher assentada sobre uma besta de cor escarlate que estava cheia de nomes e blasfêmia e tinha sete cabeças e dez chifres. Sete cabeças e dez chifres. Confusão, confusão. O mundo vive uma confusão mental. O mundo não sabe qual direção seguir. As pessoas estão perturbadas. As pessoas estão enlouquecidas. Olha, a gente vê essas coisas acontecendo por aí, são coisas que mostram o estado de espírito da pessoa, como está a cabeça da pessoa, agredindo umas às outras, sabe? E provocando situações de morte e destruição. Pessoas com a cabeça dominada pelo diabo. E a mulher que estava vestida de púrpura e de escarlata, adornada com ouro, pedras preciosas, pérolas, e tinha na mão um cálice de ouro cheio de abominações. O cálice é a ceia. Abominação é blasfemar contra a ceia do Senhor. E cheio de imundice da sua prostituição. E na sua testa estava escrito o nome: Mistério, a Grande Babilônia, a mãe das prostitutas. Babilônia, da palavra grega Babel, que quer dizer confusão. a mãe das prostitutas e abominações da terra. Preste atenção numa coisa. Não deixe o mundo te destruir, não. Não divida sua cabeça com as trevas. Não deixe Satanás se destruir, não. Não mude sua forma de pensar, não. Não existe felicidade fora da família. Não existe felicidade na prostituição. Não existe felicidade nos bordéis, nem nas boates. Não existe paz no mundo. Quem dá paz para as pessoas é só Jesus. Quem dá alegria de viver para as pessoas é só Jesus. Quem salva é só Jesus.

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E lá em cima do monte, Deus vai contemplar a sua fé. 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
1: Quando eu fui curado, eu não mando ninguém fazer isso, tá? Não estou mandando você fazer não, tá? Eu fiz, isso é problema meu. Quando eu fui curado, que eu li na Bíblia que Deus, ele poderia me curar da epilepsia. Eu estava cansado de babar, eu estava cansado de dar ataque epilético. Então eu peguei meus remédios e joguei fora. E disse, Deus, agora a minha parentela toda tá me achando que eu tô louco. Tá todo mundo, minha família toda achando que eu enlouqueci porque eu joguei fora os remédios. Ou o Senhor me cura, ou o Senhor me cura. Sacrifiquei e nunca mais dei ataque epilético.
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1: Fizeram os filhos de Israel. Israel é quem? Jacó. Não era Jacó o nome dele? E ele, depois da revelação, se tornou Israel. Sim ou não? Fizeram os filhos de Israel. Eles tinham a bênção. Eles eram da igreja. Fizeram os filhos de Israel que era mal perante o Senhor. Deixaram de entregar o dízimo, deixaram de adorar a Deus, deixaram de ser fiéis a Deus, deixaram de tomar santa ceia, deixaram de jejuar, deixaram de praticar o amor de Deus, deixaram de evangelizar. Fizeram os filhos de Israel o que era mal perante o Senhor, não é perante o homem, não. Perante o homem o cara pode te bajular, é perante Deus. O que vale é perante Deus. O que vale é você perante Deus, não é o que os outros falam, não é quem te elogia, te chama de bonitinho. Não, o que vale é você perante Deus. Perante Deus o que vale não é sua oração, não é sua pregação, não é você cantar. O que vale é a sua obra. Então fizeram o que era mal perante o Senhor, por isso o Senhor os entregou nas mãos dos inimigos, que eram os midianitas. Nas mãos do inimigo, que eram os midianitas. Quando você faz o que é mal perante Deus, os inimigos espirituais não entram na sua vida, porque eles querem entrar, não, é Deus que entrega você para eles. Por quê? Para você apanhar e aprender. Ah, mas Deus não tem compaixão, não? Tem, de quem obedece. Os filhos da desobediência, a Bíblia diz que os filhos das trevas são os filhos da desobediência. Quando Elias desafiou os profetas de Baal, quem eram os profetas de Baal? Eram de Israel, era servo de Deus. Eles eram servos de Deus que deram as costas para Deus. E Elias ficou com depressão, porque ele achou que só tinha ele que era fiel, que todo o povo de Israel tinha se desviado. E depois ele descobriu que 7 mil não havia desviado.

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3: 2h34.
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4: A todos os ouvintes do programa O Poder da Fé. Aqui quem vos fala é o missionário Júlio César. Faço parte da equipe forte do missionário Adelino de Carvalho. Estamos numa consagração muito forte, porque no mundo espiritual nós temos que ser mais forte do que os nossos inimigos. Você pode não perceber, mas existe um espinho na sua vida que tem atrapalhado o seu desenvolvimento na sua vida. Pode ser na vida profissional, pode ser na sua vida conjugal, familiar, financeira. Então é momento de você prestar muita atenção no que será realizado no Santuário do Jardim Nova Esperança, dia 13, no sábado, a partir das 7 horas da manhã. Eu, missionário Júlio César, estou ali para recolher um pedaço de ramo de espinho a qual você vai levar. Esse ramo de espinho, ele estará representando o sofrimento que você está enfrentando na vida, que tem sufocado você, que tem atrapalhado você a desenvolver a sua felicidade. Vai ser transferido do seu corpo para esse ramo de espinho, para ser queimado, destruído, porque espinho tem que ser queimado. Ele incomoda, ele fere, machuca. E quanto sofrimento, quantas feridas você tem sofrido por causa desse espinho que está carregando na sua vida. Você precisa ir ao meu encontro no Santuário do Jardim Nova Esperança, dia 13. Preste muita atenção, queridos ouvintes do programa O Poder da Fé. Você que não quer mais continuar com esse sofrimento que está afetando a sua vida, que está interferindo na sua felicidade, você vai trazer para mim no Santuário do Jardim Nova Esperança, neste sábado, dia 13, um pedaço de ramo de espinho, e vai ser transferido para esse ramo de espinho o seu sofrimento. Você vai pegar um problema, vai escrever numa folha de papel, e esse problema será passado para esse ramo de espinho para ser queimado no Monte Manaim. Mas você não pode continuar aceitando essa situação terrível, dolorosa que você está enfrentando. Então você precisa vir ao meu encontro neste sábado, às 7 da manhã, às 3 da tarde e às 7 horas da noite. Vai haver a transferência. Olha que trabalho forte, é trabalho espiritual. Nós somos especialistas de fazer essa transferência de problema que está no seu corpo, na sua vida, na sua mente, no sangue, na carne, e precisa ser destruído pelo poder de Deus. Somente o fogo consumidor, o fogo que destrói, que queima todo espinho. A palavra de Deus fala que uma sarça ardente, espinhosa, estava sendo consumida pelo poder do fogo dos céus, mudando a vida de Moisés, tirando a vida de Moisés, a vida do povo que estava na escravidão, no sofrimento. Foi ali que Deus fez o sobrenatural acontecer na vida de Moisés e do povo de Israel, que estava sofrendo com aquela escravidão, aquele sofrimento terrível. Então você vai me procurar neste sábado, no Santuário do Jardim Nova Esperança, na Avenida Central, 1374, a partir das 7 horas da manhã, às 3 horas da tarde e às 7 horas da noite. Você vai procurar o missionário Júlio César, da equipe forte do missionário Adelino de Carvalho. Você vai ver a diferença, a transformação, o resultado que você tanto procura. Você tem batido em tantas as portas, você tem derramado lágrimas, tem buscado solução do seu problema e você não tem encontrado. Então é a hora de você me procurar neste sábado para você queimar, destruir, ser eliminado esse espinho tenebroso que está sufocando a sua vida, está ferindo a sua vida, ferindo a sua alma. Não aceite mais essa situação. Me procure neste sábado, às 7 horas da manhã, às 3 horas da tarde e às 7 horas da noite, para fazer a transferência do espinho que está na sua vida para o ramo de espinho, para ser queimado e destruído, em nome de Jesus.
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1: Agora eu vou ler Apocalipse 17. Fique de pé. 17:1. Eu vou falar totalmente o contrário. A senhora falou da noiva, que é pura, que é cheia de amor, cheia de sonhos. Eu vou falar da prostituta, que é cheia de podridão, vazia de amor, cheia de sofrimento e humilhação, e que na Bíblia representa o mundo aí fora, de trevas, de acusações, de doenças, de horrores. De pé, por favor. Diz assim Apocalipse 17:1: E veio um dos sete anjos que tinham as sete taças e falou comigo, dizendo: Vem e mostrar-te-ei a condenação. Aí já começa a condenação de Deus sobre aqueles que não pertencem à noiva do Cordeiro, que não são da igreja. A condenação da grande prostituta que está assentada sobre muitas águas. Muitas águas, muitas conversas irônicas, piadas. Aliás, a besta do Apocalipse é o espírito de ironia, o espírito de zombador, sabe? O espírito de desfazer das coisas de Deus, desfazer da palavra de Deus e transformar a palavra de Deus em piada. Por isso que é besta, é besta. Versículo 2: Com a qual se prostituíram os reis da terra, os que habitam na terra se embebedaram com o vinho da sua prostituição. Eu vi uma entrevista com uma prostituta reclamando que os prostíbulos, os cabarés, estão indo à falência, porque homens que procuravam em São Paulo os cabarés não estão procurando mais, que eram pessoas do interior, do agronegócio. E o repórter então chegou a uma conclusão que a prostituição, os cabarés estão desaparecendo porque o mundo virou um grande prostíbulo. Hoje o mundo por todo lado tem pessoas que não têm mais o menor respeito ao corpo, ao templo do Espírito Santo. E isso é terrível. E continua dizendo o texto: E levou-me em espírito a um deserto e vi uma mulher assentada sobre uma besta de cor escarlate, que estava cheia de nomes e blasfêmia, e tinha sete cabeças e dez chifres. Sete cabeças e dez chifres. Confusão, confusão. O mundo vive uma confusão mental. O mundo não sabe qual direção seguir. As pessoas estão perturbadas. As pessoas estão enlouquecidas. Olha, a gente vê essas coisas acontecendo por aí, são coisas que mostram o estado de espírito da pessoa, como está a cabeça da pessoa, agredindo umas às outras, sabe? E provocando situações de morte e destruição. Pessoas com a cabeça dominada pelo diabo. E a mulher que estava vestida de púrpura e de escarlata, adornada com ouro, pedras preciosas, pérolas, e tinha na mão um cálice de ouro cheio de abominações. O cálice é a ceia. Abominação é blasfemar contra a ceia do Senhor. E cheio de imundice da sua prostituição. E na sua testa estava escrito o nome: Mistério, a grande Babilônia, a mãe das prostitutas. Babilônia, da palavra grega Babel, que quer dizer confusão, a mãe das prostitutas e abominações da terra. Preste atenção numa coisa. Não deixe o mundo te destruir, não. Não divida sua cabeça com as trevas. Não deixe Satanás se destruir, não. Não mude sua forma de pensar, não. Não existe felicidade fora da família. Não existe felicidade na prostituição. Não existe felicidade nos bordéis, nem nas boates. Não existe paz no mundo. Quem dá paz para as pessoas é só Jesus. Quem dá alegria de viver para as pessoas é só Jesus. Quem salva é só Jesus.

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0: 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Você pode não perceber, mas existe um espinho na sua vida que tem atrapalhado o seu desenvolvimento na sua vida. Pode ser na vida profissional, pode ser na sua vida conjugal, familiar, financeira. Então é momento de você prestar muita atenção no que será realizado no Santuário do Jardim Nova Esperança, dia 13, no sábado, a partir das 7 horas da manhã. 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Esse ramo de espinho, ele estará representando o sofrimento que você está enfrentando na vida, que tem sufocado você, que tem atrapalhado você a desenvolver a sua felicidade. Vai ser transferido do seu corpo para esse ramo de espinho, para ser queimado, destruído, porque espinho tem que ser queimado. Ele incomoda, ele fere, machuca. E quanto sofrimento, quantas feridas você tem sofrido por causa desse espinho que está carregando na sua vida. Você precisa ir ao meu encontro no Santuário do Jardim Nova Esperança, dia 13. Preste muita atenção, queridos ouvintes do programa O Poder da Fé. Você que não quer mais continuar com esse sofrimento que está afetando a sua vida, que está interferindo na sua felicidade, você vai trazer para mim no Santuário do Jardim Nova Esperança, neste sábado, dia 13, um pedaço de ramo de espinho, e vai ser transferido para esse ramo de espinho o seu sofrimento. Você vai pegar um problema, vai escrever numa folha de papel, e esse problema será passado para esse ramo de espinho para ser queimado no Monte Manaim. Mas você não pode continuar aceitando essa situação terrível, dolorosa que você está enfrentando. Então você precisa vir ao meu encontro neste sábado, às 7 da manhã, às 3 da tarde e às 7 horas da noite. Vai haver a transferência. Olha que trabalho forte, é trabalho espiritual. Nós somos especialistas de fazer essa transferência de problema que está no seu corpo, na sua vida, na sua mente, no sangue, na carne, e precisa ser destruído pelo poder de Deus. Somente o fogo consumidor, o fogo que destrói, que queima todo espinho. A palavra de Deus fala que uma sarça ardente, espinhosa, estava sendo consumida pelo poder do fogo dos céus, mudando a vida de Moisés, tirando a vida de Moisés, a vida do povo que estava na escravidão, no sofrimento. Foi ali que Deus fez o sobrenatural acontecer na vida de Moisés e do povo de Israel, que estava sofrendo com aquela escravidão, aquele sofrimento terrível. Então você vai me procurar neste sábado, no Santuário do Jardim Nova Esperança, na Avenida Central, 1374, a partir das 7 horas da manhã, às 3 horas da tarde e às 7 horas da noite. Você vai procurar o missionário Júlio César, da equipe forte do missionário Adelino de Carvalho. Você vai ver a diferença, a transformação, o resultado que você tanto procura. Você tem batido em tantas as portas, você tem derramado lágrimas, tem buscado solução do seu problema e você não tem encontrado. Então é a hora de você me procurar neste sábado para você queimar, destruir, ser eliminado esse espinho tenebroso que está sufocando a sua vida, está ferindo a sua vida, ferindo a sua alma. Não aceite mais essa situação. Me procure neste sábado, às 7 horas da manhã, às 3 horas da tarde e às 7 horas da noite, para fazer a transferência do espinho que está na sua vida para o ramo de espinho, para ser queimado e destruído, em nome de Jesus.
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1: Quando eu fui curado, eu não mando ninguém fazer isso, tá? Não estou mandando você fazer não, tá? Eu fiz, é problema meu. Quando eu fui curado, que eu li na Bíblia que Deus, ele poderia me curar da epilepsia. Eu estava cansado de babar, eu estava cansado de dar ataque epilético. Então eu peguei meus remédios e joguei fora. E disse, Deus, agora a minha parentela toda tá me achando que eu tô louco. Tá todo mundo, minha família toda achando que eu enlouqueci porque eu joguei fora os remédios. Ou o Senhor me cura, ou o Senhor me cura. Sacrifiquei e nunca mais dei ataque epilético.
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1: Fizeram os filhos de Israel. Israel é quem? Jacó. Não era Jacó o nome dele? E ele, depois da revelação, se tornou Israel. Sim ou não? Fizeram os filhos de Israel. Eles tinham a bênção. Eles eram da igreja. Fizeram os filhos de Israel que era mal perante o Senhor. Deixaram de entregar o dízimo, deixaram de adorar a Deus, deixaram de ser fiéis a Deus, deixaram de tomar santa ceia, deixaram de jejuar, deixaram de praticar o amor de Deus, deixaram de evangelizar. Fizeram os filhos de Israel o que era mal perante o Senhor. Não é perante o homem, não. Perante o homem o cara pode te bajular, é perante Deus. O que vale é perante Deus. O que vale é você perante Deus, não é o que os outros falam, não é quem te elogia, te chama de bonitinho. Não, o que vale é você perante Deus. Perante Deus o que vale não é a sua oração, não é a sua pregação, não é você cantar. O que vale é a sua obra. Então fizeram o que era mal perante o Senhor. Por isso o Senhor os entregou nas mãos dos inimigos, que eram os midianitas. Nas mãos do inimigo, que eram os midianitas. Quando você faz o que é mal perante Deus, os inimigos espirituais não entram na sua vida, porque eles querem entrar. Não, é Deus que entrega você para eles. Por quê? Para você apanhar e aprender. Mas Deus não tem compaixão, não? Tem, de quem obedece. Os filhos da desobediência, a Bíblia diz que os filhos das trevas são os filhos da desobediência. Quando Elias desafiou os profetas de Baal, quem eram os profetas de Baal? Eram de Israel, eram servos de Deus. Eles eram servos de Deus, que deram as costas para Deus. E Elias ficou com depressão, porque ele achou que só tinha ele que era fiel, que todo o povo de Israel tinha se desviado. E depois ele descobriu que 7 mil não havia desviado.

0: 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Faço parte da equipe forte do missionário Adelino de Carvalho. 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Você pode não perceber, mas existe um espinho na sua vida que tem atrapalhado o seu desenvolvimento na sua vida. Pode ser na vida profissional, pode ser na sua vida conjugal, familiar, financeira. 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Eu, missionário Júlio César, estou ali para recolher um pedaço de ramo de espinho a qual você vai levar. Esse ramo de espinho, ele estará representando o sofrimento que você está enfrentando na vida, que tem sufocado você, que tem atrapalhado você a desenvolver a sua felicidade. Vai ser transferido do seu corpo para esse ramo de espinho, para ser queimado, destruído, porque espinho tem que ser queimado. Ele incomoda, ele fere, machuca. E quanto sofrimento, quantas feridas você tem sofrido por causa desse espinho que está carregando na sua vida. Você precisa ir ao meu encontro no Santuário do Jardim Nova Esperança, dia 13. Preste muita atenção, queridos ouvintes do programa O Poder da Fé. Você que não quer mais continuar com esse sofrimento que está afetando a sua vida, que está interferindo na sua felicidade, você vai trazer para mim, no Santuário do Jardim Nova Esperança, neste sábado, dia 13, um pedaço de ramo de espinho, e vai ser transferido para esse ramo de espinho o seu sofrimento. Você vai pegar um problema, vai escrever numa folha de papel, e esse problema será passado para esse ramo de espinho para ser queimado no Monte Manaim. Mas você não pode continuar aceitando essa situação terrível, dolorosa que você está enfrentando. Então você precisa vir ao meu encontro neste sábado, às 7 da manhã, às 3 da tarde e às 7 horas da noite. Vai haver a transferência. Olha que trabalho forte, é trabalho espiritual. Nós somos especialistas de fazer essa transferência de problema que está no seu corpo, na sua vida, na sua mente, no sangue, na carne, e precisa ser destruído pelo poder de Deus. Somente o fogo consumidor, o fogo que destrói, que queima todo espinho. A palavra de Deus fala que uma sarça ardente, espinhosa, estava sendo consumida pelo poder do fogo dos céus, mudando a vida de Moisés, tirando a vida de Moisés, a vida do povo que estava na escravidão, no sofrimento. Foi ali que Deus fez o sobrenatural acontecer na vida de Moisés e do povo de Israel, que estava sofrendo com aquela escravidão, aquele sofrimento terrível. Então você vai me procurar neste sábado, no Santuário do Jardim Nova Esperança, na Avenida Central, 1374, a partir das 7 horas da manhã, às 3 horas da tarde e às 7 horas da noite. Você vai procurar o missionário Júlio César, da equipe forte do missionário Adelino de Carvalho. Você vai ver a diferença, a transformação, o resultado que você tanto procura. Você tem batido em tantas as portas, você tem derramado lágrimas, tem buscado solução do seu problema e você não tem encontrado. Então é a hora de você me procurar nesse sábado para você queimar, destruir, ser eliminado esse espinho tenebroso que está sufocando a sua vida, está ferindo a sua vida, ferindo a sua alma. Não aceite mais essa situação. Me procure neste sábado, às 7 horas da manhã, às 3 horas da tarde e às 7 horas da noite, para fazer a transferência do espinho que está na sua vida para o ramo de espinho, para ser queimado e destruído, em nome de Jesus.
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3: 3h48.
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0: 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Pare agora de fazer tudo o que você está fazendo e ouça uma lição de vida na palavra da Apóstola Sol, Daniela Carvalho.
1: Qualquer coisa que vier, que te tira do foco da sua vitória, você tem que dar essa resposta que Neemias deu. Qualquer situação, pessoas, dor, sentimento, pensamento, situação, imprevisto, inimigo, opinião dos outros, qualquer coisa que te tira do foco da sua vitória, erros que você naturalmente comete, você pode se render a eles, ou você pode dizer, foi só um erro, e eu vou continuar firme. Isso é resiliência. Apesar das dificuldades, apesar dos erros, você permanece na caminhada. Toda vez que vier alguém para tentar te desviar, você vai dar essa resposta: não posso, porque estou ocupado com a minha vitória.
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2: 24 horas no ar. 4:15.
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0: estamos aqui com mais uma filha que iniciou a trezena milagrosa aqui no santuário e vai contar agora o testemunho da graça alcançada. Muito bem, filha, qual é o seu nome?
1: Andréia.
0: Andréia, qual setor que você mora?
1: É de Canedo.
0: Muito bem, Andréia, como que estava a sua vida antes de vir ao santuário e iniciar a trezena?
1: Vixe, estava muito ruim, eu estava com depressão, desanimada para a vida, decaída, sentindo dores, desânimo.
0: E você estava com esse sofrimento na sua vida já havia quanto tempo?
1: Faz 7 meses que eu estava desse jeito.
0: Então fazia 7 meses que você sofria com angústia, desânimo, depressão. E depois que você veio ao santuário?
1: Eu melhorei mais, graças a Deus, só melhorando. Eu fui levantando mais, tenho mais coragem, vindo para a igreja. Agora eu estou aqui, estou firme.
0: Olha só, depois de 7 meses nesse sofrimento, você veio e iniciou a trezena?
1: Iniciei.
0: Você iniciou a trezena, seguiu todas as orientações?
1: Sim.
0: E hoje, como que está a sua vida?
1: Está melhor.
0: O que você tem a dizer para as pessoas que estão te ouvindo nesse momento?
1: Luta, gente, vem para a igreja. Que Deus tem o melhor para nós.
0: Pessoa que está lá fora, que está te ouvindo, se a pessoa estiver passando por algum problema, se ela iniciar a trezena, ela vai receber a graça na vida?
1: Recebe sim, com certeza.
0: Hoje você está feliz?
1: Estou sim.
0: Você tem paz na sua vida?
1: Tenho.
0: Você sentiu a transformação? A sua vida está melhor agora?
1: Está melhor.
0: Você está feliz?
1: Estou.
0: Então toca o sino ali, bate palmas, bate palmas, toca o sino, bate palmas.
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Frase do dia. Saber amar é como a construção, onde cada dia vivido é uma pedra ou um tijolo acrescentado na construção da realização plena do sonho de ser feliz no amor. Livro O Amor Cobre Todos os Defeitos, autor Adelino de Carvalho.

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1: 4h41.
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0: sua cabeça.
1: Pacto de sacrifício com o anjo de Deus, a chave da sua vitória. Agora ouça o que acontece com a pessoa que apresenta a Deus o seu sacrifício de fé.
2: Qual é o seu nome?
3: Vani.
2: Vani, fala para as pessoas que estão te ouvindo. Qual que era os problemas que você estava enfrentando, o sofrimento da sua vida, antes de você chegar aqui?
3: Tinha problema muito de coluna, dor de cabeça.
2: Os problemas de coluna, você sofreu com ele quanto tempo?
3: Nossa, muitos anos, uns 20 anos.
2: Era o quê? Era um disco, era o quê? Desgaste?
3: Disco é osteoporose, muita coisa.
2: Tomou muito remédio por causa disso?
3: Remédio. E hoje eu já estou indo.

0: Foi curado?
1: Fui curado.
0: Em quanto tempo você não sente mais dor de cabeça?
1: Desde quando eu comecei aqui, um ano e meio, mais ou menos. Que eu...
0: Você já está um ano e meio aqui no santuário?
1: Ouviram o rádio. Falei, eu estava tão angustiada. Eu falei, meu Deus, eu vou procurar essa igreja. Eu entrei no ônibus, falei, quem tem boca vai em Roma, né? Aí fui procurando um, procurando, até que eu achei aqui. E nunca mais eu deixei. E se Deus quiser, eu nunca vou deixar mais.
0: Você não aguentava fazer, você já volta a fazer?
1: Faz, eu ando demais mesmo, assim.
0: E o que mais você recebeu?
1: Nossa, não, o resto eu nem sei, é tanta coisa que eu já recebi. Meu Deus, não tem nem como explicar, não. A gente até esquece.
0: Abandonou aqueles remédios que você tomava tudo para dor de cabeça, coluna?
1: Tudo. Graças a Deus, dor não vem.
0: O sacrifício gera milagres?
1: Milagre.
0: Valeu a pena você colocar o seu sacrifício no altar?
1: Mais.
0: Graças a Deus?
1: Graças a Deus.
2: Se você quer que tudo dê certo na sua vida, faça certo, que vai dar certo. Faça errado e vai dar errado. Se você quer ser feliz no amor e prosperar nos negócios, faça certo, que vai dar certo. Se você fizer errado, vai dar errado. Se você quer receber a cura, um milagre, uma libertação, sacrifique um sacrifício verdadeiro, porque o sacrifício gera milagres. Faça certo, que vai dar certo. Faça sua corrente de maneira certa, às 13 sextas-feiras. Faça certo, que vai dar certo. Vá ao Monte Manaim com fé, com sacrifício, com determinação. E lá em cima do monte, Deus vai contemplar a sua fé. Vai te dar o que você precisa e o que só Ele pode fazer por você. Faça certo, que vai dar certo. 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

0: céu.
1: Paz e luz pra você, meu irmão. Paz e luz pra você, minha irmã. Pra você que está acompanhando aí a nossa programação aqui na Web Rádio Reino. Que Deus venha abençoar rica e abundantemente a sua casa e a sua família, em nome de Jesus. Lembrando a você que você pode estar enviando o seu nome e o da sua família para serem inclusos ao momento de oração. Adicione o nosso número 62, nosso WhatsApp é o 62 98583-4609. 62 98583-4609. Ou dentro do nosso aplicativo ou no nosso site, o www.radioreino.com, ou nosso aplicativo baixado aí na sua Play Store, o aplicativo Web Rádio Reino. Nele você pode deixar aí o seu pedido de oração na aba de pedido de oração ou de recados. Que Deus abençoe a sua vida. Mais uma vez aí, o nosso WhatsApp, 62 98583-4609. Paz e luz pra você! Eu estou...

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2: 5:10.
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é madrugada, paz e luz para você, irmã de fé, meu companheiro, minha companheira da oração da madrugada. Madrugada de quarta-feira, Deus abençoe, rica e abundantemente. Estamos juntos para mais uma madrugada de oração, mais uma madrugada que nós buscamos também o conhecimento espiritual para a nossa vida. Hoje quarta-feira, amanhã quinta-feira, sexta-feira vai ser um dia muito forte em todos os santuários no Brasil. O tapete do amor, uma bênção especial para a vida de todos nossos irmãos, pessoas que vão pela primeira vez, pessoas que buscam a felicidade na sua vida sentimental. Então, a bênção para todos os casais, para também para aqueles que estão solteiros e tem aí no coração desejo de ser feliz. É muito importante isto. Você merece ser feliz. Luta pela sua felicidade. É muito importante ter uma base. E a base, quando você começa, é espiritual. Não adianta você querer começar algo na sua vida se você não dá valor. O mais importante que é o lado espiritual. Então, sexta-feira, em todos os santuários, o tapete do amor. Sábado, dia 13, teremos aí o fechamento do trabalho da queima dos espinhos. Muitas pessoas estão indo ao santuário conversar com os profetas, profetisas, para receber orientação espiritual para dia 13, você fazer este ato profético da queima dos espinhos diante do altar de Deus, aonde ali vai ser um ato profético muito forte. No dia 14, o dia de Pentecoste, um dia forte, aonde nós teremos um momento especial com o Espírito Santo de Deus. Então, terá três dias fortes e três dias diferentes um do outro. Então, é importante você procurar o profeta. Inclusive, hoje, quarta-feira, nós temos o curso bíblico. Você conversar com o profeta, com a profetisa, que vai estar te orientando, você, sobre os trabalhos que vai estar acontecendo. A palavra de Deus diz no livro de Oséias, que diz que muitas pessoas são destruídas na vida por falta de conhecimento, conhecimento espiritual. Às vezes tem pessoas que não têm interesse de aprender, aprofundar nas coisas espirituais. Nós vivemos num mundo de batalha, de guerra. E a melhor defesa é o ataque. Se você não ataca, você vai ser atacado. Pessoas que são vítima da inveja, vítima de palavras feiticeiras, trabalho de esquerda, pessoas que têm inveja de você, que a inveja é um espinho também, né? A inveja é um espinho que tem que ser queimado. Tem pessoas que não conseguem subir na vida, não conseguem vencer na vida por causa desse espinho maldito da inveja. Porque o sucesso de uma pessoa incomoda. O crescimento de uma pessoa, seja na área sentimental, financeira, profissional, na vida, causa inveja nos seus adversários. E a inveja é um espinho que precisa ser queimado. E às vezes a inveja ela vem de pessoas que te conhecem. Pode ser um parente, pode ser uma pessoa que você dá liberdade ela entrar na sua casa. É de dentro da sua casa e você fala assim: nossa, o melhor amigo que eu tenho, e eu tenho assim a confiança de contar minha vida para todas as pessoas, né? Como se dizem, minha vida é um livro aberto. Então você fica na mão dos outros. Você precisa ter segredos espirituais. Você não pode contar a sua vida para os outros, ainda mais quando você tem um projeto de vida que você conta para as pessoas. Tem gente que olha e fala assim: ela não tem nem aonde cair morta, ele não tem nem aonde cair morto, como é que vai conseguir? O invejoso não vê seu esforço, que você dedica, que você trabalha. Ele não quer que você esteja bem, ele não quer ver a sua felicidade. Então é muito importante você que está nessa madrugada me dando essa atenção, você observar a sua vida. Por que que tem coisa na sua vida que não vai, não prospera? Você não consegue realizar?
Pode ser esse espinho da inveja. E é preciso ser queimado. Dia 13, em todos os santuários espalhados pelo Brasil. Agora é importante você procurar o profeta, a profetisa, que vai te passar uma orientação espiritual. Você vai fazer a sua parte e a parte de Deus, o arcanjo Miguel, você pode ter certeza que ele vai fazer. Você queimar essa doença, queimar esse vício, essa amarração, essa inveja, perturbação, tudo aquilo que tem causado na sua vida sofrimentos e dores. A decisão é sua: sair do sofrimento ou continuar com ele. Você tem livre arbítrio para escolher o que você quer. E você merece ser feliz. Você merece, você tem a sorte de falar assim: Deus, eu posso, eu consigo, eu vou dar conta, porque eu posso todas as coisas naquele que me fortalece, e quem me fortalece é o Senhor Jesus. Estou do seu lado, estou aqui em oração, e nada vai impedir você de conquistar a sua vitória. Levanta a sua cabeça, meu amigo, minha amiga, levanta a sua cabeça, faz a sua parte, porque Deus, ele vai te honrar, vai te abençoar, vai te colocar você por cima. E aqueles que não acreditaram que você iria chegar, vão levantar a cabeça para ver aonde Deus vai colocar você na galeria dos vencedores. Que maravilha, hein? Que bênção. Eu posso tudo naquele que me fortalece. Vamos orar. Vamos falar com Deus.

Nosso Deus e nosso Pai, é madrugada de quarta-feira, estamos na fé. Milhares e milhares de pessoas, meu Deus, que estão nesse propósito, preparando para o dia 13, a queima dos espinhos. E na sexta-feira, meu Deus, teremos o tapete do amor, início de uma corrente forte, poderosa, em todos os santuários, levando as pessoas a viver uma fé, ter esse compromisso espiritual para buscar sua felicidade. Meu Deus, na sexta-feira, um dia forte, corrente do Arcanjo Miguel. No dia 13, dia forte também, a queima dos espinhos. E no dia 14, um momento de Pentecoste, momento de buscar, tem momento com o Espírito Santo. Cada pessoa que já está na fé, meu Deus, se possa fortalecer. Porque um voto, quando a pessoa faz, ela não pode deixar de cumprir. É um compromisso espiritual que precisa se levar a sério. E aqueles que ainda não decidiram, que nessa madrugada estão sendo revelados, que vão decidir hoje, porque a chance que ela tem, meu Deus, dela tirar da vida dela esses espinhos que têm machucado, têm causado dores, feridas e sofrimentos. Eu coloco em tuas mãos, em nome de Jesus, que assim seja. Amém e graças a Deus. Que Deus te abençoe, Deus abençoe o seu dia, que tenha assim um dia produtivo, vitorioso, abençoado pelo nosso Deus. Vamos ouvir um louvor? Paz e luz.

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3: Hoje eu quero declarar, diante dos poderes dos céus e das fraquezas do inferno, que eu posso posso tudo naquele que me fortalece. Houve um decreto, a ordem veio de cima para Miguel me guardar. E a voz do profeta falou: diga ao povo que marche. Diga ao povo.

0: observando o que está acontecendo na vida dos outros. E não concentra 100% da sua energia em crescer, em construir, em plantar, em fazer acontecer, fazer crescer o que Deus confiou nas suas mãos. Essa pessoa que fica só observando, aquele espírito crítico, demoníaco, né? Ela não está destruindo quem ela está observando. Ela está destruindo ela mesma. Fala comigo assim, a beleza também importa. Não é tudo, mas ela é importante. Quando você acorda de manhã e é grato pelo corpo que você tem, pela alma que você tem, e o seu nome está escrito no livro da vida, então a sua alma é salva. Se você acorda todo dia e agradece pelo espírito de vencedor que Deus te dá no reino dos céus. Se você acorda, você olha no espelho e te abençoa. Ao invés de dizer, ai, tá caindo, ai, tá branco, ai, tá isso. Você olha e fala assim, que coisa linda que Deus fez. Que beleza que Deus colocou em mim. Eu sou bonito por dentro e por fora. E você se abençoa, você se cuida com carinho. Tem mulher que vai pentear o cabelo e fica... Por que que você tá fazendo isso com você? Não judie de você, te trate com respeito, com amor. Tem mulher que não pensa no que vai botar pra dentro na comida, vai comer qualquer coisa, come comida estragada, não faça isso com você. Tem homem que a roupa que ele usou 3 dias serve pra hoje. Não serve, irmão, não serve. Tem um negócio que chama máquina de lavar. Glória a Deus por esse tempo que a gente vive. Ela te entrega a roupa lavada, amaciada pelo amaciante. Você já deu glória a Deus pelo amaciante? E ainda, dependendo da máquina, ela te entrega seca, porque se for uma lava e seca, que é muito fácil você conseguir, da máquina você já põe no corpo. Então, você tem que aprender a se respeitar, a se amar e a respeitar, sobretudo, o ministério glorioso que Deus confiou nas suas mãos. Aleluia. Quando Deus te escolheu, quando Deus te chamou para a sua obra, Ele não falou assim, ou, Ele te chamou pelo seu nome. Fala o seu nome.
1: Rodrigo.
0: Ele falou esse nome maravilhoso e disse, eu quero você me representando na terra, na obra, expandindo o reino dos céus na terra.
1: Aleluia.
0: Então, para Deus, você é a pessoa mais importante que existe na face da terra. Respeite o que Deus tem com você e se respeite. A obra da cruz e a Bíblia inteira se resume nela, ela é representada pela haste vertical, que é a haste em pé, que é amar a Deus sobre todas as coisas. Estou pregando para bispos e pastores, pregadores aqui, vocês podem responder, tá? Eu sei que vocês sabem. E a haste horizontal é amar o teu próximo como a ti mesmo, não mais, não menos. Não sei se vocês lembram, mas eu fiz uma corrente do Projeto Ação Mulher alguns anos atrás, aonde eu, impelida pelo Espírito Santo, que a obra do Espírito não é minha, é só um instrumento, mas lapidei as nossas irmãs num conceito de alto valor, na perspectiva de Deus para elas e não do mundo para elas. E uma coisa que marcou muito foi a história do copo de requeijão. Alguém aqui lembra da pregação do copo de requeijão? Deixa eu ver se alguém lembra. O que isso significa na nossa vida num todo, tanto para homens quanto para mulheres? Significa que, devido a nossa empatia pastoral, a nossa compaixão, a capacidade que o Espírito Santo nos dá como pastores de nos colocar no lugar do outro, sentir a dor do outro, puxar a guerra do outro para nós guerrearmos, muitas vezes a gente esquece da gente e trata todo mundo bem, mas a gente se trata mal. Por que que quando eu vou na sua igreja, você pega a melhor xícara para me servir e me honrar? E para você, você pega o copo de requeijão. Você bebe de qualquer jeito, faz de qualquer jeito o seu café. Então eu queria dizer isso para vocês. Porque a partir de como você se trata, você será tratado pelas pessoas. Agora, se você se tratar mal, Deus te ama tanto que Ele vai continuar te tratando bem. Só mais uma coisa antes de eu ler o texto que o Espírito me direcionou a trazer para vocês hoje. Uma vez, uma pessoa de dentro da minha casa. É uma missionária que é minha assistente dentro de casa. E ela falou assim, toda vez que eu encontro fulano tira a minha paz. Aí eu olhei bem nos olhos dela e falei pra ela, é porque você não dá nenhum valor ao que Jesus te dá. Você dá mais valor ao mau humor, à amargura dessa pessoa que é sua irmã na fé, do que o presente imensurável que Jesus te dá todo dia, que é a paz. Ele é o príncipe da paz. Por que que você deixa a amargura da outra roubar na sua vida o presente que Jesus te deu, que é a paz? Então, é muito importante a gente pensar sobre isso. Quando a palavra de Deus manda a gente meditar de dia e de noite na palavra de Deus, quando eu prego, como eu preguei ontem na transmissão, ensinando com simplicidade por que que eu mando tanto a igreja ouvir os louvores do reino. Por que que eu oriento tanto a você fazer a sua oração no seu quarto, não só receber a minha oração, a oração do apóstolo, orar pelas pessoas, mas você fazer a sua própria oração. Porque como sua apóstola, eu quero e vou lutar com todas as minhas forças para que você não apenas sobreviva, mas reine em vida com Jesus nessa terra.
1: Aleluia.
0: Deus tem o melhor para você, e o melhor que ele tem é no reino, e só pode vir de Deus. Não há nada de tão bom que não venha de Deus. E olha só, eu vim para cá, a família do escritório estava reunida aqui para receber vocês e presenciou isso. Eu vim para cá com um texto aberto, que eu preparei lá na minha sala. Quando eu cheguei aqui, o Espírito mudou. E olha que interessante. Eclesiastes 11, 1, diz assim, preste atenção, ó, ouça. Sábios conselhos. Tem gente que acha que Eclesiastes é um livro depressivo, né? Porque Salomão, no final da sua vida, no ápice de toda a sabedoria que ele recebeu de Deus, ele escreveu coisas muito confrontantes, muito difíceis de ler. Uma das leituras que mais me deixa triste quando eu fecho a Bíblia é Eclesiastes. E eu já preguei sobre essa tristeza que a gente tem que ter de vez em quando a gente vai receber uma mensagem de Deus, vai ler a Bíblia com a direção do Espírito, da revelação. Porque se a Bíblia não te entristece em algum momento, ela não está te confrontando. E se ela não te confronta, você não vai crescer. A tristeza não é com relação à palavra de Deus, é com relação ao quanto você ainda precisa melhorar. É com relação ao quão você ainda tem que trabalhar duro para ser lapidado no molde de Cristo. E Eclesiastes é um livro de muito confronto, de muitos baldes de água fria com bastante gelo. Por isso que é de tanta sabedoria, porque ele tira todas as ilusões, todos os sentimentos e mentiras, porque os sentimentos mentem para nós. E o Eclesiastes vai lá e derruba tudo. Pá, não interessa o que você pensa, não interessa o que você está sentindo, não interessa, interessa o que a palavra de Deus diz e o que Deus estabeleceu na vida. E uma das escrituras de sabedoria incríveis que Eclesiastes traz é essa aqui, ó. Eclesiastes 11, a partir do versículo 1. Atire o seu pão sobre as águas. O pão é algo necessário, vital. É algo que você realmente precisa para sobreviver. E olha a prova com Deus que Salomão registra nessa sabedoria. Atire o seu essencial sobre as águas. E depois de muitos dias, você tornará a encontrá-lo. Aqui não fala de desperdício. Desperdício é pecado. Aqui fala de sacrifício que gera milagre. E esse milagre é o da gratidão. É lindo, mas é muito mais do que lindo. É forte. Quer ver? Reparta o que você tem com 7, até mesmo com 8, pois você não sabe que desgraça poderá cair sobre a terra. Quando as nuvens estão cheias de água, derramam chuva sobre a terra. Quer uma árvore caia para o sul, quer para o norte, onde cair ficará. Quem fica observando o vento, eu só observo. Observo tudo. Sou aquela pessoa assim, ó, que fico só observando. Oi, gente. Os jovens do Jaés não são fáceis. Eles são muito criativos. A gente tem uma pessoa no nosso meio que tem até um cargo importante, tem um título lá importante. Mas ele não é nada disso. As obras dele jogaram por terra esse cargo dele. Todo mundo sabe disso. Só que ele é muito soberbo, ele é muito arrogante. E ele tinha essa máxima, né? Tem muitos anos que a gente não convive com essa pessoa. E antes ele falava assim o tempo todo, eu só observo. Quem tá aqui conhece sabe de quem eu tô falando. E aí um dia chegou, eu tava orientando um jovem, e aí chegou uma figurinha dessa pessoa dizendo, só observo, e uma cara assim. Aí eu ri, porque foi muito engraçado o contexto. E aí eu falei, olha, essa figurinha é verdadeira, mas apaga, porque por mais que essa pessoa tenha agido com falta de reverência, a irreverência dela não pode corromper a sua reverência. Se uma pessoa é má, a maldade dela não pode corromper a sua bondade. Na vida cada um dá o que tem, essa pessoa dá isso aí porque é o que ela tá cheia. Não deixe ela te encher com essa amargura, com essa maldade. Faz isso não. Mas eu ri, porque foi muito engraçado. Tem gente que é assim, só observa. Faz nada. Dá vontade de... Nossa! De dar um choque de realidade nessa pessoa, falando na cara dela tudo que ela tem sido de ridículo. De sem noção que ela é, mas não vale a pena. Ela não vai ouvir, ela é impermeável. A soberba faz a pessoa ficar impermeável, não entra. É como receber com a mão fechada. E aqui diz o seguinte, quem fica só observando o vento, não plantará. Quem está ocupado observando o que está acontecendo na vida dos outros e não concentra 100% da sua energia em crescer, em construir, em plantar, em fazer acontecer, fazer crescer o que Deus confiou nas suas mãos, essa pessoa que fica só observando, aquele espírito crítico demoníaco, né? Ela não está destruindo quem ela está observando. Ela está destruindo ela mesma. Toda vez que entra aqui na minha sala uma pessoa para dizer que alguém está cometendo um erro gravíssimo, aposto que a senhora não está sabendo e tem que saber. Antes da pessoa falar, fala assim, certamente ela está errando, porque ela está fazendo mais do que você. Quem mais faz, mais erra. Natural. Quanto mais tentativas, mais erros, mas também mais acertos. E eu digo para você, 60% das vezes a pessoa fala, deixa para lá, aposto que está tudo bem. E não dá nada. Eu fico esperando a bomba estourar. Cadê? Vai estourar a bomba? Não, não vai. Por quê? Porque na verdade aquela pessoa estava falando era dela para mim. E não do colega de ministério. Aquela pessoa estava falando era dela para mim. E não do colega de ministério.

0: são todos líderes que lideram o povo, e você precisa observar isso. Porque recorrentemente vêm pessoas a você que são líderes, não para apresentar um projeto de expansão do reino, de melhoria, de evangelização, de visita, de célula, mas usa a energia para tentar derrubar o outro presbítero, diácono, embaixador. E você tem que ter essa visão de discernimento. A sabedoria vem de Deus e você tem que buscar. Então a palavra diz, se você é aquela pessoa que fica só observando, não é uma pessoa de atitude diligente, de propósito, de vida, de ministério, de missão, de vocação que Deus confiou na terra, que é o seu ministério. Então, o que que acontece? Se você é quem fica olhando para as nuvens, nada colherá. Sério, né? Quem é você? Ah, apóstolo, eu sou uma pessoa que faz muito. Mas eu me vejo injustiçado porque eu não recebo a gratidão do tanto que eu faço. Esse texto é para você. Atire o seu pão sobre as águas e depois de muitos dias você tornará a encontrá-lo. Por quê? Porque você confia em Deus. Sacrifique por um bem maior. Pague o preço que for preciso por alguém, por algo que Deus te confiou. E se você recebe ingratidão daquela pessoa, eu aprendi com meu pai, o apóstolo, e estou lendo aqui na Bíblia e lembrando quando ele me ensinou, quando eu era criança ainda, sobre isso. Não economize em fazer o bem, não economize em sacrificar por algo grandioso, porque se aquela pessoa for ingrata com você, Deus levantará 7 outras para serem gratas por aquele feito seu. Se você planta o bem, certamente colherá. E eu fecho com o meu versículo da Bíblia favorito da vida. Difícil outro rebater. Eu amo toda a Bíblia. Depois o bispo briga comigo. Ele fala assim, você não pode dizer que essa versão é melhor que a outra. A Bíblia é sagrada, toda ela é sagrada. Não tem essa de que uma é melhor que a outra. Ele tá certíssimo, é porque às vezes na forma de falar, a gente aos pouquinhos vai perdendo a nobreza do enxergar o reino, a Bíblia, as coisas de Deus, né? E é bom porque homem afia homem. Quando eu erro, ele me corrige. E ele sempre foi assim. Quando a gente namorava, ele carregava o altar inteiro no carro.
1: Não conta isso.
0: No inteiro. Eu não estou te aconselhando a fazer isso. Estou dizendo do exagero de reverência que ele tem, de fé que ele tem. Minha madrinha lembra disso, né? Era o altar inteiro. Mas não era porque ele queria carregar o altar com ele. É porque toda vez que ele saía de casa para ir para a igreja ou para vir para a reunião ministerial em Belo Horizonte, alguma coisa, ele sempre marcava uma célula, uma visita, e aí quando ele chegava, ele montava o altar, consagrava o lugar a Deus e fazia a célula, fazia a visita e fazia a obra que ele tinha que fazer. Então é uma peculiaridade do bispo. Mas o que eu preciso dizer para você? Faça de todo o seu coração. E o meu versículo favorito é esse, dentre toda a Bíblia que eu amo. De Deus não se zomba. Não tem nada mais sério na sua vida do que aquilo que você faz. Ainda mais se antes do seu nome tem um cargo. Porque Deus está conferindo suas ações, suas intenções e suas motivações. E tudo que você semear, certamente colherá. Se você semeia egoístamente, da carne colherá a destruição. Ah, mas ninguém tá vendo. Mentira, Deus tá vendo você também. Eu comecei falando do alto respeito. Se você acha que você engana Deus, você tá achando que você se engana e você não se considera como alguém importante que tá vendo o que você tá fazendo. Ninguém tá vendo. Então Deus pra você não vale nada, porque ele é onipresente, onisciente. Ah, ninguém tá vendo. Você também não vale nada, né? Você é como essa cadeira, como essa porta pra você. Você está vendo o que você está fazendo. E você diz, ninguém. Então você não é ninguém. O Espírito quer que vocês pensem nisso. Porque ele tem muitas ovelhas para acrescentar no rebanho de vocês. Só que antes do seu nome tem um cargo. E esse cargo não chama apóstola, bispo, pastor.

0: profetiza, chama Jesus. E se você não pôr o interesse de Jesus no reino dos céus à frente dos seus interesses, você é como a pessoa que observa o vento. Mas se você põe Jesus à frente de tudo, daquilo que você faz, o seu primeiro pensamento e último pensamento antes de dormir, então é como lançar o pão sobre as águas. Talvez pessoas não vão enxergar no momento, mas Deus está preparando uma grande recompensa para aquela obra que você está realizando com seriedade. Aquele que semeia no Espírito, do Espírito colherá vida eterna. E a vida eterna começa com a vida terrena. E tem gente que não está vivendo, está sobrevivendo tão somente. Pensa com o estômago, pensa no pão. Não vou atirar o pão sobre as águas porque ele vai matar minha fome. Então você está agindo como Esaú. Pensou com o momento, agiu sem considerar a recompensa que só vem de Deus. E para fechar, a palavra de Deus diz, um dos meus textos favoritos também, que tudo, e a Bíblia não exagera, tudo é tudo. Tudo que você fizer, tudo, faça para o Senhor, porque é Ele quem vai te recompensar. Queria fazer algo diferente hoje. Queria que vocês fizessem uma grande roda e dessem as mãos. E eu quero que você pense, feche os seus olhos. E eu quero que você pense o quanto você tem se posicionado no lugar que Deus te plantou. A árvore da sua vida tem uma seiva poderosa de missão. Como estão seus frutos? Como está a sua alegria de apresentar muitos frutos viçosos, saborosos para o seu Senhor, o dono dessa árvore que faz a colheita? Você se vê como essa árvore forte e frondosa que não para de crescer, que anseia o lavrador vir para te limpar e te colher frutos maravilhosos, e você celebra, e você dança, e você exulta, porque você está sendo útil no lugar que Deus te plantou? Ou você é essa pessoa amargurada que fica observando o vento, observando as nuvens, e quem só observa dá lugar à murmuração, dá lugar à soberba e sucumbe, porque o próprio Deus se encarrega de abater? Quero que você ore e peça a Deus que te dê sabedoria para viver sua vida. Tem muito tempo que você não ora a Deus pedindo com intenção, e não jogando palavras ao vento. Uma oração única, com esse único objetivo: Senhor, eu preciso da sabedoria que só o Senhor tem para mim. Eu preciso que o Senhor me dê essa sabedoria. Senhor, me dá sabedoria. Me encha de sabedoria. Me encha do temor do Senhor, que é o princípio da sabedoria. Eu preciso de sabedoria para não desperdiçar minha vida. Eu preciso de sabedoria para eu fazer aquilo que o Senhor precisa que eu faça. Eu preciso mais do que o pão que me alimenta. Eu preciso da sabedoria para fazer o que o Senhor espera de mim e colher do Senhor aquilo que o Senhor tem para mim. Eu quero que vocês repitam 7 vezes. Me encha de espírito de sabedoria.
1: Me encha de espírito de sabedoria.
0: E de revelação. 2.
1: Me encha de espírito de sabedoria.
2: De
1: revelação. 3. Me encha de espírito de sabedoria e de revelação.
2: 4.
1: Me encha de espírito de sabedoria e de revelação.
2: 5.
1: Me encha de espírito de sabedoria e de revelação.
2: 6.
1: Me encha de espírito de sabedoria e de revelação.
2: 7.
0: Sete, bem forte.
1: Me encha

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3: Mais uma edição do nosso quadro A Hora do Consumidor. Nesta quarta-feira, hoje 10 de junho de 2026, e a Juliana de Barreiras, na Bahia, diz que o plano de academia dela foi renovado automaticamente sem que o autorizasse, né? Sem que ela autorizasse. Ela pergunta, isso pode acontecer? Olha, Juliana, a renovação automática precisa estar claramente informada no contrato. Mesmo assim, o consumidor deve ter facilidade para cancelar o serviço. Se você não foi devidamente informada sobre essa renovação, pode contestar a cobrança e buscar o cancelamento, tá bom? Obrigado, Juliana, pela sua participação. Eu sou Kleber Salles e volto na próxima edição aqui do Hora do Consumidor. Daqui a pouquinho, né? A gente tem ainda mais uma edição nesta quarta-feira.
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4: Olá, voltamos e o Info News está no ar, deixando você muito bem informado. A proteção aos animais ganhou um reforço na legislação brasileira. Desde segunda-feira, dia 8, passou a valer uma mudança no Código Penal que transforma o exercício ilegal da medicina veterinária em crime, ampliando as punições para quem atua na profissão sem autorização legal. A partir de agora, qualquer pessoa que exercer atividades de médico veterinário sem registro ou habilitação poderá responder criminalmente, mesmo que o serviço seja prestado de forma gratuita. A pena prevista varia de 6 meses a 2 anos de detenção. A nova regra também estabelece agravantes para situações mais graves, se a atuação irregular resultar em lesão corporal grave ou morte de uma pessoa. O responsável poderá responder pelos crimes correspondentes previstos na legislação. Quando houver lesão ou morte de animais, o infrator também poderá ser enquadrado na Lei de Crimes Ambientais. A medida vale ainda para profissionais que estejam com o registro suspenso ou cancelado e continuam exercendo a atividade. A expectativa é aumentar a segurança nos atendimentos e fortalecer a proteção à saúde animal e à população. Encerramos mais um Info News. Eu sou o Silva Júnior e volto amanhã com mais notícias para você. Grande abraço e até lá.
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5: Se você precisar enviar um e-mail para alguém, mas não souber o endereço, use o Facebook. Bem, contando que essa pessoa tenha uma conta no Facebook. Mas quem não tem hoje em dia, certo? De qualquer forma, você pode enviar um e-mail para o endereço do Facebook com o nome de usuario@facebook.com. A rede redirecionará essa mensagem para o e-mail com o qual a conta da pessoa está registrada.
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6: Minuto do Esporte. A seleção brasileira vai estrear na Copa nesse sábado, dia 13, contra Marrocos. E a previsão do tempo para o dia indica altas temperaturas. O jogo, que será disputado no New Jersey Stadium, terá temperaturas de 32 graus Celsius, mas com sensação térmica que pode chegar a muito mais. De acordo com autoridades meteorológicas dos Estados Unidos, Nebraska, Kansas, Dakota do Sul, Minnesota, Texas e Novo México enfrentarão uma onda de calor extremo, com máximas de 39 graus na primeira semana da Copa. E no final de semana, esse calor vai se espalhar por quase todo o país, atingindo o meio oeste e a costa leste. E a FIFA até recuou na decisão de proibir as garrafas de água nos estádios.
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7: Olá! Confira agora os principais destaques da economia, do mercado financeiro e das commodities que movimentam o Brasil e o mundo nesta quarta-feira. No mercado de câmbio, o dólar comercial apresenta leve recuo e está cotado a R$ 5,17, registrando queda de 0,30%. Já o euro opera em leve alta, sendo negociado a R$ 5,97, com valorização de 0,03%. Entre as demais moedas, o dólar turismo é vendido a R$ 5,37, apresentando queda de 0,43%. O peso argentino permanece praticamente sem alterações, enquanto o Bitcoin registra desvalorização de 1,73%, sendo negociado acima dos R$ 322 mil. Agora, vamos conferir os preços dos principais produtos agrícolas acompanhados pelo mercado nesta quarta-feira. As cotações refletem o comportamento da oferta e da demanda no setor agropecuário e servem como referência para diversos segmentos da economia brasileira. O açúcar está cotado a R$ 91,36 por saca de 50 quilos. O algodão é comercializado a R$ 4,19 por libra-peso. Já o arroz registra preço de R$ 59,63 por saca de 50 quilos. No mercado pecuário, o bezerro é negociado a

0: principais moedas internacionais. Investidores seguem atentos ao comportamento da economia global, às decisões dos bancos centrais e às movimentações do mercado de commodities, fatores que influenciam diretamente os preços e os negócios em diversos setores.
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3: Após se recuperar de uma fadiga muscular, o craque Lionel Messi deve voltar ao time titular da Argentina no amistoso contra a Islândia. Neste último teste antes da Copa do Mundo de 2026, a equipe também deve ter novidades como Rolim no gol e Nico Gonzalez improvisado na lateral esquerda, enquanto o goleiro Emiliano Martinez segue fora por conta de uma fratura na mão. Atual campeã mundial, a Argentina estreia no Mundial no dia 16 de junho contra a Argélia pelo Grupo J, que ainda conta com Áustria e Jordânia. Eu sou Kleber Salles e vou ficando por aqui com o nosso Radar Esportivo, de volta amanhã, trazendo as últimas notícias do mundo da bola. Um grande abraço para você e até lá!
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4: A Fórmula 1 pode estar vendo o nascimento de uma nova lenda. Após uma atuação espetacular no Grande Prêmio de Mônaco, o jovem italiano Kimi Antonelli recebeu elogios da imprensa de seu país e até comparações com ninguém menos que Ayrton Senna. Aos 19 anos, o piloto da Mercedes dominou o fim de semana, conquistando a pole position e vencendo a corrida com autoridade, ampliando ainda mais sua liderança no campeonato. Os jornais italianos destacaram a maturidade, a velocidade e a frieza demonstradas por Antonelli em uma das pistas mais difíceis do calendário. O desempenho impressionou tanto que muitos veículos passaram a enxergar no jovem talento características que marcaram a carreira de Senna, especialmente a capacidade de fazer voltas quase perfeitas em circuitos de rua, e os números ajudam a explicar toda essa empolgação. Antonelli venceu 5 corridas consecutivas, tornou-se o mais jovem vencedor da história de Mônaco e abriu uma vantagem confortável na liderança da temporada. Com resultados tão dominantes e uma sequência que parece não ter fim, o italiano vem se consolidando como a grande sensação da Fórmula 1 em 2026.
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5: Olá, é hora de ficar muito bem informado. O Info News está no ar. Eu sou o Silva Júnior. Muito prazer. Hoje é quarta-feira, 10 de junho de 2026. A disputa em torno do Pix colocou o sistema brasileiro de pagamentos no centro de uma tensão entre Brasil e Estados Unidos. A investigação americana acusa o país de favorecer a plataforma, mas o debate vai além da concorrência. Envolve soberania digital, tecnologia e o controle de uma infraestrutura usada por milhões. Autoridades dos Estados Unidos questionam regras do Pix, a atuação do Banco Central como operador do sistema e a obrigação de grandes instituições oferecerem o serviço. O governo brasileiro reagiu, classificou as acusações como injustificadas e afirmou que a ferramenta é pública e aberto a empresas nacionais e estrangeiras. Especialistas apontam que a pressão tem ligação com interesses de empresas de cartões, preocupadas com o avanço dos pagamentos instantâneos. Mesmo assim, os cartões não perderam espaço. De 2020 a 2025, o volume movimentado subiu cerca de 125%. Hoje o Pix alcança 93% da população adulta e corresponde a quase metade das transações financeiras no país. Por isso, a disputa virou um alerta para outros governos que também buscam proteger sua autonomia digital. Daqui a pouco mais informações aqui no Info News. Fique ligado!
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6: A FIFA anunciou que os dois maiores jogadores de futebol da história serão homenageados na cerimônia de abertura da Copa nessa quinta-feira. E a partida inicial será disputada no Estádio Azteca, no México. E a cerimônia contará com shows de Maná, Alejandro Fernandes, Belinda e Los Ángeles Azules. O jogo de abertura será entre México, um dos anfitriões, contra a África do Sul.
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3: Mais uma edição aqui do nosso Radar Esportivo chegando nesta quarta-feira, 10 de junho de 2026. E em sua primeira Copa do Mundo, o zagueiro Ibanhez mostrou versatilidade e afirmou estar pronto para atuar em qualquer posição que Carlo Ancelotti precisar, seja na zaga, lateral direita ou até como volante, especialmente após o corte de Wesley por lesão. O defensor de 27 anos destacou a objetividade do treinador italiano, evitou revelar detalhes dos treinamentos e celebrou sua evolução profissional no Al-Ahli da Arábia Saudita, onde ganhou experiência como líder e capitão. Após ficar fora da Copa de 2022, Ibanhez vive a realização do sonho de disputar o Mundial e garante estar focado no presente, enquanto aguarda a estreia da seleção brasileira. Eu sou o Kleber Salles e a gente conta tudo sobre a seleção brasileira. Já estamos na expectativa aí do Brasil na Copa, hein? A gente volta já já.
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3: A Hora do Consumidor, nesta quarta-feira, trazendo aqui a dúvida do nosso ouvinte Paulo, de Ji-Paraná, em Rondônia. Ele fez uma compra parcelada e a loja está cobrando parcelas maiores do que as informadas no momento da venda. E ele pergunta, o que devo fazer? Olha, Paulo, as condições apresentadas na contratação devem ser respeitadas, viu? Se houve alteração dos valores sem explicação ou previsão contratual, você pode exigir a correção da cobrança, hein? Guarde comprovantes, anúncios e documentos relacionados à compra. Tá certo, meu amigo? Obrigado aí pela sua participação. Eu sou Kleber Salles e volto na próxima edição do quadro A Hora do Consumidor. Até lá!
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12: 6:36.
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1: O crescimento espiritual é uma necessidade para toda aquela pessoa que busca uma vida melhor, uma vida de paz, uma vida com preenchimento do vazio na alma. Diz a palavra de Deus: o meu povo, disse Deus, tem sofrido por falta de conhecimento. Eu tenho procurado no nosso programa trazer, através da participação de companheiros e companheiras, uma visão maior da grandeza de Deus para a nossa vida, da grandeza de Deus para o propósito do Pai em levantar seus filhos. Enquanto o mundo quer te ver por baixo, e a trama maligna do mundo é te jogar para baixo e levar você ao fracasso e à derrota, Deus quer levantar você e colocar você por cima. O crescimento espiritual vem através do conhecimento. Diz a palavra de Deus: o meu povo tem sido destruído por falta de conhecimento espiritual. Nós vamos agora a mais um quadro importante do nosso programa.
2: Diz a palavra de Deus:
3: a sabedoria edificou sua casa e lavrou suas sete colunas. Provérbios 9:1.
2: Quando Salomão, filho de Davi, assumiu o reino de Israel, ele pegou um reino falido, empobrecido pelas derrotas sofridas por inimigos que tomaram do povo de Deus suas riquezas. Diante das dificuldades e sem ver a saída, Salomão convocou todo o povo a fazer um grande sacrifício a Deus. Ao ver o sacrifício perfeito no altar, Deus viu a fé de Salomão no sacrifício oferecido no altar. E aquele sacrifício tocou no coração do Pai, que desceu do céu e disse a Salomão para lhe fazer um pedido. Salomão então pediu a Deus sabedoria e conhecimento. Mas Deus lhe deu mais. Deus deu a Salomão muito mais do que ele pediu: saúde, riqueza, longevidade e vitória sobre todos os inimigos. Bárbara Barcelos agora traz para você as sete colunas da sabedoria.
4: O temor do Senhor é o princípio da sabedoria.
5: Indiferença. Certo dia, um sábio mestre, disposto a mostrar aos seus discípulos que a indiferença é pior do que qualquer outro sentimento, decidiu criar um experimento e solicitou que cada um trouxesse um pouco de arroz cozido em três caixinhas. O arroz foi distribuído pelas três caixinhas. Na primeira, os discípulos deviam colocar um rótulo escrito com algo que realmente lhe desagradasse, tipo um palavrão ou coisa assim. Na segunda, o rótulo deveria estar escrito algo muito bonito, amoroso. E o rótulo da terceira caixa deveria ficar em branco. Durante algum tempo, os discípulos foram incitados a falar. Diariamente, palavras ou ideias negativas sobre a primeira caixa. Falar palavras ou ideias positivas sobre a segunda caixa. E simplesmente ignorar a terceira caixa. Passado esse tempo, antes de as caixas serem abertas, o mestre perguntou: vocês acham que o arroz nas três caixas está nas mesmas condições? Os discípulos, desconfiados pela obviedade da resposta, reuniram-se, discutiram a pergunta e, finalmente, nomearam um deles para responder. Então, veio a resposta: não, não, mestre. Todos nós, sem exceção, acreditamos que a segunda caixa, para a qual dissemos coisas positivas, contém o arroz em melhor estado de conservação, seguido pela terceira caixa, para a qual nada foi dito. E por último, é claro, a primeira caixa, para a qual dissemos coisas negativas. O mestre, com um sorriso nos lábios, abriu lentamente cada uma das caixas, mostrou-as e disse: foi por isso que pedi para fazerem tal experimento. Na realidade, o arroz mais conservado é o da primeira caixa, seguido pela segunda caixa e, por último, o da terceira caixa. Ou seja, queria mostrar a todos que mais vale ser maltratado do que indiferente. Pense, reflita sobre isso. O desprezo é o pior sentimento que um ser humano pode dar a uma pessoa. Diz a palavra de Deus, e é bem claro isso: honro aos que me honram, e aos que me desprezam, esses serão desprezados. Deus abençoe você, reflita sobre isso. Paz e luz.

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0: No tapete do amor, todos os casais receberão de Deus a sabedoria para amar e despertar o amor em seus relacionamentos.
1: Diz a palavra de Deus: acima de tudo, porém, revistam-se do amor, que é o elo perfeito. Colossenses 3:14.
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0: O Espírito Santo é a presença viva de Deus habitando em nós. Ele é o Consolador enviado por Jesus para guiar, fortalecer, ensinar e transformar a vida daqueles que entregam verdadeiramente o coração ao Senhor.
1: Diz a palavra de Deus: mas recebereis a virtude do Espírito Santo. Atos 1:8.
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1: Todo ano, o povo do Reino dos Céus renova sua aliança com Deus na subida da escada de Jacó. E a cada ano, a revelação do Espírito Santo nos mostra como subir ainda mais, até alcançarmos níveis mais profundos da presença e do poder de Deus em nossas vidas.
0: E viu uma escada cujo topo tocava os céus. E viu uma escada cujo topo

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1: Nós estamos em uma semana muito importante, preparando para os trabalhos espirituais que vai acontecer dentro dos nossos santuários, começando a partir de sexta-feira, onde você que é casado, você que é solteiro, importante você ir no santuário nessa sexta-feira, para você iniciar um novo tempo na sua vida. Você vai receber uma bênção de Deus, a oração que o profeta, a profetisa vai estar fazendo pela sua vida sentimental, para que Deus possa abrir os seus caminhos, e você vai passar pelo tapete do amor. Tudo que a gente faz, precisamos colocar fé naquilo que estamos fazendo. Então você que deseja, você que está com seu casamento, que não está indo bem, você está pensando até mesmo já no divórcio, tem vivido momentos difíceis no relacionamento dentro de casa, às vezes a esposa não entende mais o marido, o marido não entende a esposa, e não tem como duas pessoas andar juntas se não tiver de acordo. Não tem como você andar com Deus se você não concorda com as coisas de Deus. Assim também com uma pessoa, não tem como você ter uma sociedade com uma pessoa que não tem o mesmo pensamento que você tem, a mesma visão que você tem. Não adianta você ter um relacionamento com uma pessoa que ela não quer caminhar junto com você. Você pensa grande, e tem pessoas que pensam de forma miserável, de forma medíocre. Não pensa no futuro, não pensa num propósito, não pensa em vencer na vida. E conviver ao lado de pessoas assim é muito ruim. Tem pessoas que são cercadas, rodeadas de pessoas negativas. Observe isso para você ver. Quando você toma uma decisão na sua vida, as primeiras pessoas a não apoiar você, muitas delas, às vezes, está dentro da sua própria casa, por não acreditar num projeto de vida que você tem. E elas tentam puxar você para trás. Quando você vai conversar com uma pessoa, e ela te cumprimenta, ela te pergunta como que você está. É nesta hora que você precisa vigiar muito naquilo que sai da sua boca. Porque o inimigo, ele não sabe o que você pensa, nem os anjos de Deus sabem o que você pensa. Só Deus tem o poder de ver o seu pensamento que passa na sua cabeça. O que que ele tem visto, hein? O que que tem passado na sua mente durante 24 horas? Mas quando a pessoa fala, então seus inimigos ouvem. Você deu oportunidade para eles ouvir o que está passando dentro de você. Aí se você acorda de manhã, a pessoa pergunta, como é que você está? Eu estou mal.

mal, tô para baixo, eu tô triste, eu tô desistindo da vida. São palavras de derrota. Mas antes de você falar essas palavras, já passava por dentro de você esse sentimento ruim, de morte, que é um espinho, não deixa de ser um espinho. Tem pessoas que vai deixando os espinhos, acostuma tanto com os espinhos da vida, os sofrimentos da vida, que ela sempre deixa para depois. Depois eu faço, quando surgir a oportunidade eu faço. Será que vai dar tempo de você realmente fazer? Nunca deixa para depois o que você pode fazer hoje. Você não imagina o que pode acontecer com você no dia seguinte, no amanhecer, durante o dia, durante a tarde ou a noite. Ninguém imagina o que pode acontecer. Você não espera nada de ruim, você espera coisas boas. Você sai de casa todos os dias para trabalhar, volta para casa. Tem pessoas que saem e não voltam mais. Outras que sofrem acidentes. Pessoas que falam assim: eu nunca imaginava que um dia poderia acontecer isso comigo. Ou o relacionamento que estava bem, de repente um homem dá uma coisa na cabeça dele, que ele muda a mente dele, o pensamento dele, vai embora de casa, abandona a família, abandona tudo. Pessoas que abandonam a vida, desistiu de tudo. Ou às vezes ela fica exclamando, dizendo: que inferno que eu estou vivendo, eu não vejo resultado algum na minha vida. Quer dizer, são coisas que a pessoa, às vezes ela até acostuma e vai convivendo com isso. Ela procura o profeta de Deus, vai até o santuário, pede uma oração, e seria diferente. Eu quero a solução do problema. O que é que eu preciso fazer? Me dá uma direção, me dá uma orientação do que eu tenho que fazer. Parece muito com a situação de uma pessoa dentre as milhares que estão ouvindo, mas eu sinto que essa palavra está sendo para ela. Ela está vivendo um momento difícil na vida e tem espinhos que ela vem carregando já ao longo de anos, que já criou-se uma espinheira, porque um problema puxa o outro. E você vai acostumando, vai deixando para depois, vai deixando para depois, vai deixando para depois. Só que a situação só vai piorando. E você ora, pede oração para todo mundo, já orou para você e ainda não resolveu. Por quê? Você ainda não teve uma atitude, como aconteceu com Ana, que era uma serva de Deus, que orava, fiel a Deus. O pastor Eli, daquela época, não entendeu o que estava acontecendo com ela. E Deus tratou com ela ali o que ela tinha que fazer, ela pegou e fez. E veio o milagre, né? Porque ela sacrificou, deu algo para Deus em porção dobrada, e Deus atendeu a petição dela, tirou aquela humilhação, aquele espinho da vida dela. Eu não sei qual que é o seu problema, qual que é o seu sofrimento, eu só sei que o Espírito de Deus está tratando com você. Você tem duas opções: continuar do jeito que está, ou mudar a situação. Você quer uma mudança? Hein? Você quer uma mudança? Aproveita hoje, vai no santuário, conversa com o profeta, com a profetisa, que vai te orientar a você, que no dia 13, que vai cair no sábado, vai ser feito esse trabalho da queima dos espinhos. Você vai levar os espinhos, mas é preciso você passar pelo profeta primeiro, para ele te orientar o procedimento desse trabalho espiritual. Conversa com o profeta, que ele vai te orientar você. Você vai fazer um sacrifício? Vai. Você é obrigado a fazer? Não. Tudo na vida é fé. E a pessoa, ela vai levar esses espinhos, que vai representar este problema, e ele vai fazer a oração da transferência, transferir esse problema para esses espinhos. E depois ele vai fazer a queima, queimar a doença, queimar esse sofrimento, queimar esse vício, essa perturbação, algo que tem te perturbado. A decisão
é sua. Então, dia 12, tapete do amor. Dia 13, a queima dos espinhos. E dia 14, nós teremos o Pentecoste, um momento maravilhoso com o Espírito Santo de Deus em todos os santuários no Brasil. Estou do seu lado, quero ouvir o seu testemunho, mas para mim ouvir o seu testemunho, você precisa ter uma atitude diferente. Olha aqui, ó, você não está me ouvindo por um acaso, não. Você é um homem de fé. Você é uma mulher de fé. Agora é preciso que você faça a sua parte.

Você que está sofrendo com problemas espirituais, amarração, perturbação, você que ouve vozes, vê vultos, ouve vozes chamar pelo seu nome, sente que sua vida está embaraçada, foi vítima da inveja, trabalhos de esquerda, feitiçaria e bruxaria. Não foi por acaso que você parou para ouvir esta programação. Sexta-feira forte de batalha espiritual. Venha dar início à corrente forte para a derrubada dos teus inimigos espirituais. Às 7 horas da manhã, 9 da manhã, 3 da tarde e às 7 da noite. Sexta-feira forte de batalha espiritual. 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Se você está sofrendo e tem alguém na sua casa sofrendo com problemas espirituais, perturbação, amarração financeira, pessoas que sofrem com vício da bebida, do cigarro, das drogas, você que sofre com enfermidades, dores no corpo, sexta-feira forte, a profetisa Graça Fernandes estará fazendo a oração forte em seu favor, às 7 horas da manhã, às 9 horas da manhã, às 3 horas da tarde e às 7 horas da noite. Santuário do Arcanjo Miguel, Rua 59, número 294, quadra 132, lote 11, setor central. 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

Frase do dia. Saber amar é como uma construção, onde cada dia vivido é uma pedra ou um tijolo acrescentado na construção da realização plena do sonho de ser feliz no amor. Livro O Amor Cobre Todos os Defeitos, autor Adelino de Carvalho.

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1: 24 horas no ar. 7:16.

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1: Pessoas que vêm para poder fazer deboche, fazer piadinha, porque elas não querem pagar o preço da vitória para a vida delas, elas tiram foco de construir, de realizar algo na vida delas, para pôr o foco em te impedir, tentar te impedir. Se uma pessoa não está num projeto de Deus para construir, para realizar a vida dela, o ministério dela, o sucesso dela, focado em vitórias, ela certamente estará disponível para ser um instrumento do inferno para vir tentar impedir você que está focado nas suas vitórias.
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Nós estamos em uma semana muito importante, preparando para os trabalhos espirituais que vai acontecer dentro dos nossos santuários, começando a partir de sexta-feira, onde você que é casado, você que é solteiro, importante você ir no santuário nessa sexta-feira, para você iniciar um novo tempo na sua vida. Você vai receber uma bênção de Deus, a oração que o profeta, a profetisa vai estar fazendo pela sua vida sentimental, para que Deus possa abrir os seus caminhos, e você vai passar pelo tapete do amor. Tudo o que a gente faz, precisamos colocar fé naquilo que estamos fazendo. Então você que deseja, você que está com seu casamento, que não está indo bem, você está pensando até mesmo já no divórcio, tem vivido momentos difíceis no relacionamento dentro de casa, às vezes a esposa não entende mais o marido, o marido não entende a esposa, e não tem como duas pessoas andar juntas se não tiver de acordo. Não tem como você andar com Deus se você não concorda com as coisas de Deus. Assim também com uma pessoa, não tem como você ter uma sociedade com uma pessoa que não tem o mesmo pensamento que você tem, a mesma visão que você tem. Não adianta você ter um relacionamento com uma pessoa que ela não quer caminhar junto com você. Você pensa grande, e tem pessoas que pensam de forma miserável, de forma medíocre. Não pensa no futuro, não pensa num propósito, não pensa em vencer na vida. E conviver ao lado de pessoas assim é muito ruim. Tem pessoas que são cercadas, rodeadas de pessoas negativas. Observe isso para você ver. Quando você toma uma decisão na sua vida, as primeiras pessoas a não apoiar você, muitas delas, às vezes, está dentro da sua própria casa, por não acreditar num projeto de vida que você tem. E elas tentam puxar você para trás. Quando você vai conversar com uma pessoa, ela te cumprimenta, ela te pergunta como que você está. É nesta hora que você precisa vigiar muito naquilo que sai da sua boca. Porque o inimigo, ele não sabe o que você pensa. Nem os anjos de Deus sabem o que você pensa. Só Deus tem o poder de ver o seu pensamento que passa na sua cabeça. O que que ele tem visto, hein? O que que tem passado na sua mente durante 24 horas? Mas quando a pessoa fala, então seus inimigos ouvem. Você deu oportunidade para eles ouvir o que está passando dentro de você. Aí se você acorda de manhã, a pessoa pergunta, como é que você está? Eu estou mal, estou para baixo, eu estou triste, eu estou desistindo da vida. São palavras de derrota. Mas antes de você falar essas palavras, já passava por dentro de você esse sentimento ruim, de morte, que é um espinho, não deixa de ser um espinho. Tem pessoas que vai deixando os espinhos, acostuma tanto com os espinhos da vida, os sofrimentos da vida, que ela sempre deixa para depois. Depois eu faço, quando surgir a oportunidade eu faço. Será que vai dar tempo de você realmente fazer? Nunca deixa para depois o que você pode fazer hoje. Você não imagina o que pode acontecer com você no dia seguinte, no amanhecer, durante o dia, durante a tarde ou a noite. Ninguém imagina o que pode acontecer. Você não espera nada de ruim, você espera coisas boas. Você sai de casa todos os dias para trabalhar, volta para casa. Tem pessoas que saem e não voltam mais. Outras que sofrem acidentes,
pessoas que falam assim: eu nunca imaginava que um dia poderia acontecer isso comigo. Ou o relacionamento que estava bem, de repente um homem dá uma coisa na cabeça dele, que ele muda a mente dele, o pensamento dele, vai embora de casa, abandona a família, abandona tudo. Pessoas que abandonam a vida, desistiu de tudo. Ou às vezes ela fica exclamando, dizendo: que inferno que eu estou vivendo. Eu não vejo resultado algum na minha vida. Quer dizer, são coisas que a pessoa, às vezes ela até acostuma e vai convivendo com isso. Ela procura o profeta de Deus, vai até o santuário, pede uma oração. E seria diferente, eu quero a solução do problema. O que é que eu preciso fazer? Me dá uma direção, me dá uma orientação do que eu tenho que fazer. Parece muito com a situação de uma pessoa dentre as milhares que estão ouvindo, mas eu sinto que essa palavra está sendo para ela. Ela está vivendo um momento difícil na vida e tem espinhos que ela vem carregando já ao longo de anos, que já criou-se uma espinheira, porque um problema puxa o outro. E você vai acostumando, vai deixando para depois, vai deixando para depois, vai deixando para depois. Só que a situação só vai piorando. E você ora, pede oração para todo mundo, já orou para você e ainda não resolveu. Por quê? Você ainda não teve uma atitude. Como aconteceu com Ana, que era uma serva de Deus, que orava, fiel a Deus. O pastor Eli, daquela época, não entendeu o que estava acontecendo com ela. E Deus tratou com ela ali o que ela tinha que fazer, ela pegou e fez. E veio o milagre, né? Porque ela sacrificou, deu algo para Deus em porção dobrada, e Deus atendeu a petição dela, tirou aquela humilhação, aquele espinho da vida dela. Eu não sei qual que é o seu problema, qual que é o seu sofrimento, eu só sei que o Espírito de Deus está tratando com você. Você tem duas opções: continuar do jeito que está, ou mudar a situação. Você quer uma mudança? Hein? Você quer uma mudança? Aproveita hoje, vai no santuário, conversa com o profeta, com a profetisa, que vai te orientar você, que no dia 13, que vai cair no sábado, vai ser feito esse trabalho da queima dos espinhos. Você vai levar os espinhos, mas é preciso você passar pelo profeta primeiro, para ele te orientar o procedimento desse trabalho espiritual. Conversa com o profeta, que ele vai te orientar você. Você vai fazer um sacrifício? Vai. Você é obrigado a fazer? Não. Tudo na vida é fé. E a pessoa, ela vai levar esses espinhos, que vai representar este problema, e ele vai fazer a oração da transferência, transferir esse problema para esses espinhos. E depois ele vai fazer a queima, queimar a doença, queimar esse sofrimento, queimar esse vício, essa perturbação, algo que tem te perturbado. A decisão é sua. Então, dia 12, tapete do amor. Dia 13, a queima dos espinhos. E dia 14, nós teremos o Pentecoste, um momento maravilhoso com o Espírito Santo de Deus em todos os santuários no Brasil. Estou do seu lado, quero ouvir o seu testemunho, mas para mim ouvir o seu testemunho, você precisa ter uma atitude diferente. Olha aqui, ó, você não está me ouvindo por um acaso, não. Você é um homem de fé, você é uma mulher de fé. Agora é preciso que você faça a sua parte.

0: Santuário de Goiânia, sede Rua 59, número 105, Setor Central, em frente ao Colégio José Honorato. WhatsApp 62 98583 4609. 62 98583 4609. 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Rua Padre Bernardes, quadra 25, lote 1, setor Maísa 1, Trindade 2, em frente ao Colégio Homero Honorato, próximo à Avenida Goiânia. 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
1: Eliabe viu ali a disparidade, a covardia dele, a coragem de Davi. A falta de confiança de Eliabe em Deus e a confiança plena de Davi em Deus. E aí ele já começou a intervir para tentar impedir Davi. Já que eu não vou vencer, também não vou deixar Davi vencer. Não tem gente assim? Ah, tem. Tem gente assim. A pessoa vê que você tá firme ali, ó. Eu vou até a minha vitória. E ela não tá disposta a lutar por ela. Aí ela acomoda na derrota. Ela gosta de ser vítima. Ela gosta que os outros tenham dó dela. Só que ela sabe que se você vencer a derrota dela, vai ficar mais evidente, porque vai mostrar que ela foi preguiçosa na fé, que ela foi acomodada, então ela não quer. Ela não quer. Aí o que ela faz? Em vez dela impor força para ela mudar a realidade dela, ela impõe força para te impedir de lutar a sua luta e você vencer. O invejoso faz isso. Ele tira o foco da vida dele e começa a focar a sua vida para te impedir de vencer, para te secar. Secar suas possibilidades, secar sua alegria, te roubar de alguma forma.
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1: 8:02.
2: O dia está chegando ao fim e mais uma vez estamos juntos na força da fé. Paz e luz, que o nosso Deus te abençoe rica e abundantemente, em nome de Jesus. Existe uma conexão que precisa ser realizada entre a sua mente e o seu coração, porque os dois entram em conflito. É muito importante entender isso. E quando eu falo coração, eu não estou falando do órgão que bombeia o sangue para todo o seu corpo. Eu estou falando sobre seus desejos, suas emoções. Se suas emoções não começarem a colaborar com o seu pensamento correto, com o seu pensamento de sucesso, você vai criar uma espécie de guerra dentro de você. É como se fosse o seguinte: a sua mente fala, eu vou vencer, mas dentro de você tem aquela vozinha falando assim, ah, não vai, porque olha só, tá dando tudo errado e não sei o quê. Isso são suas emoções falando. Falando que não vai dar certo, falando que não é possível, falando que não tem como. Então, se você chega numa situação onde essa guerra, ela vai ser vencida ou por um ou por outro, depende do que você vai alimentar. A palavra de Deus, ela fala que existe uma guerra entre a carne e o espírito. Se você alimenta mais a carne, vou te dar um exemplo. Você ouve muita conversa fiada, muita palavra negativa, e você vai pela lógica que o mundo está dando. O mundo tem uma lógica que, se você for parar para analisar, você vai falar assim, não, isso está certo. Olha, eu sem dinheiro eu não sou nada, não tenho dinheiro para nada, eu não tenho qualificação, eu não tenho pessoas para me ajudar, eu não tenho capacidade. Aí eu fico pensando, e já imaginou se Davi pensasse assim? Ele seria mais um no exército de Israel, enquanto estavam todos morrendo de medo de Golias. Inclusive o rei, atemorizados, porque nunca viram um soldado como aquele. E além do mais, não era apenas ele, Golias ali. Golias trouxe os irmãos deles, outros gigantes que estavam ali. E havia também um grande exército de filisteus, que eles estavam usando armas que na época eram muito mais avançadas do que o povo de Israel. Ou seja, eles tinham uma tecnologia superior, eles tinham uma capacidade de guerra superior, e o povo de Israel viu isso. E eles tiveram medo, menos Davi. Porque basta um para dizer, eu não aceito isso. Isso não é para mim. Deus não me preparou para poder ser derrotado, não. Aí alguém fala, ah, mas Davi, ele realmente não tinha medo. Ele podia até ter medo, mas ele enfrentou o medo dele. Ele podia até ter dentro dele aquela coisa falando assim, olha, você é só um menino. Mas ele lembrava de uma coisa, eu sirvo o meu Deus. A mentalidade de Davi fazia com que o corpo dele agisse como a mente estava mandando, que o coração, as suas emoções estavam tudo ligado. Ele estava íntegro. Íntegro quer dizer uma pessoa que ela usa tudo que tem. Confesso para vocês que houve um tempo na minha vida que eu usava apenas a mente, eu falava assim, eu vou vencer, mas eu não botava força. E por isso não conseguia as coisas. Agora estou começando a conquistar. Estou conquistando por quê? Porque eu estou aprendendo isso. A usar tudo que eu tenho. É essa mentalidade que muda a vida da gente. De manhã eu gostava de ouvir no jornal falando de crimes, falando de assassinato, falando do que ia acontecer. E isso entrava para dentro de mim. Agora de manhã eu ouço canções que me animam, palavras que me animam, palavras que me colocam por cima. Eu não fico olhando o celular, primeira coisa que eu faço quando eu acordo, não. Primeira coisa que eu faço é botar dentro de mim a palavra, faço um devocional e deixo entrar para dentro de mim. E se durante o dia eu precisar, eu faço de novo. Mas porque se eu não tiver forte, se eu não tiver bem alimentado, como é que eu vou ajudar alguém? Presta atenção. Presta atenção. Nesta quarta-feira, você não pode faltar na aula. Nós vamos falar sobre mentalidade. Vamos encerrar o capítulo 8 do livro Prospere Sendo Sócio de Deus e vamos trabalhar a mentalidade. E você vai aprender a ter uma mentalidade de guerra, uma mentalidade de confronto, uma mentalidade de falar assim, eu não aceito isso na minha vida, eu quero vitória. Cabe a você decidir. O conhecimento faz a diferença. Eu vou te abençoar para mim quarta-feira. Pai Todo-Poderoso, estou abençoando para que nada impeça essa pessoa de estar quarta-feira no santuário. E quem já foi, sabe muito bem do que eu estou falando. Abençoa, meu Deus, para que possamos nos preparar para dia 12. Essa determinação espiritual do tapete do amor, uma nova jornada, um novo caminho na vida sentimental. A queima dos espinhos no dia 13. E o grande clamor do fogo, do poder de Deus no domingo. Meu Deus, esse final de semana vai pegar fogo. Porque nossa mentalidade é essa. É a mentalidade do reino, mentalidade de vitória, de força espiritual. Em nome de Jesus. Amém. Que Deus te abençoe. Te espero, se você não foi no estudo hoje, te espero no estudo hoje. Vá lá, receba a orientação e se prepare, porque esse final de semana vai pegar fogo. E com a preparação de hoje, você vai entender tudo isso. Que Deus te abençoe. Forte abraço. Paz e luz para você.

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1: Agora eu vou ler Apocalipse 17. Fique de pé. 17:1. Eu vou falar totalmente o contrário. A senhora falou da noiva, que é pura, que é cheia de amor, cheia de sonhos. Eu vou falar da prostituta, que é cheia de podridão, vazia de amor, cheia de sofrimento e humilhação, e que na Bíblia representa o mundo aí fora, de trevas, de acusações, de doenças, de horrores. De pé, por favor. Diz assim Apocalipse 17:1: E veio um dos sete anjos que tinham as sete taças e falou comigo, dizendo: Vem e mostrar-te-ei a condenação. Aí já começa a condenação de Deus sobre aqueles que não pertencem à noiva do Cordeiro, que não são da igreja. A condenação da grande prostituta que está assentada sobre muitas águas. Muitas águas, muitas conversas irônicas, piadas. Aliás, a besta do Apocalipse é o espírito de ironia, o espírito de zombador, sabe? O espírito de desfazer das coisas de Deus, desfazer da palavra de Deus e transformar a palavra de Deus em piada. Por isso que é besta, é besta. Versículo 2: Com a qual se prostituíram os reis da terra, os que habitam na terra se embebedaram com o vinho da sua prostituição. Eu vi uma entrevista com uma prostituta reclamando que os prostíbulos, os cabarés, estão indo à falência, porque homens que procuravam em São Paulo os cabarés não estão procurando mais, que eram pessoas do interior, do agronegócio. E o repórter então chegou a uma conclusão que a prostituição, os cabarés estão desaparecendo porque o mundo virou um grande prostíbulo. Hoje o mundo por todo lado tem pessoas que não têm mais o menor respeito ao corpo, ao templo do Espírito Santo. E isso é terrível. E continua dizendo o texto: E levou-me em espírito a um deserto e vi uma mulher assentada sobre uma besta de cor escarlate que estava cheia de nomes e blasfêmia e tinha sete cabeças e dez chifres. Sete cabeças e dez chifres. Confusão, confusão. O mundo vive uma confusão mental. O mundo não sabe qual direção seguir. As pessoas estão perturbadas. As pessoas estão enlouquecidas. Olha, a gente vê essas coisas acontecendo por aí, são coisas que mostram o estado de espírito da pessoa, como está a cabeça da pessoa, agredindo umas às outras, sabe? E provocando situações de morte e destruição. Pessoas com a cabeça dominada pelo diabo. E a mulher que estava vestida de púrpura e de escarlata, adornada com ouro, pedras preciosas, pérolas, e tinha na mão um cálice de ouro cheio de abominações. O cálice é a ceia. Abominação é blasfemar contra a ceia do Senhor. E cheio de imundice da sua prostituição. E na sua testa estava escrito o nome: Mistério, a grande Babilônia, a mãe das prostitutas. Babilônia, da palavra grega Babel, que quer dizer confusão. É a mãe das prostitutas e abominações da terra. preste atenção numa coisa. Não deixe o mundo te destruir, não. Não divida sua cabeça com as trevas. Não deixe Satanás se destruir, não. Não mude sua forma de pensar, não. Não existe felicidade fora da família. Não existe felicidade na prostituição. Não existe felicidade nos bordéis, nem nas boates. Não existe paz no mundo. Quem dá paz para as pessoas é só Jesus. Quem dá alegria de viver para as pessoas é só Jesus. Quem salva é só Jesus.

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1: Quando eu fui curado, eu não mando ninguém fazer isso, tá? Não estou mandando você fazer não, tá? Eu fiz, é problema meu. Quando eu fui curado, que eu li na Bíblia que Deus, ele poderia me curar da epilepsia. Eu estava cansado de babar, eu estava cansado de dar ataque epilético. Então eu peguei meus remédios e joguei fora. E disse, Deus, agora a minha parentela toda tá me achando que eu tô louco. Tá todo mundo, minha família toda achando que eu enlouqueci porque eu joguei fora os remédios. Ou o Senhor me cura, ou o Senhor me cura. Sacrifiquei e nunca mais dei ataque epilético.
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1: Fizeram os filhos de Israel. Israel é quem? Jacó. Não era Jacó o nome dele? E ele, depois da revelação, se tornou Israel. Sim ou não? Fizeram os filhos de Israel. Eles tinham a bênção. Eles eram da igreja. Fizeram os filhos de Israel, que era mal perante o Senhor. Deixaram de entregar o dízimo, deixaram de adorar a Deus, deixaram de ser fiéis a Deus, deixaram de tomar santa ceia, deixaram de jejuar, deixaram de praticar o amor de Deus, deixaram de evangelizar. Fizeram os filhos de Israel o que era mal perante o Senhor, não é perante o homem, não. Perante o homem o cara pode te bajular, é perante Deus. O que vale é perante Deus. O que vale é você perante Deus, não é o que os outros falam, não é quem te elogia, te chama de bonitinho, não. O que vale é você perante Deus. Perante Deus o que vale não é a sua oração, não é a sua pregação, não é você cantar. O que vale é a sua obra. Então fizeram o que era mal perante o Senhor, por isso o Senhor os entregou nas mãos dos inimigos, que eram os midianitas. Nas mãos do inimigo, que eram os midianitas. Quando você faz o que é mal perante Deus, os inimigos espirituais não entram na sua vida, porque eles querem entrar, não, é Deus que entrega você para eles. Por quê? Para você apanhar e aprender. Mas Deus não tem compaixão, não? Tem, de quem obedece. Os filhos da desobediência, a Bíblia diz que os filhos das trevas são os filhos da desobediência. Quando Elias desafiou os profetas de Baal, quem eram os profetas de Baal? Eram de Israel, era servo de Deus. Eles eram servos de Deus, que deram as costas para Deus. E Elias ficou com depressão, porque ele achou que só tinha ele que era fiel, que todo o povo de Israel tinha se desviado. E depois ele descobriu que 7 mil não havia desviado.

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